0: 21 horas e 15 minutos.
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0: 21 horas e 15 minutos. 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

0: 21 horas e 31 minutos.
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0: 21 horas e 31 minutos.

0: 21h47.
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0: 21h49.

0: 22:03.
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0: 22:19.
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0: 22:20.

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1: 22 horas e 27 minutos.

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2: 22 horas e 30 minutos.
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4: Ao final desta quarta-feira, iniciamos mais uma oração da noite, pedindo a Deus que até dormindo estejamos unidos ao seu Sagrado Coração.

Agradeçamos pelo dia que tivemos e por todas as coisas e pessoas que fizeram parte dele, seja fisicamente, seja por mensagens, ligações, ou se rezaram por nós. E também peçamos por aqueles que rezam por nós, mas nós não sabemos quem. Afinal, às vezes nós pedimos orações e não temos certeza se as pessoas rezaram. Que Deus possa recompensar essas pessoas e tenham elas a nossa oração e o nosso agradecimento. Durante a semana, a igreja dedica cada dia a uma devoção especial. A quarta-feira é dedicada a São José, patrono da igreja e protetor da Sagrada Família e dos trabalhadores. Rezemos. Em nome do Pai e do Filho e do Espírito Santo. Amém. Você pode me acompanhar mentalmente. Agora que o clarão da luz se apaga, a vós nós imploramos, Criador, com vossa paternal misericórdia, guardai-nos sob a luz do vosso amor. Os nossos corações sonhem convosco, no sono possam eles vos sentir. Cantemos novamente a vossa glória, ao brilho da manhã que vai surgir. Saúde concedei-nos nessa vida, as nossas energias renovai. Da noite a pavorosa escuridão, com vossa claridade iluminai. Ó Pai, prestai ouvido às nossas preces, ouvi-nos por Jesus nosso Senhor, que reina para sempre em vossa glória, convosco e o Espírito de amor. Nos dirijamos então a São José. Salve, guardião do Redentor e esposo da Virgem Maria, a vós Deus confiou o seu Filho. Em vós Maria depositou a sua confiança. Convosco Cristo tornou-se homem. Ó bem-aventurado José, mostrai-vos Pai também para nós e guiai-nos no caminho da vida. Alcançai-nos graça, misericórdia e coragem. Defendei-nos de todo mal e dai-nos uma noite tranquila sob tua proteção. Amém. Glória ao Pai, e ao Filho e ao Espírito Santo, como era no princípio, agora e sempre, por todos os séculos dos séculos. Amém.

Salvai-nos, Senhor, quando velamos, guardai-nos também quando dormimos. Nossa mente vigie com o Cristo, nosso corpo repouse em sua paz. Que o Senhor Todo-Poderoso nos conceda uma noite tranquila e no fim da vida uma morte santa. Em nome do Pai, e do Filho, e do Espírito Santo. Amém. Obrigado por rezar comigo nesta noite. Te desejo um excelente final de quarta-feira e até

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4: É aquela nossa viagem toda especial, né? Com música, com destaques nacionais, internacionais, novidades, as mais antigas. Tudo pra fazer esse momento mais especial do seu dia. Muito prazer, eu sou o Marcos. A gente tá junto pra mais uma vez aqui nesse quase encerramento de semana. A gente tá na quinta-feira e o Moment Love tá começando por
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4: O amor cresce quando existe constância. Não é aquela presença intensa que dura pouco, mas a que permanece nos dias comuns, nas conversas sinceras, nas escolhas repetidas. Amar é estar disponível emocionalmente, é mostrar com atitudes que o sentimento não depende do momento. Ele é decisão. Esse é o amor. Então, bailei pra começar.

0: Chris the Berg, aqui no Moment Love. Teve o Lagoon também. Como é que você tá? Milli Vanilli.
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0: ano era 2005, mas neste ano você sempre será. Você fez parte da Malhação, né? E Tears for Fears também passaram por aqui. Já já a gente volta com muito mais.
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4: 23:10.
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Por aqui com esse clássico que a gente adora, Hotel California. Por aqui no nosso Momento Love, para você matar saudade sempre. Ao som de boa música.

0: look to you. Whitney Houston. Maravilhosa. Matando a saudade dessa voz aqui, inesquecível. Fique ligado com a gente.
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5: Uma ótima noite pra você que tá ligadão com a gente agora, 23:39.
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8: Elevando a sua experiência sonora para outro nível. Essa é a nossa missão sempre por aqui no Moment Love. Chegando a nossa tradução de hoje, vamos conferir.
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0: Amanhã tem muito mais. Claro que eu espero você ter uma semana no capricho especial, tá? Toda linda. Até amanhã.
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2: Meia-noite, bom dia.
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2: Com a Mãe Aparecida, Rede Aparecida de Rádio, uma ótima e abençoada madrugada. Madrugada de um novo dia. A você, meu irmão, a você, minha irmã. Irmãos em Cristo que a partir de agora nos fazem companhia. Com a Mãe Aparecida, segunda parte do nosso programa. Como é bom poder estar juntinho de você aqui na casa da Mãe Aparecida. Porque é bom, é muito bom estar onde a mãe está. Obrigado a você, meu irmão, que nos acolhe pelo aplicativo Aparecida, você que nos acolhe pelo a12.com/rádio Aparecida e também por uma das nossas emissoras que integram a Rede Aparecida de Rádio. Vamos juntos nesta caminhada de fé, de amor, paz e esperança. Junto com você, meu irmão, que já está aí cumprindo a sua jornada de trabalho, louvando e agradecendo ao bom Deus por tudo na sua vida e na vida da sua família. Aos irmãos que estão em casa, estão aí já descansando, rezando conosco desde as 8 da noite com Evandro Brum, e agora vamos juntos em mais uma madrugada com a Mãe Aparecida aí no seu cantinho de oração e nós aqui lhe fazendo companhia. Aos irmãos que estão pelas estradas do Brasil, louvando e agradecendo a Deus também por mais um dia de jornada, rezando pelos colegas de trabalho, rezando pelas famílias, por todos aqueles que precisam de nossas orações. E agradecendo sempre ao nosso bom Deus por tudo que temos, por tudo que somos. Obrigado a você, meu irmão. Obrigado a você, minha irmã. Vamos juntos. A produção é de Marcos Tiago, a coordenação de Paula Castro, a direção geral do padre Vanderlei Souza, missionário redentorista. Hoje, nós já estamos vivendo dia 13 de agosto, 2026, quinta-feira da graça de Deus, quinta-feira eucarística. E hoje, a Santa Mãe Igreja celebra, faz memória, a Santa Dulce dos pobres. Santa Dulce, o anjo bom da Bahia, rogai por todos nós. Meia-noite, 3 minutinhos, para você participar com a gente, é muito fácil, muito simples, viu? 3104-1043 é o nosso WhatsApp para você enviar a sua mensagem de fé, de amor, paz e esperança e as suas intenções também para rezar conosco logo mais às 4 da manhã, pedindo, agradecendo e louvando sempre. 3 horas, 4 minutinhos, quem está chegando é o nosso missionário redentorista, irmão Cláudio, nesta semana vocacional que estamos vivendo, semana da família, e ele trazendo esse momento de evangelização, de reflexão com os ponteiros apontam para o infinito.
4: Maria, e ela concebeu do Espírito Santo. Ave Maria, cheia de graça, o Senhor é convosco. Bendita sois vós entre as mulheres, e bendito é o fruto do vosso ventre, Jesus. Santa Maria, Mãe de Deus, rogai por nós, pecadores, agora e na hora da nossa morte. Amém. Rogai por nós, Santa Mãe de Deus, para que sejamos dignos das promessas de Cristo. Oremos e fundi, Senhor, vos rogamos a vossa graça em nossos corações, para que nós que conhecemos pela anunciação do anjo a encarnação de Jesus Cristo, vosso Filho, cheguemos por sua paixão e morte de cruz à glória da ressurreição. Pelo mesmo Cristo, nosso Senhor. Amém.
0: Olá, meu querido irmão, minha querida irmã, ouvinte da Rádio Aparecida, Rede Aparecida de Comunicação. Mais uma vez, vamos refletir hoje o tema "Não temas, estou contigo", tirado do profeta Jeremias, capítulo 1, versículo de 1 a 8. Então, nessa 57ª semana vocacional, estamos refletindo a figura do profeta Jeremias, que nos encoraja a responder com amor o chamado de Deus. A vida humana só encontra seu verdadeiro propósito se está vinculada ao amor. Nascemos do amor de Deus e vivemos para amar. Alguém que ama verdadeiramente é capaz de suportar toda a adversidade, todo o sofrimento, porque encontra no amor uma fonte de energia que a faz renovar suas próprias... Todo o sofrimento, porque encontra no amor uma fonte de energia que a

Deus olha com seu olhar de amor. Se podemos ter uma certeza, é que Deus chama porque nos ama. Porém, da nossa parte, temos consciência do amor de Deus? Compreendemos sempre, de imediato, o que Ele quer de nós? Sabemos qual rumo seguir? Pode ser que a resposta para tais questionamentos seja negativa na maioria das vezes. Se olhamos a vida dos antigos profetas ou dos apóstolos, dos primeiros discípulos de Jesus, percebemos claramente o medo no coração de cada um, apesar de terem provado com intimidade o amor de Deus anteriormente em suas vidas. De fato, a vida humana por si só traz as marcas da inconstância, da dúvida, dos passos errantes, do grande medo de falhar. Sempre colocamos nosso próprio eu à frente dos planos de Deus. Podemos até criar nossas ilusões, alimentá-las de nossas comodidades e passarmos pela vida como se tudo girasse ao nosso próprio redor. Retirar o egoísmo do coração é um grande passo vocacional. E ter abertura para percebermos que não somos os únicos na grande messe, mas que somos capazes de compreender, complementar nossa existência muitos outros, porque sempre precisaremos uns dos outros, seja na união, seja nos desafios, seja na comunhão com Deus. Não temos condições de fazer muito se não temos nenhum auxílio. Sim, de fato, somos seres limitados e frágeis, precisamos de compreensão, de cuidado, de cultivar relações de amizade e de amor. O profeta Jeremias provou as dúvidas, as inseguranças e os medos inerentes à nossa condição humana. Pensou, planejou desistir daquilo que Deus havia proposto. Mas a vida do profeta Jeremias foi de grande importância para todo o povo. Em seu humilde anúncio, gerações foram iluminadas por Deus. Deus quer contar conosco, mesmo que Ele não tenha necessidade de nós para agir. Ele espera de nós, e a fé consiste em saber que Deus irá nos receber sempre, apesar das dificuldades e dos enganos, apesar dos medos e das dúvidas. Talvez tenha sido essa a esperança oculta da vida do profeta Jeremias. Mesmo que tudo aconteça errado, mesmo que venha o fracasso, Deus estará conosco. Na vida deste profeta em especial, Deus dirá: não temas, estou contigo. Jeremias capítulo 1, versículo 8. É do princípio de nossa missão que Deus proclama sua constante presença ao nosso lado, manifestando cada passo da grande jornada de seu amor de Pai, realizando através de nós seus projetos de amor para o nosso bem e para o bem de muitos irmãos e irmãs. Saber que Deus quer o nosso bem é ver essa verdade aprovada por Ele em tudo o que nos acontece. É uma forte motivação para vivermos a confiança em seu amor e caminhar sempre com os seus projetos. Temos outros inúmeros exemplos de pessoas que passaram por algo parecido com o que aconteceu com o profeta Jeremias. Vendo-se limitado, Jeremias pôs-se em dúvida. São Pedro, apóstolo, não sabia para onde fugir. Duvidou também se deveria continuar na missão de Cristo ou se tudo acabaria na cruz. Pedro negou. Arrependido, voltou para sua missão. O venerável padre Vitor Coelho de Almeida, missionário redentorista, conhecido por suas pregações, especialmente a partir de Aparecida, também duvidou no princípio, imaginando que não tinha vocação para ser padre, abandonando até os estudos para sair do seminário. Mais tarde, o padre Vitor Coelho reconheceu-se como filho da misericórdia de Deus, que não o abandonou. Diante de tantos exemplos, somos convidados por Deus a mergulhar em nossa própria consciência, em nossa própria história, que ali no espaço mais sagrado de nossa existência,

0: possamos reconhecer seu amor grandioso por nós, para que a partir deste fundamental amor construamos nossa história de seguimento e caridade e estejamos dispostos a viver por Deus. Sejamos fielmente o instrumento da paz, conforme rezou São Francisco de Assis, a modificar o mundo, embora sejamos humanos e limitados, mas filhos do amor divino. Portanto, despertemo-nos o quanto antes, afastemos o medo do nosso coração e confiemos no amor de Deus. Para sua reflexão no dia de hoje, a partir deste tema, quais medos tenho provado quando o assunto é vocação? Que questionamentos esses medos me despertam? Quais meios e formas tenho encontrado no decorrer do caminho para conhecer meus medos? O que tem me ajudado nesse caminho de superação? O que tenho feito para que minha vida, em seu sentido vocacional, esteja integrada à vida comunitária? Que Deus nos ajude no dia de hoje a refletir a nossa vocação a partir do profeta Jeremias e tantos outros, que com medos, receio, mas mesmo assim responderam ao chamado do Senhor. Que possamos rezar mais uma vez a oração vocacional. Jesus, Mestre Divino, que chamaste os apóstolos para vos seguirem, continuai a passar pelos nossos caminhos, pelas nossas famílias, pelas nossas escolas, e continuai a repetir o convite a muitos de nossos jovens. Dai coragem às pessoas convidadas, dai forças para que vos sejam fiéis como apóstolos leigos, como diáconos, como padres e bispos, como religiosos e religiosas, como missionários e missionárias para o bem do povo de Deus e de toda a humanidade. Amém.
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0: Com a Mãe Aparecida, Rede Aparecida de Rádio, juntinho de você. Hoje, dia 13 de agosto, 19:19, nós celebramos o dia de Santa Dulce dos Pobres. Em 1933, a jovem Maria Rita de Souza Brito Lopes Pontes, de 19 anos, recebia o hábito religioso na Congregação das Irmãs Missionárias da Imaculada Conceição da Mãe de Deus, no estado do Sergipe, passando então a adotar o nome de Irmã Dulce, em homenagem à própria mãe, falecida há 12 anos. Dulce era uma mulher profundamente crédula e devota da Divina Providência e possuidora de uma fé infinita. Era uma pessoa religiosa e comprometida com a verdade e que desde muito jovem conseguiu aliar fé e ação. Como religiosa, nunca questionou o poder de Deus, por pior que fosse a situação. Sua causa de beatificação foi iniciada em janeiro de 2000. O milagre que levou à beatificação de Irmã Dulce foi reconhecido oficialmente pelo Papa Bento XVI em 10 de dezembro de 2010. Nossa oração hoje é de gratidão a Deus por esta santa que tem o jeito do povo brasileiro e do bom povo baiano. Simples, humilde, alma boa, caridosa e sempre pronta a socorrer os mais necessitados. Que lá do céu ela nos inspire e nos fortaleça em nossa luta de cada dia. Quem reza conosco é o missionário redentorista e diretor da Rádio Aparecida, o padre Vanderlei Souza.
1: Oremos. Senhor nosso Deus, lembrados de vossa filha, Santa Dulce dos Pobres, cujo coração ardia de amor por vós e pelos irmãos e irmãs empobrecidos, particularmente, nós vos pedimos, dai-nos idêntico amor pelos necessitados, renovai nossa fé e nossa esperança e concedei-nos, a exemplo desta vossa filha, viver como irmãos e irmãs, buscando diariamente a santidade, para sermos autênticos discípulos e discípulas missionários de vosso Filho Jesus. Santa Dulce dos Pobres, vós que abraçastes a cruz da humildade e da caridade, alcançai-nos a graça que agora vos pedimos, especialmente de sermos sempre praticantes da verdadeira caridade. Amém. Pela intercessão de Santa Dulce dos Pobres e de todos os santos e santas de Deus, abençoe-vos e proteja-vos Deus Todo-Poderoso, Pai, Filho e Espírito Santo. Amém.

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5: 12:30. 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
5: Com a Mãe Aparecida, Rede Aparecida de Rádio, juntinho de você aí na sua casa, no seu cantinho de oração, rezando conosco, louvando e agradecendo por mais um dia na sua vida. Os irmãos Félix, o Oscar e o Miguel, o Ayrton e o Miguel, lá em São José do Rio Preto, o Luiz Fernando em Taubaté, rezando conosco, louvando e agradecendo a Deus por tudo na vida dele e da família. A Cristiane Mota, lá em Ribeirópolis, rezando conosco também. A Michelle e o Júlio, pedindo por eles dois, também por toda a família, pelo Carlos Renan, louvando e agradecendo a Deus por tudo na vida deles. O Paulo Roberto, lá em Santa Rita de Jacutinga, a Elaine em São Paulo, os nossos amigos, companheiros e companheiras de todas as madrugadas aqui no Com a Mãe Aparecida. E você, meu irmão, minha irmã, podendo participar conosco também pelo 3104-1043, que é o nosso WhatsApp, para você rezar por você, pela sua família, por aqueles irmãos e irmãs nossos que estejam neste momento precisando de nossas orações. Às 4 da manhã, o Santo Terço Mariano. Reze com a gente, reze por você.
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0: Ministério Adoração e Vida, 25 minutinhos faltando para uma da manhã. Novo dia, quinta-feira eucarística. Escolhe, pois, a vida. Adoração e vida.
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0: Com Pablo Soares.
2: Salmo 77. Das obras do Senhor não se esqueçam.
3: Das obras do Senhor não se esqueçam.
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1: Jesus ressuscitado vem para nos doar sua paz e nos abençoar. E o faz na medida em que eu e você, cada um de nós, se converte de nossas maldades. Rezemos demonstrando o sincero desejo de conversão. De maneira especial, lembro nesta oração os aniversariantes de hoje, a Célia de São Paulo e o Fábio de Piracicaba. Iniciemos esta oração invocando a Santíssima Trindade. Em nome do Pai, do Filho e do Espírito Santo. Amém. Senhor nosso Deus, nosso Pai, nós cremos em vós, nós esperamos em vós, nós vos amamos, nós vos agradecemos este dia e vos damos graças porque estamos com vida. Oferecemos este dia ao Senhor com todas as nossas alegrias e sofrimentos, com todos os nossos trabalhos e divertimentos. Guardai-nos do pecado e fazei de nós instrumentos de vossa paz e do vosso amor. Ajudai-nos a observar vossos santos mandamentos. Amém. Quinta-feira, dia 13 de agosto. O trecho do evangelho de hoje é escrito por Mateus, capítulo 18, versículos de 21 a 35. Anúncio do evangelho de Jesus Cristo segundo Mateus. Naquele tempo, Pedro aproximou-se de Jesus e perguntou: Senhor, quantas vezes devo perdoar se meu irmão pecar contra mim? Até sete vezes? Jesus respondeu: Não te digo até sete vezes, mas até 70 vezes 7, porque o reino dos céus é como um rei que resolveu acertar as contas com seus empregados. Quando começou o acerto, trouxeram-lhe um que lhe devia uma enorme fortuna. Como o empregado não tivesse com que pagar, o patrão mandou que fosse vendido como escravo, junto com a mulher e os filhos, e tudo o que possuía para que pagasse a dívida. O empregado, porém, caiu aos pés do patrão e, prostrado, suplicava: Dá-me um prazo e eu te pagarei tudo. Diante disso, o patrão teve compaixão, soltou o empregado e perdoou-lhe a dívida. Ao sair dali, aquele empregado encontrou um dos seus companheiros que lhe devia apenas 100 moedas. Ele o agarrou e começou a sufocá-lo, dizendo: Paga o que me deves. O companheiro, caindo aos seus pés, suplicava: Dá-me um prazo e eu te pagarei. Mas o empregado não quis saber disso, saiu e mandou jogá-lo na prisão, até que pagasse o que devia. Vendo o que havia acontecido, os outros empregados ficaram muito tristes. Procuraram o patrão e lhe contaram tudo. Então o patrão mandou chamá-lo e lhe disse: Empregado perverso, eu te perdoei toda a tua dívida, porque tu me suplicaste. Não devias tu também ter compaixão do teu companheiro, como eu tive compaixão de ti? O patrão indignou-se e mandou entregar aquele empregado aos torturadores, até que pagasse toda a sua dívida. É assim que o meu Pai que está nos céus fará convosco, se cada um não perdoar de coração ao seu irmão. Ao terminar estes discursos, Jesus deixou a Galiléia e veio para o território da Judéia, além do Jordão. Palavra da salvação. Um ensinamento sobre o perdão sem limites conclui o discurso comunitário de Jesus. Como é já característico do evangelho escrito por Mateus, o discurso é seguido por uma parábola que ajuda a refletir, a aprofundar e fixar na mente e no coração o sentido daquele ensinamento. Nossa mesquinhez humana é incapaz de perdoar uma pequena dívida, demonstrando não reconhecer a generosidade enorme do Rei Divino, que perdoou uma fortuna. Além do perdão ao próximo, como consequência do infinito perdão proporcionado por Deus a nós, a parábola nos faz refletir, portanto, sobre o sentido da gratidão, que muitas vezes deixamos em segundo plano. Peçamos juntos a vinda do Espírito Santo sobre você e sobre suas necessidades. Vinde, Espírito Santo, enchei os corações dos vossos fiéis e acendei neles o fogo do vosso amor. Enviai o vosso Espírito e tudo será criado, e renovareis a face da terra. Oremos. Ó Deus, que instruístes os corações dos vossos fiéis com a luz do Espírito Santo, fazei que apreciemos retamente todas as coisas segundo o mesmo Espírito e gozemos da sua consolação. Por Cristo nosso Senhor. Amém. Jesus Cristo passou a vida inteira fazendo o bem e curando cada pessoa de suas enfermidades, tanto as físicas quanto as psíquicas. Por isso vamos, nesta quinta-feira, abençoar, pedir a bênção para a água, por intercessão da Mãe do Perpétuo Socorro. Nesse momento, convido você a pegar um copo com água, colocar aí pertinho de você, do seu lado, e com fé acompanhar e rezar junto a esta oração. Senhor, Pai Santo, voltai vosso olhar sobre nós, remidos pelo vosso corpo e pelo vosso sangue, e renascidos pelo Espírito Santo nas águas do batismo. Abençoai esta água que vossos filhos e filhas vos apresentam neste momento. Concedei aos que usarem desta água renovar-se no corpo e no espírito, e vos servirem de todo o coração. Em nome do Pai, e do Filho, e do Espírito Santo. Amém. Deus, que anunciou aos pastores pelo anjo a grande alegria do nascimento do Salvador, derrame no seu coração agora a sua alegria e torne você mensageiro também do seu evangelho. A nossa proteção está no nome do Senhor, que fez o céu e a terra. Pela intercessão de São João Batista, desça sobre você, sobre a sua família, sobre o seu trabalho, a bênção do Deus Todo-Poderoso. Pai, Filho e Espírito Santo. Amém. O abraço de hoje vai para a Inês de Santa Teresa, no Paraná, a Ângela de BH, Belo Horizonte, um abraço para o André de Bauru, o Antônio de Mogi das Cruzes e um abraço para o Wellington de Anhembi. Sou o padre Edmilson Moraes, salesiano de Dom Bosco, e moro atualmente em Campinas, no estado de São Paulo, no Colégio Liceu Salesiano Nossa Senhora Auxiliadora. Que Deus continue abençoando seus projetos e suas decisões. Abraço e até mais.
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0: Padre Jorge Trevisol, prece universal a Maria. Agora 12:53.
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0: Padre Rubens Gomes de Carvalho chegando.
2: Uma vez mais juntos, unidos, no aprofundamento da nossa fé, naquele que se refere ao entendimento da Santa Missa, da Eucaristia. Vendo um pouquinho a história.

0: para a vida do mundo e para viver daquilo que Jesus Cristo é, do seu amor, do seu jeito de ser. Nós devemos viver a experiência de
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0: verdade é que nos está ensinando o Dom Aloísio de Ilha. Fique na paz do Senhor, mas tem mais nos próximos encontros. Tchau.
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8: 1 hora, horário de Brasília.
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8: Com a Mãe Aparecida, rezando com você, nossos irmãos queridos, espalhados por todo o Brasil, pelo mundo afora, rezando conosco, através das nossas rádios parceiras, a Rádio Santana, em Ponta Santana FM, em Ponta Grossa, no Paraná. Rezando conosco também em Juiz de Fora, Minas Gerais, pela Rádio Catedral FM. E a você, meu irmão, minha irmã, que está rezando conosco pelo nosso WhatsApp, o 3104-1043. Rezando com a gente, o Clédson Santos, rezando conosco, pedindo por ele, pela família e também rezando por todos os nossos irmãos que estão sintonizados. Ele que está em Mariana, Minas Gerais, na bela cidade de Mariana. A Vera Lúcia em Aracaju, rezando conosco também, agradecendo todos os dias a Deus por tudo na vida dela. Pede oração pelos familiares, pelos doentes e pela paz no mundo também. O nosso irmão querido, porteiro de condomínio, Paulo Sérgio, tá lá rezando conosco em Aracaju, está de plantão, tá trabalhando e rezando conosco, rezando pela esposa, dona Aparecida, também pela Sofia, o Arthur, o William, Bruno, que são os filhos, o Eric também, pela irmã dele, a Dorinha, louvando e agradecendo a Deus pela vida de todos eles, ligadinho também pelo Papa, rezando também pelo Papa Leão e pelas almas todas e pela alma do Papa Francisco. Amém, meu irmãozinho querido, Paulo Sérgio, rezando conosco, e reza também por todos os irmãos, companheiros de profissão, porteiros também, rezando conosco de plantão no dia de hoje, né, Paulo Sérgio? Beijo no coração, meu irmão. Agora 1:03.
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1:12, madrugada de quinta-feira, quinta-feira eucarística. Frei Rinaldo Stecanella, como não se envolver? Obrigado a você que está rezando conosco, na sua casa, no seu cantinho de oração, na estrada, louvando e agradecendo a Deus por mais um dia em nossa vida. Ao

0: irmãos que vão rezar conosco o Santo Terço, continue enviando as suas intenções e o convite a você que está nos ouvindo por uma das nossas rádios, pelo aplicativo Aparecida, pelo a12.com/rádio Aparecida, rezem conosco às 4 da manhã o Santo Terço.
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0: Gabi Pedroso chegando com a nossa crônica de hoje.
2: Serviço, essência do amor. O Senhor do céu e da terra não só se esvaziou de sua divindade, mas assumiu a nossa humanidade e dentro dela a condição de servo. Isto é realmente inexplicável aos olhos da lógica e da fé, mas é o sumo, a essência mesma do amor. Aliás, o amor não tem lógica da razão, mas possui a lógica da existência e da consideração pela pessoa, do fascínio por ela. E foi isso que Deus fez. Não veio a ser companheiro apenas, mas ele nos fez senhores, sendo ele nosso escravo. E todos aqueles que seguem a Jesus bem de perto não têm receio nenhum de usar a palavra escravo. Eis a escrava do Senhor. Por isso, São Francisco teve um cuidado enorme em servir aos noviços, quando ele já era o homem conhecido de reis, papas e príncipes. São Francisco tem o cuidado de servir até a natureza, o cordeirinho, as formigas e as aves. Cardeal Arns, Olhando o Mundo com São Francisco, Edições Loyola.
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1: Padre Marcelo Rossi, Jesus, neste nome há poder. 1:19, quase 1:20, madrugada de quinta-feira, rezando com você.
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1: Padre Reginaldo chegando com a sua mensagem.
3: Nestes anos todos de sacerdócio, posso dizer com convicção que aquele que se aproxima da confissão com o coração aberto, encontra paz e tranquilidade, força e saúde espiritual em outro coração sempre aberto, o coração sagrado e chagado de Jesus. Às vezes me inquieta o fato de Jesus ter escolhido o coração sacerdotal, frágil e humano, como qualquer outro coração, para ser o reflexo da misericórdia do seu sagrado coração. Mas é aí que se esconde o grande mistério. Ele escolhe os que ele quer e a eles dá a missão da reconciliação. Aqueles a quem perdoardes os pecados, ser-lhes-ão perdoados. Que ternura e bondade de um Deus que sempre encontra maneiras de se manter próximo a nós e nos manter próximos a ele. Jesus nos ensina pelo exemplo a achar sempre alguma maneira de perdoar, de nos reconciliar, de nos reaproximar, de começar de novo. Toda confissão precisa ser para nós isso, oportunidade de reconciliação e recomeço.
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4: 1:31. 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
4: Juntinho de você, na sua casa, no seu trabalho, onde quer que você esteja, nossos irmãos queridos que rezam conosco, louvando e agradecendo. Ah, quem está rezando com a gente é o Júlio César. O Júlio César está em Aracaju, no Sergipe, rezando por ele, pela família e também pelos colegas lá do DR, lá do Sergipe, né, Júlio César? Obrigado, meu irmão, todas as madrugadas rezando conosco, levando sempre a oração para a família, para os colegas de trabalho, louvando e agradecendo sempre ao bom Deus por tudo na vida dele e da família. Agora 1:33, lembrando que às 4 nós rezamos o Santo Terço. E você, meu irmão, minha irmã, reza conosco.
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1: Elô Silvério chegando com esse nosso momento especial com a mãe.
2: Refletindo o tema, caminhando com Maria rumo à santidade. Vamos juntos começar o Momento com Maria de hoje. Caminhar com Maria rumo à santidade é seguir os passos de uma mãe que nos ensina a confiar plenamente em Deus. Com seu coração humilde e cheio de amor, Maria nos conduz ao encontro com Jesus, nos mostrando o caminho da fé, da esperança e da caridade. Assim como esteve presente na vida de Cristo, ela também caminha conosco, nos fortalecendo nos momentos de alegria e dificuldade. Maria é exemplo de obediência, pureza e entrega ao Senhor, nos convidando a viver uma vida mais próxima de Deus. Ao olhar para sua história, aprendemos a dizer sim à vontade divina e a buscar a santidade todos os dias.

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1: Dizem os pensadores da fé que a primeira a comungar foi Maria, porque ela esteve em comunhão com o filho desde o nascimento até o suspiro final, e também estava lá na ressurreição. Portanto, ela viveu intensamente a comunhão com o filho. E é nesse sentido que a gente diz que ela foi a primeira a comungar, a primeira na fila da comunhão. Isso dá para ir longe na teologia. Estamos diante de uma testemunha ocular da vida de Jesus, do começo ao fim. Isto é comunhão.

0: Grupo Quairité, lancem as redes. Agora, 1h55. Bom dia a você, meu irmão querido, a você, minha irmã querida. Um excelente, maravilhoso, abençoado dia a você. Dia de quinta-feira, quinta-feira eucarística. Abraçando a você, os nossos irmãos que rezam conosco. A Edna de Lins, interior de São Paulo, rezando com a gente, pedindo por ela, pela família, pelas filhas, por todos os nossos irmãos e irmãs, também pelos deficientes visuais, rezando, louvando e agradecendo. Logo mais às 4 da manhã, o nosso Santo Terço Mariano e você rezando com a gente. 3104-1043 é o nosso WhatsApp para você enviar as suas intenções e também a sua mensagem de fé, de amor, paz e esperança. Agora, 1h56.
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0: 2 horas, horário de Brasília.
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0: com a Mãe Aparecida, Rede Aparecida de rádio, juntinho de você, na sua casa, no seu trabalho, na estrada, onde quer que você esteja, rezando conosco nesta madrugada, louvando e agradecendo sempre por tudo na sua vida. Duas horas já, duas e um para ser mais objetivo. Obrigado a você que reza conosco por uma das nossas emissoras, você que está pela Rede Claré de Comunicação em Rio Claro, rezando com a gente no interior de São Paulo, em Batatais pela Rádio Claretianas FM, rezando com a gente também pela Rádio Regional Esperança FM de Lins, interior de São Paulo, lá onde a nossa irmã Edna está rezando conosco, louvando e agradecendo a Deus pela vida e saúde dela. Aos nossos irmãos lá em Juiz de Fora, meus irmãos queridos também, a Simone e o Júlio, lá pela Rádio Catedral FM, louvando e agradecendo por todos os milagres e livramentos que recebemos a cada dia e não percebemos. Verdade, né, Simone? Agradecer por mais um dia na presença de Deus e o cuidado da mãezinha Aparecida. Ô, minha irmã, obrigado, viu, pelo carinho. Júlio, meu querido irmão, obrigado também pelo carinho, todos rezando conosco, o filhão rezando com a gente também, louvando e agradecendo a Deus por tudo. A Simone e o Júlio em Juiz de Fora, Minas Gerais. Aproveito mandando um beijão pra Vitorinha, né? Pra Vitória, a filhadinha da Simone e do Júlio, sempre ligadinha conosco também, quando está na casa dos Dindo, né? Ei, coisa boa. 2:02.
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0: Ana Gabriela, Poder do Alto. 2:06 com a Mãe Aparecida, música, fé e missão. Quem está chegando é o missionário redentorista Padre Alberto Pascotto, trazendo pra gente esse momento de oração dentro da semana vocacional e semana da família. E você, claro, rezando conosco e com o Padre Alberto Pascotto.
1: Jesus, Mestre Divino, que chamastes os apóstolos a vos seguirem, continuai a passar pelos nossos caminhos, pelas nossas famílias, pelas nossas escolas, e continuai a repetir o convite a muitos de nossos jovens. Dai coragem às pessoas convidadas, dai força para que vos sejam fiéis como apóstolos leigos, como diáconos, padres e bispos, como religiosos e religiosas, como missionários e missionárias, para o bem do povo de Deus e de toda a humanidade. Amém. Para o bem do povo de Deus e de toda a humanidade. Amém.

0: As Grupo Semear, 2:11, com a mãe Aparecida, música, fé e missão. Onde quer que você esteja, rezando, cantando conosco nesta madrugada, pedindo sempre as bênçãos da mãe Aparecida por você e pela sua família.
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0: Padre José Allen chegando com a sua mensagem para o dia de hoje.
2: A paz esteja com você. Continuemos nossa reflexão nesse encontro com Maria, aprendendo a orar como ela. Maria é a Virgem ouvinte e é também a Virgem orante. Ela aparece desta forma na visita de Isabel, mãe do precursor, onde abre seu espírito com frases de humildade, de fé, de esperança, que glorificam a Deus com aquele belo hino: a minha alma glorifica o Senhor e o meu espírito exulta de alegria em Deus, meu Salvador. A oração por excelência de Maria é um dos aspectos fundamentais que revelam como a palavra de Deus permanecia no seu coração. Esse cântico de Maria nos faz reler as escrituras no Antigo Testamento para poder ver a luz que traz a partir de agora para essa nova etapa de vida quando seu filho se encarna nela. Portanto, Maria Virgem Orante também aparece nas bodas de Caná quando ela chega para o seu

0: filho e manifesta uma necessidade temporal e obtém dele uma graça, confirmando também a fé dos seus discípulos. Fundamentalmente, Maria sempre está orando. E também vemos como os apóstolos perseveravam unanimemente na oração, juntamente com as mulheres, entre elas Maria, a mãe de Jesus. E assim vem o Espírito Santo. Portanto, a presença orante de Maria na igreja, desde o início, e na igreja por todos os tempos, deve nos estimular a ver em nossa mãe um modelo a ser seguido e aprender a orar como ela, ouvindo e também expressando com palavras e atitudes tudo o que desejamos louvar, adorar, agradecer a Deus e também suplicar a Ele as nossas necessidades. Que Maria, a Virgem ouvinte, orante e oferente, seja luz e inspiração para nossas vidas.
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2: A importância do batismo. Pelo batismo, comecei a fazer parte do povo de Deus e entrei para o reino de Deus. Nasci para a igreja, nasci para o reino. Em Jesus, comecei a ter comunhão com o Pai, com o Espírito Santo, com Nossa Senhora, com todo o céu e com todas as criaturas humanas. Entrei para a Santa Igreja. Sou filho da igreja, membro da igreja. Jesus é a cabeça. A igreja é o corpo e cada um de nós é membro desse corpo. Celebramos o aniversário do nascimento e guardamos com cuidado o nosso registro civil. Muito mais importante é a data do nosso batizado. Jesus diz no Evangelho: quem não nascer de novo pela água e pelo Espírito Santo não pode pertencer ao reino de Deus. Então, o homem que conversava com ele, Nicodemos, perguntou: Senhor, como é que se pode nascer de novo? Um homem velho como eu voltaria ao ventre da mãe para tornar a nascer? Jesus disse: quem não nascer de novo de uma vida que vem lá do alto não pertence ao reino de Deus. O batismo foi o acontecimento mais importante da nossa existência. Nascendo dos pais, recebemos vida humana, mas nascendo do Espírito Santo pelo batismo, recebemos a vida divina. Nascendo de minha mãe, comecei a ser gente, tendo corpo e alma. Mas nascendo do batismo, recebi em mim a vida do próprio Deus, numa participação que excede a nossa compreensão. É o que chamamos de graça gratificante. No batismo, a graça divina do Espírito Santo é como a seiva que nos ajuda a viver e crescer no conhecimento e no amor de Deus, até tornarmos-nos perfeitos cristãos. Você recebe vitalidade para a fé, esperança, amor, prudência, justiça, fortaleza, temperança e mais virtudes nascidas da vida divina que está em você. O Espírito Santo enriquece a alma com sabedoria, entendimento, conselho, ciência, fortaleza, piedade e temor a Deus. Terminaremos no céu esse crescer na intimidade do ser divino.
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0: Fica, Senhor, comigo. Celina Borges, 2:29.
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0: 2:32.
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0: Onde quer que você esteja, rezando conosco em mais uma madrugada com a Mãe Aparecida, às 4, Santo Terço, e você, meu irmão, minha irmã, rezando conosco, viu? Rezando por todos aqueles que precisam de nossas orações. Quem está rezando conosco, mandando também um forte abraço a todos os irmãos, é a Leandra, lá de Dourados, no Mato Grosso do Sul, rezando pelos padres e diáconos de toda a diocese, também pela saúde de Francisco Assis e família, Alcemir e família, Ene e família, Osaíra, Regina, todos pela família também, pela Rádio Coração e Fundação Terceiro Milênio, por todos nós e por todos que continuam rezando conosco em sintonia com a Mãe Aparecida. Obrigado, viu, Leandra? Ale, lá de Dourados, no Mato Grosso do Sul, rezando conosco. 2:33.
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0: Irmãs da Copiosa Redenção, bem-aventurada. 2:43, Rádio Aparecida, Rede Aparecida de Rádio, Música, Fé e Missão. Abraçando as nossas rádios parceiras, todas que rezam conosco, aos nossos colegas de trabalho que fazem o dia a dia de todas essas emissoras que integram a Rede Aparecida de Rádio. O nosso abraço fraterno, obrigado pelo carinho, pelas orações também e também pela parceria com a evangelização, compromisso com a evangelização. 2:44.
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0: Com José Antônio chegando.
2: Então os de barco prostraram-se diante dele e disseram: verdadeiramente, tu és Filho de Deus. Mateus 14:33. Quem tem controle sobre a natureza revoltada? O ser humano, equivocado de seu poder junto à criação, destrói aquilo que Deus criou com tanto amor. E isto nos espanta quando vemos alguém como nós, tratando bem e controlando a natureza pelo cuidado. Os gestos de quem estava na barca com Jesus revelam o reconhecimento de divindade àquele que estava com eles na tempestade. Respeitar a presença de Deus depois da tempestade é fácil. O desafio para nossa fé está em reconhecer a presença de Deus quando o mar da vida está agitado, seja por problemas de saúde, questões mal resolvidas na família e ou na vida pessoal, problemas de desemprego, perseguições ou maldades das pessoas contra nós. Na maioria das vezes, as tribulações da vida nos causam medo e inseguranças. É a hora de professarmos a nossa fé e confiança naquele que tudo criou e tudo cuida, pois é no momento em que as águas do mar da vida estão agitadas que se faz urgente confiar no Senhor, que tem poder sobre todas as coisas e a todos acompanha em seus sofrimentos. O Senhor da vida está conosco, esta é a promessa, cuja certeza de nossa parte se faz necessária para que possamos administrar as tempestades do alto mar. Reconhecemos o Senhor como Filho de Deus, Criador e Controlador de todas as coisas? Damos a Ele o verdadeiro reconhecimento por estar sempre ao nosso lado, nos acompanhando nas lidas da vida? Vem, Senhor, e nos acompanhe em todas as nossas tribulações. Não nos deixes entregues às tempestades da vida. Seja nosso auxílio nas adversidades da vida. Amém.
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0: Irmãs da Copiosa Redenção, Glória à Trindade, 2:49, madrugada de quinta, quinta-feira eucarística. E você, meu irmão, rezando com a gente.
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2: A paz de nosso Senhor Jesus Cristo esteja com você, querido e querido ouvinte. Hoje é dia 13 de agosto. E eu, Padre André, estou com você para conhecermos a história dos santos de hoje, Santos Ponciano e Hipólito. Esses santos são mártires da nossa igreja. Viveram caminhos que se chocaram durante a vida. No entanto, Ponciano e Hipólito se reconciliaram quando enfrentaram o exílio. Ponciano foi zeloso papa da Igreja de Cristo, eleito no ano 230, enquanto Hipólito foi um sacerdote, escritor e orador. Naquele tempo, Hipólito defendia com rigor que os adúlteros, fornicadores e apóstatas não mereciam perdão, mesmo diante de arrependimento. Ponciano, o Papa da Misericórdia, não concordava com este duro princípio e nem outras reflexões cheias de boa fé, porém que não revelavam o coração misericordioso do Pai, o qual escolheu a Igreja como instrumento desse amor que perdoa e salva. Ponciano, que confirmava a fé nos cristãos, diante do clima de perseguição criado pelo imperador Maximiano, foi denunciado e por isso preferiu prudentemente renunciar ao serviço de papa, visando o bem da igreja, e assim acolheu o exílio. Na ilha de Sardenha encontrou exilado também o sacerdote Hipólito, e em meio aos trabalhos forçados, se reconciliaram, sendo que Hipólito renunciou aos seus erros, antes de colherem em 235 o passaporte para o céu, ou seja, o martírio. A igreja presta culto aos dois mártires desde o princípio do século IV. Ó Deus, que a admirável constância dos mártires Ponciano e Hipólito faça crescer em nós o vosso amor e mantenha em nossos corações uma fé sempre firme, apesar das dificuldades, provações e perseguições que porventura tenhamos que enfrentar. Santos Ponciano e Hipólito, rogai por nós.
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0: Joana, um certo Galileu, 2:57.
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0: 3 horas, horário de Brasília.
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0: Com a Mãe Aparecida, Rede Aparecida de Rádio, juntinho de você, na sua casa, no seu trabalho, louvando e agradecendo ao nosso bom Deus por tudo em nossa vida e na vida de nossos irmãos e irmãs por todo o Brasil, pelo mundo afora. Agora, 3:02.
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1: Olá, meu irmão, minha irmã. Graça e paz para você e toda a sua família. No evangelho ontem, Jesus nos disse como devemos fazer quando uma pessoa nos faz algo ruim. Devemos chamá-lo em particular e, caso seja necessário, levá-lo à comunidade. Mas jamais desistir daquele que erra. Hoje, São Pedro pergunta a Jesus se devemos perdoar o nosso irmão até 7 vezes. Senhor, quantas vezes devo perdoar a meu irmão quando ele pecar contra mim? Até 7 vezes? Para Pedro, parece ser o máximo perdoar 7 vezes a uma mesma pessoa. Mas Jesus, Pedro, parece ser o máximo perdoar 7 vezes a uma mesma pessoa.

rezas e ages em mim. Abra-me a palavra, que a minha mente e o meu coração sejam o terreno bom onde a semente da palavra possa germinar, crescer e frutificar, para que a minha vida seja transformada. Amém. Hoje, 13 de agosto, a liturgia nos oferece o Evangelho de Mateus, capítulo 18, 21, 19, 1. Então Pedro, aproximando-se, lhe disse: Senhor, quantas vezes pecará meu irmão contra mim para que eu deva perdoá-lo? Até 7 vezes? Jesus lhe respondeu: não te digo até 7 vezes, mas até 77 vezes. Por isso, o reino dos céus assemelha-se a um rei que resolveu acertar as contas com seus servos. Assim que ele começou, foi-lhe apresentado um que lhe devia 10.000 talentos. Como este não tinha com que pagar, o Senhor ordenou que ele, sua mulher, seus filhos e todos os seus bens fossem vendidos e assim pagasse. Seu companheiro de servidão, de joelhos, lhe suplicava: sê indulgente comigo que te pagarei. Mas ele não quis, ao contrário, retirando-se, mandou colocá-lo na prisão até que pagasse o que devia. O texto é motivado pela pergunta de Pedro: quantas vezes devo perdoar? Ele já sugere uma cifra bastante generosa, 7 vezes. Jesus eleva o número para uma cifra indefinida, o que significa sempre. Para exemplificar, Jesus conta a parábola de um rei misericordioso e de um devedor implacável. A linguagem da dívida é usada como metáfora para o pecado. O primeiro empregado deve ao rei uma enorme fortuna, 10.000 talentos, mais de 100 milhões de denários. O denário é o salário de um dia de trabalho. A imensa quantia provoca assombro. O segundo empregado deve ao primeiro 100 denários. O primeiro pede clemência ao rei e este o perdoa. Ele, porém, não tem a mesma atitude com seu companheiro. O pedido é o mesmo: dá-me um prazo e eu te pagarei tudo. Implacável, ele entrega seu companheiro à prisão. O rei sabe do ocorrido por meio dos outros empregados, fica enfurecido e o castiga duramente. Quem recebe a imensa misericórdia de Deus deve aprender a ser misericordioso para com o próximo.

Aproximando-se, lhe disse: Senhor, quantas vezes pecará meu irmão contra mim para que eu deva perdoá-lo? O Senhor nos convida a sermos praticantes da palavra. Neste momento, vamos dispor o nosso coração para a vivência de Sua palavra.

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1: Hoje, dia 13 de agosto, nós vamos conhecer a história de Godolias, responsável pela reorganização do povo depois do exílio. Não temais servir aos caldeus. Permanecei na terra, servi ao rei da Babilônia e será bom para vós. Essa história você vai encontrar no livro de Jeremias, no capítulo 40, versículo 9. No mês de agosto do ano 587 a.C., o general Nabuzardã foi, por ordem de Nabucodonosor, rei da Babilônia, destruiu a cidade de Jerusalém, levou para o exílio o que restava dos oficiais e do povo e colocou Godolias como governador para tomar conta do resto que sobrou do país. O nome Godolias significa Javé é grande. Godolias foi morar em Maspa, o mesmo lugar de onde Samuel, no tempo dos juízes, coordenava o povo. Isso significa que após o fracasso total dos 400 anos de monarquia, desde Saul e Davi até Sedecias, o último rei, Godolias quis retomar a tradição antiga do tempo dos juízes. Ele teve o apoio do profeta Jeremias, que foi morar com Godolias em Maspa. Godolias era filho de Aicã, um dos que tinham protegido Jeremias contra os que queriam matá-lo. Quando o povo soube que Godolias era o novo governador, muitos voltaram para a Palestina. Godolias os tranquilizava: não tenham medo de servir aos caldeus, permaneçam na terra, sirvam ao rei da Babilônia e será bom para vocês. A vida voltou ao normal e o povo começou a plantar e colher. Fizeram uma grande colheita, mas Ismael e os oficiais do fracassado reino de Judá também voltaram e, fingindo amizade, se reuniram com Godolias em Maspa. Durante um banquete, Ismael, que era de linhagem real, levantou-se e, com a ajuda de 10 homens, matou Godolias. Ismael e os oficiais não queriam um retorno à época dos juízes. Eles queriam restaurar a monarquia fracassada e fazer de Ismael o novo rei. Ismael era o candidato deles por ser um descendente da família real. Eles não souberam ler os sinais dos tempos. Os interesses políticos impediram que eles fizessem a leitura correta dos fatos. Na sua obstinação, fecharam a porta do futuro.

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1: Olá, minha amiga, meu amigo. Bem-vindos à Escola de Maria, a mãe educadora de Jesus e a perfeita discípula dele. Vamos percorrer hoje mais um trecho do Evangelho para conhecer Maria. Vinícius de Moraes dizia que a vida é a arte do encontro, embora haja muitos desencontros pela vida. Na vida nossa é assim, na existência humana é assim. Por mais que se cultive a sintonia, o entendimento, a reciprocidade, há momentos de diferenças e de conflitos. Também esses são oportunidades de crescimento. Lucas narra uma cena com Jesus adolescente aos 12 anos. Quando alcançava essa idade, o homem era assumido como membro do povo de Israel, deixava de ser uma criança. Maria e José estão voltando da peregrinação ao templo. Depois de um dia de caminhada, percebe que o menino não está no meio do grupo. Então voltam para lá e 3 dias depois encontram Jesus, que ouvia e questionava e discutia com os doutores, nome dado aos que interpretavam as sagradas escrituras judaicas. A consciência messiânica de Jesus irrompe e ele, com impressionante vigor, diz: vocês não sabem que eu tenho que me ocupar das coisas do meu pai? Ao verem tal cena, eles se surpreendem e ficam emocionados. Maria, como a mãe, impõe limites e diz: ô meu filho, por que que você fez isso? Nós estamos angustiados. Pois é, então é um encontro que também leva consigo um desencontro. Maria precisa caminhar ainda na fé para compreender muitas coisas que Jesus dirá e anunciará no Evangelho. E por isso que Maria, ao voltar para casa, medita no coração, procura descobrir os sentidos. E é nessa vida simples, junto com seu povo, que Maria vai fazendo esse peregrinar espiritual. Maria e José evoluíram também, aprendendo e ensinando em uma convivência amorosa e calorosa. Aconteceram outras crises na vida de Maria e de José. Você lembra quando Simeão profetiza que uma espada atravessará a sua alma? A dor na hora da cruz foi mais evidente, mas outras também aconteceram. Lucas repete a mesma expressão que usou na cena do nascimento, no final da vida oculta em Nazaré. Maria guardava esses fatos, meditando-os no seu coração. Isso significa que Maria aprende com os acontecimentos, estabelece a ligação entre eles, cresce na compreensão. Gente, a fé é uma aposta em Deus, acreditar nas suas promessas, caminhar na esperança. Que Maria nos ajude a crescer na fé, nos encontros e desencontros da vida.

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5: 3:39.
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5: Com a Mãe Aparecida, Rede Aparecida de Rádio, juntinho de você, na sua casa, no seu trabalho, se preparando para a oração do Santo Terço. Daqui a 20 minutos, o nosso Santo Terço Mariano.
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0: Maria do Rosário tem orado com Maria, 3:42.
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0: Elô Silvério, novamente junto conosco nesta madrugada de quinta.
1: Jesus é verdadeiramente o enviado do Pai para a salvação do mundo. E agora é Jesus quem te envia para que colabores em sua missão salvífica. A certeza de ser enviado por Jesus há de te dar a segurança, já que não vais assegurado nem por teus méritos, nem por tuas qualidades, nem por teus talentos, mas unicamente pela virtude daquele que te envia. Quando realizas alguma obra de apostolado, tens confiança em ti mesmo. Mas não por ti mesmo, e sim pela missão que levas, pela força da graça que levas, pela moção do Espírito de Jesus que te acompanhará e te moverá a falar, colocando em teus lábios as palavras que deverás pronunciar nessa circunstância determinada.
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1: Bom dia, meu amigo, minha amiga. O poder da gratidão é o tema da moda nos Estados Unidos. Todos os dias, a imprensa norte-americana publica algum artigo relacionado à gratidão e ao poder que esse hábito contém. Recentemente, uma pesquisa realizada pela Universidade de Berkeley, na Califórnia, reuniu um grupo de psicólogos, sociólogos e neurocientistas para estudar a gratidão. Eles descobriram que a gratidão produz efeitos extremamente benéficos para a nossa vida, nos aspectos psicológicos, emocionais e para toda a saúde. Há pesquisadores, inclusive, que já procuram saber como ensinar o exercício da gratidão para as futuras gerações de crianças e jovens, pois perceberam que a gratidão tem o poder também de reformular o relacionamento entre as pessoas na família e na sociedade. O poder da gratidão proporciona vários benefícios. Ouça alguns deles. A gratidão tem o poder de aumentar sua felicidade, pois ao encontrar razões para agradecer, você cairá na conta de que já é feliz. A gratidão também tem o poder de trazer uma felicidade duradoura. Segundo revelou a pesquisa, a sensação de prazer e bem-estar proporcionada pela gratidão é muito mais duradoura que as proporcionadas por outras alegrias.

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4: Bom dia, bom dia, bom dia. Quarta, opa, hoje é quinta-feira, dia 13 de agosto desse ano de 2026. Está no ar mais um programa sucesso, sob direção geral de Padre Ricardo Fidelis, na produção José Devair Silva. Apresentação, programação, locução e a recepção é minha, Carlos André, com você a partir de agora, informando, divertindo e evangelizando.
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4: Bom dia para você de Sacramento, cidades circunvizinhas, comunidades rurais. Bom dia para você, internauta. A partir de agora, o melhor da música sertaneja raiz no seu rádio. Participe comigo, 3351-1735 ou pelo nosso WhatsApp 99197-1748. Excelente madrugada de quinta-feira, nesse momento 19 graus em Sacramento, a umidade relativa do ar 48%. Bom dia para você que está trabalhando, para você aí se preparando para mais um dia de trabalho. Bom dia para você que está aí no seu descanso, tranquilo, tranquila. Aos meus estimados amigos motoristas, obrigado pela carona. Bênçãos e proteção de Nossa Senhora e São Cristóvão. Meu abraço e meu bom dia aos amigos produtores rurais, a você, homem do campo, que já está aí na lida, está começando mais um dia de trabalho. Deus abençoe a todos, sejam todos bem-vindos. 4:03, 4:03, excelente madrugada de quinta-feira. Bom começo aí do fim, né? Mas é do final de semana, viu? Então é bom começo do final de semana. Eu muito obrigado a todos aí. Fique à vontade para participar, para ligar ou mandar aí seu WhatsApp aqui na 100,3. Meu bom dia para você, internauta, que onde quer que esteja, sintonize e acompanhe em tempo real. Bom dia, Wilson. Tudo bom? Tudo certinho aí, meu amigo? Obrigado pela carona. Bom trabalho aí, boa viagem. Um bom dia pro Altamir Camilo. Alô, pessoal de Igarapava, moçada firme no eito comigo. Aos guardas noturnos, bom trabalho, bom finalzinho de expediente aí. 4:03, bora lá começar mais um programa sucesso.
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4: Lourenço e Lourival abre o programa de hoje, Rainha do Paraná. Bom dia, 4:04.

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1: Tá na 100, tá feliz? Confira a hora certa, 4 horas, 7 minutos.
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2: 4 horas 11 minutos.

0: Baltazar Violeiro, Martinho Moenda da Usina, antes cantou para nós o Canário Passarinho, Como Eu Chorei, e Rainha do Paraná com Lourenço e Lourival, abrindo o programa desta quinta-feira, dia 13 de agosto. 4:16, 4:16, bom dia.
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0: 4:18, confira a hora certa, 4:18.
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1: 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A hora certa para você, 4 horas 25 minutos.

0: 4:28, 4:28. Tá na 100, tá feliz, campanha cuiabano, mãos que falam, João Mineiro e Marciana bailarina, e o homem espingarda com Zé Mulato e o Cassiano. Bom dia, Rosângela, bom dia, Cidinho, pessoal no Novo Alvorecer. Meu abraço aqui também ao Hélio na sintonia, seja bem-vindo. Senhor Sebastião e a dona Meire no Chafariz. Bom dia aqui, cadê que o pessoal tá comigo lá em Rifém, né? O Tiago, tudo bom, Tiago? Seja bem-vindo. Bom final de semana aí para você também. Muito obrigado pela sintonia, pessoal, em Rifém, né? Lá em Delta, Celso sintonizado. Seja bem-vindo, Celso. Abraço aí para você e para toda a família.
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0: 4:29. Acerte o seu relógio. 4:29.
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0: 4:33.
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1: 4:40. Bom dia. 4:40.

Zé Mulato e Cassiano, até quando eu viver e Deus permitir, quero ser aqui também diante dos microfones da 100,3, um portador da alegria, da boa música, da informação e nossos momentos de evangelização. Seja bem-vindo, seja bem-vinda, onde quer que você esteja aí, nessa madrugada gostosa de quinta-feira, hoje, dia 13 de agosto, 19 graus agora. A umidade relativa do ar 48%. Daqui a pouco às 6:15, todas as informações aí do tempo, da temperatura. Antes cantou para nós Milionário José Rico, Coração, e a moça que dançou com o Diabo, Vieira e Vieirinha. Rapidinho, estou de volta com mais moda boa para você.

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2: 4 horas 46 minutos.
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2: 4:47. Bom dia.

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2: Bom dia, 5 horas em ponto.
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2: Bom dia, sim!
3: Bom dia!
4: 6,3.
5: 5:02.
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3: Bom dia. 5:04, 5:04. Quinta-feira, 13 de agosto de 2026. Estamos ao vivo e a cores com você pela 100,3. Bom dia para você que está aí acordando agora. Bom dia para você que está comigo desde as 4 da madrugada. Bom final de semana a todos. Obrigado pelo carinho, pela sintonia. Aos motoristas, obrigado pela carona. Bom dia para você que tá aí tomando seu café, tá preparando o almoço, já está indo pro trabalho ou já está trabalhando. 3351-1735, você vai ligar para agendar aquele dedo de prosa. Ou fique à vontade aí para participar pelo nosso WhatsApp 9-91-97-1748. 9-91-97-1748. Peça sua música, mande o seu bom dia, afinal aqui é você quem comanda a programação musical. Meu estimado amigo Giovanni Rosa, bom dia, meu patrão. Não bambeia, não. Vamos firme. Abraço pro José Antônio Borges, tá lá trabalhando, tá tomando café, comendo aí já um pãozinho, né? Cafezinho quente, café é bom pra quem gosta. Carlos André não toma café. Então, bom café pra vocês. Dona Sirlene, senhor Euríptes, bom dia. Bom dia, Paulimar, a Érica, o Paulo Henrique, o Paulo José. Pessoal lá no sítio Santos Reis na sintonia. 5:06, bom dia.
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1: Tá na 100, tá feliz, é a rádio que fala o coração, informando a hora certa pra você. 5 horas, 13 minutos.

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1: João Carreiro e Pardinho, violeiro solteiro, Peão Carreiro e o Zé Paulo, porta do mundo, e Nicanor e Palmeira abrindo a segunda hora do programa de hoje, Amor em Segredo. 5:16, 5:16.
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1: 5:19.
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1: 5:20 e São Paulo concentra 14 das 20 rodovias mais bem avaliadas do Brasil, segundo a 30ª edição da pesquisa de rodovias da Confederação Nacional do Transporte, a CNT. O trecho da Raposo Tavares, SP-270, entre Presidente Epitácio e Ourinhos, repete o primeiro lugar do ranking nacional pelo segundo ano consecutivo. O levantamento avaliou 114.197 quilômetros de rodovias pavimentadas em todo o país, considerando critérios como pavimento, sinalização e geometria da via. Só o estado paulista respondeu por 10.970 quilômetros analisados, cerca de 10% do total nacional. As rodovias paulistas somaram 77,1% de avaliações ótimas ou boas, contra uma média nacional de 37,9%. O resultado se repete em cada critério isolado. No pavimento, 68,6% da malha de São Paulo foi classificada como ótima ou boa. Antes era 43,5% no país. Na sinalização, o desempenho paulista foi o melhor do Brasil, 93,1% de ótimo e bom, mais que o dobro da média nacional de 50,4%. Já na geometria da via, que avalia curvas, aclives, acostamentos, pontes e viadutos, São Paulo teve 66,2% de avaliações positivas, também o maior índice entre os estados, contra 37,8% no restante do país. Revista Caminhoneiro.com com informação na 100,3.
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1: Bom dia, 5h23, 5h23, um abraço pro Sérgio Franciel, lá na Fazenda Santa Terezinha. Tudo bom, Sérgio? Bom dia, Franciel. Abraço aí pro Gaspar em Ponte Alta. Bom dia pro André Luiz lá em Uberaba, sintonizado. Arthur, bom dia, tudo bom, meu amigo? Tudo certinho aí, o Robson e a família na sintonia. Oi, dona Cleusa Márcia, abraço fraterno pra senhora, Deus abençoe, boa quinta-feira. Abraço aqui também pra Sandra, o Rubens e a Aline lá no bairro Chafariz. Bom dia, bom dia. Cadê aqui? Tem mais gente. É a dona Eunice e o senhor Agostinho lá na Fazenda Posses. Tudo bom, dona Eunice, senhor Agostinho? O Rubens também na sintonia. Tudo bom, Rubens? Bom dia. Pessoal aí na Fazenda Posses. Abraço pro meu estimado amigo Cristiano de Jesus. Tudo bom, Cristiano? Bora lá e não bambeia não, vamos firme aí, bom final de semana pra você, abraço aí pra você e toda a família, leve meu abraço aí pra equipe aí na Fazenda Santa Branca. Cinco horas 25 minutos, o meu amigo Edmar dos Reis Rosa, lá no Desemboque. Edmar, negócio não é brincadeira não, viu? Deixa a corda bambear não, senão volta lá pro brejo, viu? 5h25, cadê aqui a moda? É o Eliseu, meu Zé Goiano, ó. Preto Velho,

0: 5:28. Confira o seu relógio, 5:28.
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0: 5:31.
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4: Bom dia, 5:34, 5:34, excelente manhã de quinta-feira, hoje dia 13 de agosto. 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Um abraço pro meu amigo Júlio César, tá lá no ranchinho. Tudo bom, Júlio? Bom dia, bom final de semana. Dona Cida e seu Reginaldo no Rosário. Abraço aqui pro Elivandro e o Cristiano lá na Fazenda São Manuel. Bom dia, meu amigo Carlos André, tudo bem? Tô excelente, viu, Livandro? 101%, porque tem uma margem de erro de 2 para mais ou para menos. Se o trem der errado, ainda sobra 99% de positividade, viu? Manda um abraço pros meus pais e o professor Juca. Então, um abraço aí pra dona Conceição e o senhor Evandro, também pro professor Juca. É isso aí, Livandro. Não bambeia, não, meu patrão. Vamos firme. O Cacildo Bianchini lá na Coab, bom dia também aqui para Alessandra, Dona Maria José lá no Chafariz. 5:36, Goiânia e Paranaense.

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3: Bom dia, confira a hora certa, são 5:46. 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
1: 5:48 e atenção, foram encontrados dois relógios e os mesmos estão aqui na Secretaria da Rádio Sacramento. Os proprietários deverão entrar em contato pelo WhatsApp da rádio ou vir até a emissora, né, trazendo aí a descrição completa dos mesmos para retirá-los. Pode ser em horário comercial, tá certo? Então foram encontrados dois relógios e estão aqui na Secretaria da Rádio Sacramento. Os proprietários poderão, né, estar vindo aqui na rádio em horário comercial para retirá-los. 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
1: Bom dia, seja bem-vindo à nossa programação, obrigado aí pelo carinho da sintonia, meu abraço aqui para dona Cida, senhor Reginaldo, pessoal no Rosário, Aparecida lá em Conquista. Bom dia, Lila, tudo bem? Tá tudo certo aí? Abraço para Loiderlei, também sintonizada, Maria Helena no Chafariz. Bom dia pro Walter, tudo bom, Walter? Já está aí no trabalho, desejando uma boa quinta-feira e bom trabalho a todos. Muito obrigado, Walter. Abraço aqui para Edna, também na sintonia. Pessoal comigo em Franca. Abraço aí pro Guilherme, está lá em Franca, mandando aí oração da manhã para ele e para a família. Vem chegando então a nossa oração da manhã. Queremos rezar com você, por você, pelas intenções que cada um traz no seu coração, de pedido, de agradecimento. Rezamos por todas as famílias, rezo pela minha família, especialmente pelos meus pais. Rezamos também, né, por você, pela intenção que você traz no seu coração, pelos aniversariantes de hoje, celebrando o dom da vida. Também rezamos pelo Santo Padre o Papa, por Padre Ricardo, Padre Márcio André, também Padre José Eduardo, por todos os sacerdotes, pelo nosso arcebispo, pelos diáconos e religiosas, por todas as famílias, pelos motoristas, os produtores rurais, por todas as pessoas que se encontram enfermas, acamadas, hospitalizadas, necessitando da graça da saúde, pelas pessoas que encomendaram as nossas orações. Também rezamos, né, pela os pais e mães de famílias desempregados, que nossa rainha e padroeira possa ser sempre a grande presença de bênçãos, de graça, saúde e paz em nossas vidas.

0: obrigado, meu Deus. Obrigado, Senhor. Força nessa palma para o Senhor. Ele é digno de todo louvor e de toda adoração. Aleluia, Senhor.
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Bom dia a todos os queridos rádio ouvintes da Rádio Sacramento. Eu sou o Padre Ricardo Fidelis e nesta manhã de quinta-feira convido a todos a rezarem comigo a oração da manhã. Em nome do Pai, do Filho e do Espírito Santo. Amém. Já o dia nasceu novamente, supliquemos orando ao Senhor, que nos guarde do mal neste dia e por atos vivamos o amor. Ponha freios à língua e a modere da discórdia, evitando a paixão, que nos vele o olhar e o defenda da vaidade e de toda a ilusão. Sejam puros os seres no íntimo, dominando os instintos do mal. Evitemos do orgulho veneno, moderando o impulso carnal. Para que no final deste dia, quando a noite em seu curso voltar, abstinentes e puros possamos sua glória e louvores cantar. Glória ao Pai, ao seu unigênito e ao Espírito Santo também. Suba aos três o louvor do universo, hoje e sempre, nos séculos. Amém. Senhor, meu primeiro pensamento nesta manhã que começa se dirige para ti, que velaste meu sono e assististe o meu despertar. Tu moras nas alturas e habitas bem no íntimo de minha vida, e todo este dia é teu. Consagro-te agora a jornada que começa, que o meu trabalho seja fecundo como o orvalho do teu amor e a força da tua bênção. Em vão trabalham os homens se tu não os amparas. Permite que eu possa responder claramente a todos a respeito da esperança que existe em mim. Que todos aqueles que eu encontrar possam receber uma palavra amiga de meus lábios, um gesto acolhedor de minhas mãos e uma oração sincera do meu coração. Olha na mesa dos homens pobres e que possam se alimentar para recuperar as forças e continuar a caminhada da vida. Que hoje à noite eu possa estar novamente contigo na intimidade, como alguém que reencontra um amigo para poder dar graças pelo dia que me destes. Vamos agora acolher no coração a nossa palavra de vida, o evangelho deste dia.

0: Quinta-feira, dia 13 de agosto, dia de Santa Dulce dos Pobres, a primeira mulher brasileira que foi canonizada, o anjo bom da Bahia. Evangelho segundo São Mateus, capítulo 18, versículos 21 a capítulo 19, versículo 1. Então Pedro se aproximou de Jesus e lhe perguntou: Senhor, quantas vezes devo perdoar meu irmão que pecar contra mim? Até 7 vezes? Jesus lhe respondeu: Não lhe digo até 7 vezes, mas até 70 vezes 7. Por isso o reino dos céus é como um rei que decidiu acertar as contas com seus servos. Começando o acerto, apresentaram-lhe um que lhe devia 10.000 talentos. Dado que ele não tinha como pagar, o Senhor ordenou que o vendessem junto com a mulher, os filhos e todos os seus bens para pagar a dívida. Mas o servo caiu aos pés do Senhor e suplicava-lhe de joelhos: Tenha paciência comigo que eu lhe pagarei tudo. Então o Senhor, enchendo-se de compaixão por esse servo, o soltou e lhe perdoou a dívida. Palavra da salvação. Glória a vós, Senhor. Meus irmãos e minhas irmãs, um ensinamento sobre o perdão sem limites conclui o discurso comunitário de Jesus. Como já é característica do Evangelho de Mateus, o discurso é seguido por uma parábola que ajuda a refletir, aprofundar e também fixar na mente e no coração o sentido daquele ensinamento. Nossa mesquinhez humana é incapaz de perdoar uma pequena dívida, demonstrando não reconhecer a generosidade enorme do Rei Divino que perdoou uma fortuna. Além do perdão ao próximo como consequência do infinito perdão proporcionado por Deus a nós, a parábola nos faz refletir, portanto, sobre o sentido da gratidão, que muitas vezes deixamos em segundo plano.
1: Depois de ouvir o evangelho deste dia, vamos elevar ao Senhor as nossas preces.

0: Bendigamos a Deus, vida e salvação do seu povo, e o invoquemos. Bendito sejais, Deus e Pai de nosso Senhor Jesus Cristo, que na vossa misericórdia nos fizestes renascer para uma viva esperança, mediante a ressurreição de Jesus Cristo dentre os mortos. Vós que em Cristo renovastes o homem criado à vossa imagem, tornai-nos semelhantes à imagem do vosso Filho. Derramai em nossos corações, feridos pelo ódio e pela inveja, a caridade do Espírito Santo. Dai trabalho aos desempregados, alimento aos famintos, alegria aos tristes e a toda a humanidade graça e salvação. Concedei a vossa bênção e proteção a todos os ouvintes da Rádio Sacramento, especialmente aqueles que apresentaram as suas intenções nesta manhã de quinta-feira, para que suas preces sejam atendidas, alcancem o auxílio que necessitam, que sejam protegidos por vós, tenham a saúde do corpo, a paz em seus corações. Concedei também, Senhor, a vossa graça a todos os membros do Clube de Amigos, para que neste compromisso de nos ajudar a evangelizar pela Rádio Sacramento, eles sejam perseverantes e alcancem também a recompensa que vem de vós. Por todas as nossas intenções e aquelas que trazemos em nossos corações, elevemos ao Pai a nossa oração como o Senhor Jesus nos ensinou. Pai nosso que estais no céu, santificado seja o vosso nome. Venha a nós o vosso reino, seja feita a vossa vontade, assim na terra como no céu. O pão nosso de cada dia nos dai hoje, perdoai-nos as nossas ofensas, assim como nós perdoamos a quem nos tem ofendido, e não nos deixeis cair em tentação, mas livrai-nos do mal.
1: Oração da manhã.
0: Senhor, no início deste dia venho pedir-te saúde, força, paz e sabedoria. Quero olhar hoje o mundo com olhos cheios de amor, ser paciente, compreensivo, manso e prudente, ver além das aparências teus filhos como tu mesmo os vês, e assim não ver senão o bem em cada um. Cerra meus ouvidos a toda calúnia, guarda minha língua de toda maldade, que só de bênçãos se encha meu espírito. Que eu seja tão bondoso e alegre, que todos quantos se achegarem a mim, sintam a tua presença. Senhor, reveste-me de tua beleza, e que no decurso deste dia, eu te revele a todos. Amém. Vamos pedir a nossa mãe, Maria Santíssima, que nos conceda a graça e a bênção que necessitamos. Vamos nos confiar a ela, pedindo que Nossa Senhora nos acompanhe ao longo de todo este dia, nos concedendo a saúde do corpo, a proteção da alma, as bênçãos que necessitamos.
2: Nossa Senhora, Virgem do Silêncio.
0: Ó minha Senhora e minha Mãe, eu me ofereço todo a vós, e em prova de minha devoção para convosco, vos consagro neste dia meus olhos, meus ouvidos, minha boca, meu coração e todo o meu ser. E já que sou vosso, ó incomparável Mãe, guardai-me e defendei-me como propriedade vossa. Amém. Ave Maria, cheia de graça, o Senhor é convosco. Bendita sois vós entre as mulheres, e bendito é o fruto do vosso ventre, Jesus. Santa Maria, Mãe de Deus, rogai por nós, pecadores, agora e na hora de nossa morte. Amém. Queridos ouvintes da Rádio Sacramento, vamos neste momento receber a bênção de Deus para este dia que está começando. O Senhor Jesus Cristo esteja a teu lado para te defender, dentro de ti para te conservar, diante de ti para te conduzir, atrás de ti para te guardar, acima de ti para te abençoar. Ele que vive e reina pelos séculos dos séculos. Amém. A bênção de Deus Todo-Poderoso, Pai, Filho e Espírito Santo. Amém. um feliz e abençoado dia para todos os queridos rádio ouvintes da Rádio Sacramento. Todos os queridos rádio ouvintes da Rádio Sacramento.

0: 15:54. 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
2: 6:12. Bom dia, é hora de informação. Vamos saber como fica o tempo e a temperatura.
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2: 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Previsão do tempo para esta quinta-feira indica diferentes condições meteorológicas pelo Brasil. Enquanto áreas de instabilidades, a atuação de um cavado em médios níveis da atmosfera, jatos em altos níveis e avanço de uma frente fria favorecerão chuva forte e temporais na região sul. Grande parte do sudeste e do centro-oeste terá tempo mais seco, temperaturas em elevação e baixa umidade relativa do ar. No nordeste, o avanço do sistema frontal pela costa da Bahia deve manter condições de chuva moderada a forte e temporais também em grande parte do litoral. Já no norte, as precipitações ficam mais concentradas, principalmente no oeste e norte do Amazonas e em Roraima, além de pontos do Pará, Rondônia e Amapá. Para a região sudeste, esta quinta-feira terá aí uma reversão dos ventos para o norte, noroeste e no sudeste, favorecendo a elevação das temperaturas e reduzindo a sensação de frio. O sul e leste de São Paulo e Rio de Janeiro ainda poderão começar o dia com maior nebulosidade, mas o padrão geral passa a ser de tempo mais seco e aquecimento progressivo. Em áreas mais ao sul e no litoral paulista, além na faixa litorânea do Rio de Janeiro, ainda poderá ocorrer chuva fraca e isolada devido à circulação de umidade marítima ao longo do dia. No sul de Minas Gerais, também há possibilidade de chuva isolada durante a tarde. A umidade relativa do ar permanece baixa na faixa norte, região central de São Paulo, Triângulo Mineiro e no oeste e noroeste de Minas Gerais, com índices críticos que poderão ficar entre 20% e 30% no período da tarde. Em Sacramento, nesse momento, 18 graus, a umidade relativa do ar 51%. A máxima prevista para hoje, 31 graus, os ventos nesse momento 5 quilômetros por hora. A umidade relativa do ar deve variar entre 31% e 73%. Portal climatempo.com com as informações do tempo e a temperatura.
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2: Olá, bom dia, bom dia. Seja bem-vindo à nossa programação. 6:16.
3: 6,3,
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2: 6:19, bom dia.
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2: Bom dia, bom dia. Bom dia, Poliana. Bom dia, José Humberto. E a família pessoal no bairro Maria Rosa. Abraço pro Serginho, Mário Sérgio e a equipe aí do Açougue Santa Helena. Dona Irenice, bom dia. Deus abençoe a senhora e toda a família. Seja bem-vinda. Adriana Terra lá no Alto Boa Vista, tudo bom, Adriana? Bom dia. A Luzia Afonso no Chapariz, alô equipe Agromil, moçada firme no Eito comigo aí, bora lá e não bambeia não. Marcos aí, toda a equipe, bom dia. Bom dia, bom dia, cadê aqui o pessoal comigo lá na Fazenda Jatobá, é o José Ivan e a Sirlei, abraço aí pra dona Raimunda também, e meu amigo Silvinho, bom dia pra todos aí em Ponte Alta. Bom dia, cadê aqui a Edna Souza e o Antônio lá na Fazenda Divisa, Valdete e o Carlos na Fazenda Macaúba. Bom dia pro Antônio em Araxá, mandando um abraço para todos de Araxá, pros amigos em Sacramento e vai pra esposa também. Muito obrigado, Antônio, seja bem-vindo, pessoal de Araxá. Otávio Augusto e Gabriel, opinião de caboclo, bom dia.

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1: Agradecendo a você, amigo ouvinte, pela sintonia. Seja bem-vindo. 6:30.
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0: 6:31.
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4: Indicadores agropecuários com Diego Brião. Soja.
5: Os contratos futuros de soja com vencimento em agosto registraram elevação nos Estados Unidos na quarta-feira. Na Bolsa de Chicago, a cotação era de US$ 11,64 por bushel. Valores no mercado físico no Brasil por saca de 60 quilos. Estado do Mato Grosso, cidade de Rondonópolis, R$ 136. E Rio Grande do Sul, Nonoai, R$ 123.
4: Boi gordo.
5: Em São Paulo, na B3, os contratos com vencimento em agosto eram negociados ao final da quarta a R$ 349,40 por arroba. Houve queda de 0,21% no dia. Boi à vista no Mato Grosso, em Cuiabá, R$ 325,75 por arroba.
4: Café.
5: Os contratos futuros de café arábica com entrega prevista para setembro terminaram a quarta-feira em Nova York, nos Estados Unidos, em elevação. A cotação era de R$ 2.325,90 por saca de 60 quilos. No Brasil, no mercado físico, valores do café arábica tipo 6 por saca de 60 quilos. Minas Gerais, Varginha, R$ 1.870. E São Paulo, Franca, R$ 1.860.
4: Milho.
5: Valores no mercado físico por saca de 60 quilos. Paraná, Marechal Cândido Rondon, R$ 57. Valor em estabilidade na comparação com a cotação anterior. E Goiás, Rio Verde, R$ 53, também em estabilidade.
4: Laranja.
5: Os contratos futuros de suco de laranja com entrega prevista para setembro terminaram a quarta em Nova York em queda. A cotação era de US$ 138,25 de dólar por libra peso. Valor da laranja pera extra no mercado físico. Minas Gerais, Belo Horizonte, R$ 1,90 por quilo em elevação.
4: Uva.
5: Valores no mercado físico. Rio Grande do Sul, região serrana, tipo Niágara, média semanal, R$ 7,33 por quilo, em queda. E Pernambuco, tipo Isabel, preço médio comercial, R$ 120 por caixa de 18 a 20 quilos, em estabilidade.
4: Algodão.
5: Valores do algodão em pluma, por arroba, Mato Grosso Sorriso, R$ 131,42 em elevação. E Bahia, região oeste, R$ 137,33 em estabilidade.
4: Cacau.
5: Os contratos futuros de cacau com entrega prevista para setembro terminaram a quarta em Nova York em elevação. A cotação era de US$ 5.619 por tonelada.
4: Indicadores agropecuários, um conteúdo do Grupo Rádio Web. Informação que amplifica conexões.
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0: 6:35.
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8: Bom dia, 6:36, 6:36, dona Benice, senhor Manuel, a Lúcia, dona Tereza, pessoal aí na fazenda, fazendinha, pessoal no desemboque, Edmar e a família também, bom dia. Bom dia para Maria Conceição, a Ângela e a família na sintonia, tudo bom, Ângela? Bom dia para o senhor Reinaldo e a equipe da Ciju, tudo bom, senhor Reinaldo? Abraço fraterno aí pro senhor, Deus abençoe toda a equipe aí, a Cristina e a turma aí da Ciju, a Ângela Seregato lá em Mogi Mirim. 6:37, dona Maria Amélia, senhor Otalino lá na fazenda Gameleira, abraço para vocês aí. Bom dia, bom dia. Cadê que o Emerson também na sintonia? O Juliano e a família lá em Pedregulho, moçada de Pedregulho, bom dia. Sotião Formigueiro aí na Vila Barreiro, tudo bom, Sotião? Meu estimado amigo ouvinte, senhor Divino, lá em Medeiros, alô pessoal de Medeiros, senhor Divino, meu abraço fraterno aí pro senhor, pra família, muito obrigado aí pela preferência aqui, por escolher a 100,3. Sr. José da Vassoura em Alto Porã, tudo bom, Sr. José? Café quente aí, hein? Que é isso que esse calorão tomar café quente, gente? É por isso que eu não tomo café, né? O Carlos André não toma café. Nós tome água. Dona Maria das Dores e a Maria Badia no Parque Sabiá, tudo bem com vocês? Tudo certo aí? A Maria Zanin lá no João 23 também sintonizada. Oi, dona Silvia, bom dia. Bom dia para Rosimeire e o Carlos. Abraço aqui para Paula, o César, a Jais e também o Arthur. Pessoal aí no Servato. Abraço aqui também, cadê aqui na sintonia? A Helenice, tudo bom, Helenice? Está lá em Uberaba, no Residencial 2000, mandando um abraço aí pro esposo, pros filhos e desejando a todos um feliz final de semana, que Nossa Senhora da Abadia abençoe a todos e assim seja. Muito obrigado, Helenice, seja bem-vinda. É um bom dia aqui também, cadê que é o Kleber, tá sintonizado. Carlos, bom dia, manda música para mim, para minha esposa, pros filhos e vai para você aí também na rádio. Muito obrigado, Kleber. Padrinho Zé Batista, madrinha Maria Badia, a bênção de vocês, pessoal aí, né, na Rifainha, a bênção padrinho, a bênção madrinha. A dona Maria Aparecida tá na sintonia. Carlos, bom dia. É, Deus abençoe você e a sua família. Abraço aí para os seus pais. Muito obrigado. Sejam bem-vindos. Canta Mato Grosso e Matias. Bom Fidume e o Jeca.
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1: 6:43, a hora certa, 6:43.
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2: Bom dia, 6:49, 11 faltando para 7 horas desta manhã de quinta-feira. Hoje, dia 13 de agosto deste ano de 2026. É bom estar com você, onde quer que você esteja, e acompanhando aqui o programa. Quero mandar um abraço muito especial para o meu estimado amigo Josimar, aniversariante de hoje. Josimar, parabéns, felicidades, tudo de bom. Que Deus o abençoe e lhe conceda o dom da vida por muitos e muitos anos. Receba o abraço aí do papai Mirim e de toda a família, e também nós aqui da Rádio Sacramento FM, desejando tudo de bom para você, né? Meu abraço fraterno, as orações e a programação musical para você também nesse dia. Né? Mirim, não sei se vai dar tempo da gente atender aqui, né? A moda, mas vai todas as músicas aí pro Josi, né? Aniversariante de hoje. Então, parabéns, felicidades. Dona Senir, Sr. Paulo Tavares, lá na Fazenda Centenário, bom dia. Pessoal aí na comunidade Olhos d'Água. Dona Lenir e Sr. Gerson, lá no Morada do Sol, bom dia. Bom dia, Dona Luzia. Abraço aqui para Dona Lúcia Sintra. Pessoal comigo também, lá em Conquista. A Rosimeire em Conquista. Tudo bom, Rosimeire? Bom dia, tá pedindo música aqui, oferecendo. É, também o Marcos Fernando Bizinotto, meu amigo fazendeiro, tudo bom com você, meu patrão? Bambeia não, hein? Vamos firme aí. Bom trabalho para você, abraço aí para você, para sua mamãe, a esposa, pessoal aí na fazenda também. Abraço aqui pro Paulinho e a Lena lá na fazenda Ibituruna. 6:51, Zezé de Camargo e Luciano, no dia em que eu saí de casa. Também pedindo esta moda, o Frederico lá de Rifaina. Alô, moçada de Rifaina, bom dia.

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0: E pro aniversariante de hoje, o Josimar, celebrando o dom da vida. Parabéns, felicidades, tudo de bom, viu, Josimar? Parabéns por ser esse ser humano incrível, que Deus o abençoe e lhe conceda a graça de celebrar o dom da vida por muitos e muitos anos. E com essas e outras, é hora de encerrar mais um programa sucesso. Obrigado, Senhor, por mais um dia de trabalho. Obrigado, Senhor, pela minha voz, que através dela pude levar a todos a alegria da música, da informação e também da evangelização.
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0: Encerro mais esse programa prometendo voltar amanhã às 4 da madrugada, se o nosso bom Deus permitir. E é graças a Ele que a vida continua, e Ele é tão bom que vai querer, e eu espero por você. Gratidão a Deus pelo dom da vida de cada um de vocês que mais uma vez me acolheu, me recebeu aí na sua casa, no seu local de trabalho, no seu descanso. Aos motoristas, obrigado pela carona. Fiquem com Deus, eu vou com Ele também. Excelente, abençoada quinta-feira. Seja feliz, faça alguém feliz. Eu acredito em você. Aquele abraço especial, bom dia, tchau, tchau.
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Louvado seja nosso Senhor Jesus Cristo. Esta missa será celebrada nas seguintes intenções: em louvor a Santa Luzia, todos os santos, São Bento, pedindo proteção, saúde e paz para Silvio André Bisinotto, pedindo pelas intenções marcadas na novena dos pais, pelas almas, três intenções: Maria Eduarda Borges e Cunha, Hugo Rodrigues da Cunha, Padre Gilmar Serafim, Ursulina Zago Bizão, Osvaldo Rosa de Carvalho, Hélio Joaquim Santana, João Batista Soares e Terezinha Alves Soares, Deolina Tassini, Mercedes Tassini, Delfa Terezinha Tassini Santana, Ana Tassini Oliveira, Agenor Tassini, Alfredo Tassini e Maria da Glória de Oliveira.

0: Em nome do Pai, e do Filho, e do Espírito Santo.
1: Amém.
0: A graça de nosso Senhor Jesus Cristo, o amor do Pai e a comunhão do Espírito Santo estejam convosco.
1: Bendito seja Deus que nos reuniu no amor de Cristo.
0: Celebramos hoje a memória de Santa Dulce dos Pobres, a primeira santa nascida no Brasil. De coração contrito e humilde, aproximemo-nos do Deus justo e santo, para que tenha piedade de nós, pecadores. Tende compaixão de nós, Senhor.
1: Porque somos pecadores.
0: Manifestai, Senhor, a vossa misericórdia.
1: E dai-nos a vossa salvação.
0: Deus Todo-Poderoso, tenha compaixão de nós. Perdoe os nossos pecados e nos conduza à vida eterna.
1: Amém.
0: Kyrie eleison.
1: Kyrie eleison.
0: Christe eleison.
1: Christe eleison.
0: Kyrie eleison.
1: Kyrie eleison.
0: Oremos. Ó Deus de misericórdia, que concedestes a Santa Dulce o dom de socorrer os necessitados nas suas enfermidades, dai-nos, por seu exemplo, o espírito de pobreza e a graça de vos servir com solicitude nos irmãos sofredores. Por nosso Senhor Jesus Cristo, vosso Filho, que é Deus, e convosco vive e reina na unidade do Espírito Santo por todos os séculos dos séculos.
1: Amém.
2: Leitura da profecia de Ezequiel. A palavra do Senhor foi-me dirigida nestes termos: Filho do homem, estás morando no meio de um povo rebelde. Eles têm olhos para ver e não veem, ouvidos para ouvir e não ouvem, pois são um povo rebelde. Quanto a ti, filho do homem, prepara para ti uma bagagem de exilado, em pleno dia à vista deles. Emigrarás do lugar onde estás, à vista deles, para outro lugar. Talvez percebam que são um povo rebelde. Deverás tirar a bagagem em pleno dia à vista deles, como se fosse a bagagem de um exilado. Mas deverás sair à tarde à vista deles, como quem vai para o exílio. À vista deles deverás cavar para ti um buraco no muro pelo qual sairás. Deverás carregar a bagagem nas costas e retirá-la no escuro. Deverás cobrir a face para não ver o país, pois eu fiz de ti um sinal para a casa de Israel. Eu fiz assim como me foi ordenado. Tirei a bagagem durante o dia, como se fosse a bagagem de exilado. À tarde, abri com a mão um buraco no muro. Saí ao escuro, carregando a bagagem às costas diante deles. De manhã, a palavra do Senhor foi-me dirigida nestes termos: Filho do homem, não te perguntaram os da casa de Israel, essa gente rebelde, o que estavas fazendo? Dize-lhes: assim fala o Senhor Deus. Este oráculo refere-se ao príncipe de Jerusalém e a toda a casa de Israel que está na cidade. Dize: eu sou um sinal para vós. Assim como eu fiz, assim será feito com eles. Irão cativos para o exílio. O príncipe que está no meio deles levará a bagagem às costas e sairá ao escuro. farão no muro um buraco para sair por ele. O príncipe cobrirá o rosto para não ver com seus olhos o país. Palavra do Senhor.
1: Graças a Deus.
2: Das obras do Senhor não se esqueçam.
1: Das obras do Senhor não se esqueçam.
2: Mesmo assim, eles tentaram o Altíssimo, recusando-se a guardar os seus preceitos, como seus pais se transviaram e o traíram, como um arco enganador que volta atrás.
1: Das obras do Senhor não se esqueçam.
2: Irritaram-no com seus lugares altos, provocaram-lhe o ciúme com seus ídolos. Deus ouviu e enfureceu-se contra eles e repeliu com violência a Israel.
1: Das obras do Senhor não se esqueçam.
2: Entregou a sua arca ao cativeiro e às mãos do inimigo a sua glória. Fez perecer seu povo eleito pela espada e contra a sua herança enfureceu-se.
1: Das obras do Senhor não se esqueçam.

0: Ele está no meio de nós. Glória a vós, Senhor.
1: Naquele tempo, Pedro aproximou-se de Jesus e perguntou: Senhor, quantas vezes devo perdoar se meu irmão pecar contra mim? Até 7 vezes? Jesus respondeu: Não te digo até 7 vezes, mas até 70 vezes 7. Porque o reino dos céus é como um rei que resolveu acertar as contas com seus empregados. Quando começou o acerto, trouxeram-lhe um que lhe devia uma enorme fortuna. Como o empregado não tivesse com que pagar, o patrão mandou que fosse vendido como escravo, junto com a mulher e os filhos, e tudo o que possuía, para que pagasse a vendido como escravo, junto com a mulher e os filhos, e tudo o que possuía.

0: Pé suplicava: dá-me um prazo e eu te pagarei. Mas o empregado não quis saber disso. Saiu e mandou jogá-lo na prisão até que pagasse o que devia. Vendo o que havia acontecido, os outros empregados ficaram muito tristes. Procuraram o patrão e lhe contaram tudo. Então o patrão mandou chamá-lo e lhe disse: empregado perverso, eu te perdoei toda a tua dívida, porque tu me suplicaste. Não devias tu também ter compaixão do teu companheiro, como eu tive compaixão de ti? O patrão indignou-se e mandou entregar aquele empregado aos torturadores até que pagasse toda a sua dívida. É assim que meu Pai que está nos céus fará convosco, se cada um não perdoar de coração ao seu irmão. Ao terminar estes discursos, Jesus deixou a Galileia e veio para o território da Judeia, além do Jordão. Palavra da salvação.
1: Glória a vós, Senhor.
2: A palavra de Deus neste dia fala de duas coisas muito presentes em nossa vida. Primeiro, a dificuldade de reconhecer certas verdades e também a dificuldade de perdoar. Nestas duas situações, Deus nos convida a não endurecer os nossos corações. A primeira leitura da profecia de Ezequiel nos mostra Deus que pede ao profeta que faça um gesto muito estranho diante do povo, mas é um gesto também muito simbólico. O profeta deve deixar a cidade levando uma bagagem como um exilado, como alguém que está sendo desterrado. Era uma maneira concreta de anunciar o que estava para acontecer com toda a cidade de Jerusalém, a consequência do pecado daquele povo, um povo que havia se afastado de Deus. Agora aquele povo sofrerá as consequências, será dominado e o povo deportado para outra terra junto com o seu rei. Por isso Deus diz que eles tinham olhos para ver e não viam, tinham ouvidos para ouvir e não ouviam. Isso significa, não estavam atentos aos sinais de Deus, à palavra de Deus. Não é que Deus deixe de falar. Nós é que podemos muitas vezes ter a dificuldade de escutar e também de enxergar aquilo que nós precisamos mudar em nossa vida. Certas verdades da nossa fé, da palavra de Deus, incomodam, exigem de nós uma verdadeira conversão, o abandono de antigos hábitos, uma renovação total. E por isso, muitas vezes nós vamos adiando a nossa conversão. Mas a palavra de Deus não vem para condenar, mas vem para alertar, chamar a atenção. Deus nunca desiste do seu povo e ele sempre envia profetas para despertar as pessoas. Deus mostra aquilo que precisa ser corrigido, justamente porque ele não desiste de nós. Por isso enviou o profeta como um sinal para aquele povo. No evangelho de hoje, São Pedro faz uma pergunta para Jesus: quantas vezes devo perdoar o meu irmão se ele pecar contra mim? Até sete vezes, diz São Pedro. Na pergunta de Pedro já estava a resposta, porque sete significa plenitude, perfeição. Mas Jesus mostra que o perdão deve ser oferecido sempre. Não te digo até sete vezes, mas até 70 vezes sete. Ou seja, o perdão não pode ser transformado numa contabilidade, não existe um limite.

0: Em seguida, Jesus conta uma parábola, a parábola do empregado que recebe do patrão um perdão enorme. Mas depois ele recusa perdoar uma dívida muito menor com relação ao seu companheiro. A mensagem desta parábola de Jesus é muito clara. Quem percebe o quanto já recebeu da misericórdia de Deus, aprende também a ser misericordioso também com os outros. Na oração que Jesus nos ensinou, nós sempre repetimos: perdoai-nos as nossas ofensas, assim como nós perdoamos a quem nos tem ofendido. De fato, nós estamos perdoando aos nossos semelhantes. Logicamente, perdoar não é uma coisa simples, nem sempre é fácil. Algumas feridas são profundas e elas precisam de tempo para cicatrizar. Perdoar também não é fingir que nada aconteceu ou permitir que o mal continue, mas perdoar é escolher não viver sob o peso do ressentimento, não ficar alimentando continuamente a ferida e colocar a situação sempre nas mãos de Deus. Isto consiste em perdoar como cristãos. Talvez hoje a palavra de Deus nos peça duas coisas muito concretas. Primeiro, ter coragem para enxergar aquilo que precisa mudar em nossa vida. E também pedir a Deus a graça de começar ou continuar sempre um caminho de perdão para com os nossos semelhantes. Que Deus nos dê um coração aberto à sua palavra e nos ajude a perdoar como Ele nos perdoa. E que Santa Dulce dos Pobres interceda por nós, para que tenhamos esta sensibilidade diante da palavra de Deus e, como ela, também tenhamos um coração caridoso e misericordioso para com o próximo. Louvado seja nosso Senhor Jesus Cristo.
1: Para sempre seja.

0: Bendito sejais, Senhor Deus do universo, pelo pão que recebemos de vossa bondade, fruto da terra e do trabalho humano, que agora vos apresentamos e para nós se vai tornar pão da vida.
1: Bendito seja Deus para sempre.
0: Bendito sejais, Senhor Deus do universo, pelo vinho que recebemos de vossa bondade, fruto da videira e do trabalho humano, que agora vos apresentamos e para nós se vai tornar vinho da salvação.
1: Bendito seja Deus para sempre.
0: De coração bom.

0: Orai, irmãos e irmãs, para que o meu e vosso sacrifício seja aceito por Deus Pai Todo-Poderoso.
1: Receba o Senhor por tuas mãos este sacrifício para a glória do seu nome, para nosso bem e de toda a sua santa igreja.
0: Senhor, proclamando-vos admirável na Virgem Santa Dulce, humildemente vos pedimos, como vos foram agradáveis os méritos da sua vida, assim vos agrade o serviço do nosso culto. Por Cristo nosso Senhor.
1: Amém.
0: O Senhor esteja convosco.
1: Ele está no meio de nós.
0: Corações ao alto.
1: O nosso coração está em Deus.
0: Demos graças ao Senhor nosso Deus.
1: É nosso dever e nossa salvação.
0: Na verdade, é digno e justo. É nosso dever e salvação dar-vos graças sempre e em todo lugar, Senhor Pai Santo, Deus Eterno e Todo-Poderoso. Recordando os santos e santas que se consagraram a Cristo por amor ao reino dos céus, celebramos a vossa admirável providência. Por ela, reconduzis a humanidade à santidade original e nos fazeis saborear, já aqui na terra, os dons reservados para o céu. Por isso, com todos os anjos e santos, nós vos louvamos, dizendo a uma só voz:
1: Santo, Santo, Santo, Senhor Deus do Universo, o céu e a terra proclamam a vossa glória. Hosana nas alturas, bendito que vem em nome do Senhor, hosana nas alturas.
0: Na verdade, ó Pai, vós sois santo, fonte de toda santidade. Santificai, pois, estes dons, derramando sobre eles o vosso Espírito, a fim de que se tornem para nós o corpo e o sangue de nosso Senhor Jesus Cristo.
1: Enviai o vosso Espírito Santo.
0: Estando para ser entregue e abraçando livremente a paixão, Jesus tomou o pão, pronunciou a bênção de ação de graças, partiu e o deu a seus discípulos, dizendo: Tomai todos e comei. Isto é o meu corpo, que será entregue por vós.

Do mesmo modo, no fim da ceia, ele tomou o cálice em suas mãos e, dando graças novamente, o entregou a seus discípulos, dizendo: Tomai todos e bebei. Este é o cálice do meu sangue, o sangue da nova e eterna aliança, que será derramado por vós e por todos para a remissão dos pecados. Fazei isto em memória de mim.

0: Mistério da fé.
1: Anunciamos, Senhor, a vossa morte e proclamamos a vossa ressurreição. Vinde, Senhor Jesus.
0: Celebrando, pois, o memorial da morte e ressurreição do vosso Filho, nós vos oferecemos, ó Pai, o pão da vida e o cálice da salvação, e vos agradecemos porque nos tornastes dignos de estar aqui na vossa presença e vos servir.
1: Aceitai, ó Senhor, a nossa oferta.
0: Suplicantes, vos pedimos que, participando do corpo e sangue de Cristo, sejamos reunidos pelo Espírito Santo num só corpo.
1: O Espírito nos una num só corpo.
0: Lembrai-vos, ó Pai, da vossa Igreja, que se faz presente pelo mundo inteiro. Que ela cresça na caridade e em comunhão com o Papa Leão, com nosso Bispo Paulo, os bispos do mundo inteiro, os presbíteros, os diáconos e todos os ministros do vosso povo.
1: Lembrai-vos, ó Pai, da vossa Igreja.
0: Lembrai-vos também, na vossa misericórdia, dos nossos irmãos e irmãs que adormeceram na esperança da ressurreição, especialmente das intenções desta Santa Missa, e de todos os que partiram desta vida. Acolhei-os junto a vós, na luz da vossa face.
1: Concedei-lhes, ó Senhor, a luz eterna.
0: Enfim, nós vos pedimos, tende piedade de todos nós e dai-nos participar da vida eterna com a Virgem Maria, Mãe de Deus, Senhora da Abadia, São José, seu esposo, os apóstolos, Santa Dulce e todos os santos que neste mundo viveram na vossa amizade, a fim de vos louvarmos e glorificarmos por Jesus Cristo, vosso Filho. Por Cristo, com Cristo e em Cristo, a vós, Deus Pai Todo-Poderoso, na unidade do Espírito Santo, toda honra e toda glória, por todos os séculos dos séculos.
1: Amém.
0: Rezemos com amor e confiança a oração que o Senhor Jesus nos ensinou. Pai nosso, que estais nos céus, santificado seja o vosso nome. Venha a nós o vosso reino. Seja feita a vossa vontade, assim na terra como no céu. O pão nosso de cada dia nos dai hoje. Perdoai-nos as nossas ofensas, assim como nós perdoamos a quem nos tem ofendido. E não nos deixeis cair em tentação, mas livrai-nos do mal. Livrai-nos de todos os males, ó Pai, e dai-nos hoje a vossa paz. Ajudados pela vossa misericórdia, sejamos sempre livres do pecado e protegidos de todos os perigos, enquanto aguardamos a feliz esperança e a vinda do nosso Salvador, Jesus Cristo.
1: Vosso é o reino, o poder e a glória para sempre.
0: Senhor Jesus Cristo, dissestes aos vossos apóstolos: eu vos deixo a paz, eu vos dou a minha paz. Não olheis os nossos pecados, mas a fé que anima a vossa Igreja. Dai-lhe, segundo o vosso desejo, a paz e a unidade. Vós que sois Deus, com o Pai e o Espírito Santo.
1: Amém.
0: A paz do Senhor esteja sempre convosco.
1: O amor de Cristo nos uniu.
2: Anjos Deus.

0: Felizes os convidados para a ceia do Senhor. Eis o Cordeiro de Deus, que tira o pecado do mundo.
1: Senhor, eu não sou digna de que entreis em minha morada, mas dizei uma palavra e serei salvo.

Alma de Cristo, santificai-me. Corpo de Cristo, salvai-me. Sangue de Cristo, inebriai-me. Água do lado de Cristo, lavai-me. Paixão de Cristo, confortai-me. Ó bom Jesus, ouvi-me. Dentro de vossas chagas, escondei-me. Não permitais que me separe de vós. Do espírito maligno, defendei-me. Na hora da morte, chamai-me e mandai-me ir para vós, para que com os vossos santos vos louve por todos os séculos dos séculos. Amém.

0: Oremos. Revigorados por estes sagrados mistérios, concedei-nos, Senhor, seguir o exemplo de Santa Dulce, que vos serviu com filial constância e se dedicou ao vosso povo com imensa caridade. Por Cristo nosso Senhor.
1: Amém.
0: Cantemos a Senhora da Abadia.

0: Senhora da Abadia, filha dileta de Deus Pai, mãe de Jesus Cristo, nosso Salvador, esposa do Espírito Santo, padroeira da nossa arquidiocese, eis-me aqui diante de vossa imagem para consagrar-me inteiramente a vós. Trago-vos, Senhora, minha vida, minha família, meu trabalho, os sofrimentos e as alegrias, as lutas e as esperanças, tudo o que tenho e sou, para oferecer a vosso filho por vossas mãos de mãe. Sou todo vosso, ó Maria. Peço vossa proteção para nunca abandonar a fé católica, traindo a Jesus. Dai-me força para viver de verdade o amor fraterno e assumir minha responsabilidade de cristão no mundo. Ó Senhora da Abadia, guardai-me sob o vosso manto protetor. Ave Maria, cheia de graça, o Senhor é convosco. Bendita sois vós entre as mulheres. Bendito é o fruto do vosso ventre, Jesus. Santa Maria, Mãe de Deus, rogai por nós, pecadores, agora e na hora de nossa morte. Amém. Nossa Senhora da Abadia,
1: rogai por nós.
0: São José,
1: rogai por nós.
0: São Miguel Arcanjo, defendei-nos no combate. Sede nosso refúgio contra as maldades e ciladas do demônio. Ordene-lhe Deus, instantemente o pedimos. E vós, príncipe da milícia celeste, pelo divino poder, precipitai no inferno a Satanás e a todos os espíritos malignos que andam pelo mundo para perder as almas. Amém. O Senhor esteja convosco.
1: Ele está no meio de nós.
0: O Senhor vos abençoe e vos guarde. Ele vos mostre a sua face e se compadeça de vós. Volva para vós o seu olhar e vos dê a sua paz.
1: Amém.
0: Por intercessão da bem-aventurada Virgem Maria, nossa mãe, e de Santa Dulce dos Pobres, abençoe-vos Deus Todo-Poderoso, Pai, Filho e Espírito Santo.
1: Amém.
2: Ide em paz e o Senhor vos acompanhe.
1: Graças a Deus.
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4: 7:41.
3: 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Não viemos ao mundo por acaso. Fazemos parte de um plano de Deus. Por ele fomos criados e a ele pertencemos. A Deus devemos entregar nossa vida, entregar nossos sonhos, desejos e projetos. Somos obras de suas mãos, preciosos aos seus olhos, e ele nos amou tanto que enviou o seu único filho para nos salvar. Jesus é o caminho que nos leva ao Pai, e através dele nos colocamos totalmente nas mãos de Deus para fazer a sua vontade e não a nossa. A ele devemos nos entregar de corpo, e especialmente de alma, pois Ele é a nossa rocha firme, nosso refúgio e nossa paz. Só Jesus pode nos livrar do laço do inimigo e restaurar as nossas vidas. Por suas chagas fomos curados, por sua cruz fomos libertados.

0: dizer.
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2: E é isso, gente. Catequese e família vai ficando por aqui. Mais uma edição. Até a próxima.

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6: 7:47.
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Bom dia, queridos radioouvintes da nossa Rádio Sacramento. Hoje, quinta-feira, estamos juntos novamente para mais um programa Renovação e Ação. Eu desejo que a paz de Jesus e o amor de Maria esteja com todos vocês, seus familiares, e permaneça para sempre. Que a paz e o amor de Jesus e de Maria seja uma constante na vida de cada um de vocês. Hoje vamos iniciar o nosso programa clamando sobre nós o Espírito Santo. Vinde, Espírito Santo, enchei os corações dos vossos fiéis e acendei neles o fogo do vosso amor. Enviai o vosso Espírito e tudo será criado e renovareis a face da terra. Oremos, ó Deus, que instruíste os corações dos vossos fiéis com a luz do Espírito Santo. Fazei que apreciemos retamente todas as coisas segundo o mesmo Espírito e gozemos sempre da sua consolação por Cristo Senhor nosso. Amém. E hoje nós vamos refletir o Salmo 22. Na Ave Maria, na Bíblia da Ave Maria, é o Salmo 22. Algumas outras traduções pode ser o 23. O Salmo é Deus, pastor dos homens. O Senhor é meu pastor, nada me faltará. Em verdes prados, ele me faz repousar. Conduz-me junto às águas refrescantes, restaura as forças de minha alma. Pelos caminhos retos, ele me leva, por amor do seu nome. Ainda que eu atravesse o vale escuro, nada temerei, pois estás comigo. Vosso bordão e vosso báculo são o meu amparo. Preparais para mim a mesa à vista de meus inimigos. Derramais o perfume sobre minha cabeça e transborda minha taça. A vossa bondade e misericórdia hão de seguir-me por todos os dias da minha vida. E habitarei na casa do Senhor por longos dias. Palavra do Senhor. Graças a Deus. Gente, o Salmo 22, ele foi escrito em uma linguagem poética e ele traz em seus versos significados muito profundos sobre o zelo do Senhor para com seus servos e para conosco também. E o que significa esse Salmo? O Senhor é o meu pastor. Este salmo, gente, é um salmo de confiança, onde nós confiamos no cuidado e na provisão de Deus. Neste salmo, Deus é comparado como um pastor, com um pastor amoroso que protege suas ovelhas. Deus abençoa e guarda aqueles que o amam. Este salmo, ele foi escrito por Davi, que antes de ser guerreiro e rei, que Davi foi um dos primeiros reis, né, de Israel, ele foi pastor de ovelhas em sua juventude. E, aliás, dos 150 salmos que foram escritos, 74 deles foram escritos por Davi. Como pastor, Davi levava suas ovelhas para boas pastagens e até enfrentava animais selvagens, ferozes, para proteger as suas ovelhas. Ele entendia a importância do pastor para a ovelha. E neste Salmo 22, Davi se imagina como uma ovelha, como um pastor que é Deus. O Senhor é meu pastor, nada me faltará. Deus é nosso pastor, ele nos dá a vida e cuida de nossas necessidades. Assim como o pastor leva as ovelhas a pastagens e a água, Deus nos ajuda a encontrar aquilo que precisamos para viver. Ele nos dá descanso, nos dá paz em meio às incertezas da vida. Ele tem cuidado de nós e reforça que devemos estar constantemente na sua dependência, confiando na sua providência. É o que eu sempre falo, nós temos que estar sempre na presença de Deus e reconhecê-lo como nosso único Deus e Salvador. Reconhecermos, gente, que não somos nada, que tudo depende e provém dele. Sozinhos nós não podemos nada. Quando nós agimos dessa maneira, de verdade, Deus cuida de nós. E Jesus disse que ele é o bom pastor, que dá a sua vida pelas ovelhas. Ele nos protege dos perigos, como o pecado, por exemplo, que causa a nossa destruição. Por isso não precisamos ter medo. Com Jesus do nosso lado, nós estamos seguros, sempre seguros. A vara, gente, e o cajado eram os instrumentos do pastor para guiar, para corrigir
e para proteger as ovelhas, o pastor de ovelhas mesmo, né, do animal que eu estou falando. Você já deve ter visto em filmes, imagens, fotos, né, que o pastor ele tem um cajado para conduzir seu rebanho. Por quê? Através desse cajado, ele vai guiar, ele vai corrigir, ele vai proteger as suas ovelhas, né? Por que que os bispos usam cajado? Vocês já viram quando o bispo vai celebrar, ele entra com o cajado na mão e está sempre com o cajado? Justamente por isso, porque os bispos são os pastores da igreja. Eles guiam e direcionam a igreja, assim como os pastores com seus cajados guiam e direcionam suas ovelhas no campo. Então Deus é como um pastor com um cajado. Ele nos ajuda a encontrar o caminho certo, ele corrige os nossos erros, ele nos protege dos ataques do inimigo, como diz aqui no versículo 4, ainda que eu atravesse o vale escuro, nada temerei, pois estais comigo, vosso bordão e vosso báculo são meu amparo. Gente, quando nós confiamos em Deus, nós não precisamos temer nenhum vale escuro. E o que que seria o vale escuro? São as tribulações da vida, tantos problemas que enfrentamos, né, que nos deixam inseguros, com medos, são tantas enfermidades, problemas na família, dívidas, enfim, coisas que nos tiram o sossego e nos causam dor e medo. Mas se temos Deus, nós não nos desesperamos, nós sentimos amparados por ele. E daí o medo não toma conta da gente, entenderam? É um agir, gente, com serenidade. Todas as circunstâncias, todos os problemas que você estiver enfrentando na sua vida, toda a tribulação, se você confia que Deus está junto de você, que está cuidando, você vai viver esse problema com serenidade, não com desespero, né? E continuando lá no versículo 5, preparais um banquete para mim. Nessa segunda parte do Salmo, Davi compara Deus como uma pessoa generosa, um anfitrião que abre a sua casa para nos receber. Ele prepara um banquete para seus filhos. Ele nos dá o melhor que ele tem. Gente, qual é o banquete que Jesus nos serve hoje? A Eucaristia, né? Que é o seu próprio corpo e sangue. Então, nós temos que tomar cuidado também, gente, com os nossos inimigos que querem nos destruir e impedir de vivermos na presença de Deus. São três inimigos que nós temos que destruir na nossa vida. E quais são esses três inimigos do cristão? O mundo, a nossa carne e o demônio. A Bíblia ensina, gente, que não devemos amar ao mundo, pois ser amigo do mundo é ser inimigo de Deus. Esse mundo que nós não devemos amar é esse modo de vida sem regras, que incentiva a ganância, o egoísmo, a força, a ambição e o prazer acima de tudo. O mundo exerce muita influência sobre nós e quer moldar os nossos pensamentos. Mas quando nós estamos em Cristo, nós nos tornamos cidadãos do céu e temos a oportunidade de sermos guiados pelo Espírito Santo. O nosso segundo inimigo é a nossa carne, a nossa própria carne. A carne, gente, é a nossa natureza humana, com sua tendência natural ao pecado. A natureza carnal, de fato, pode nos levar a cometer os piores pecados. Assim como os animais vivem por instinto, a nossa carne tende a fazer o que os nossos instintos desejam, que muitas vezes nos impede de buscar a Deus em oração, de ler a Bíblia, de fazer o bem, pois ela busca somente as coisas terrenas e não as do alto, coisas que nos dão prazer momentâneo. Então nós temos que ficar muito atento com a nossa carne. E por último, gente, o nosso terceiro inimigo é o demônio. A Bíblia descreve Satanás como o ladrão, o acusador, o adversário, o pai da mentira, o príncipe da maldade e tantas outras coisas mais. Gente, o demônio, ele é inteligente e ele fará de tudo para nos afastar de Deus. Mas não pense que seus ataques são da forma que você imagina, não. Geralmente eles são sutis e astutos, ou seja, ele é esperto, ele te pega em pequenas coisas. Eu já falei muito disso. Quer um exemplo bom, gente, da ação do demônio na vida da gente? Você está se arrumando para ir à missa e chega uma visita na sua casa. Você não tem mais como sair, né? Quer dizer, o inimigo está te tentando, né? O que seria o certo a gente fazer? Ó, você está chegando, eu estou indo à missa, vamos comigo? Depois, na hora que a gente voltar da missa, a gente vai sentar e conversar. Mas a gente às vezes não faz isso, né? A gente deixa de ir.
Isso é ação do inimigo na nossa vida, gente. Outra coisa que o inimigo faz, às vezes, o marido tem um futebol para assistir bem naquela hora que a esposa está saindo para a missa, né? Aí o que acontece? Ele não vai, ele vai trocar a missa pelo futebol. Então, gente, são coisas que a gente nem percebe que é a ação do inimigo, que é a ação do demônio, mas é. Então nós devemos renunciar a cada um desses inimigos se nós quisermos agradar a Deus, recusando ser guiados pelos padrões do mundo, negando os desejos da nossa carne e resistindo ao diabo com a armadura de Deus. Você deve estar pensando, né? O que que isso tem a ver com o salmo? O Senhor é meu pastor e nada me faltará. Gente, tem a ver sim, porque Deus é mais forte que esses nossos inimigos. Ele abençoa cada um de nós como um pai que prepara um banquete para os filhos, enche seus copos até transbordar. Deus é generoso conosco e nos oferece muitas bênçãos espirituais. E por fim, no versículo 6, a vossa bondade e misericórdia hão de seguir-me por todos os dias da minha vida, e habitareis na casa do Senhor por longos dias. Gente, como um pai, Deus nos acompanha ao longo da vida e é sempre fiel. Ele nos recebe de braços abertos e nos oferece refúgio e descanso na sua presença. Temos sempre um lugar na casa do Pai. Deus nos recebe, nos aceita como a gente é, com as nossas misérias, com os nossos pecados, com a nossa vida passada. Você errou, você teve uma vida errada no passado, mas hoje você se redimiu, você se arrependeu. Deus te abraça, te acolhe da mesma forma. Nós não podemos esquecer disso. Sempre tem um lugar na casa do Pai para nós. Deus tem muitas bênçãos especiais preparadas para nós, mas a maior bênção de todas, gente, é a presença do amor dele em nossa vida, que nunca falha. Quando você se sentir com medo ou preocupado demais, leia e medite esse salmo. Ele vai te ajudar a ver que Deus está no controle e não vai falhar, porque ele nunca falha. Ele nos ama, como eu disse, nos cuida e nos protege sempre. Gente, tem uma passagem, aquela passagem no Evangelho de São Lucas, que relata quando Maria foi visitar sua prima, né, Isabel. No final do versículo diz assim: para Deus nada é impossível. Mas eu sempre falo que tem uma coisa que para Deus é impossível sim. Inclusive o padre Márcio falou isso na missa dele quinta-feira passada. O que é impossível para Jesus? Deixar de nos amar. Isso ele nunca conseguirá fazer, jamais. Então quando alguém falar para você assim, nada é impossível para Deus, para Jesus, você fala realmente nada, muitas coisas, mas uma única coisa é impossível sim. Ele deixar de nos amar. Não se esqueçam disso, isso fortalece, isso ajuda. Se você, a partir do momento que você toma posse dessa palavra, que nada, né, que Jesus está junto comigo, que ele nunca vai me esquecer, nunca vai deixar de me amar, que ele me fortalece, a gente, vocês vão perceber com quão facilidade, com quão aceitação, com quanta serenidade que vocês vão conseguir resolver os problemas de vocês, que vocês vão conseguir viver. A vida, gente, toma outro sentido, porque a gente sente essa segurança, essa presença de Deus na vida da gente. Nunca se esqueçam disso.

É muito verdadeira a letra dessa música, porque quando a gente assume que Jesus é o Senhor da nossa vida, nada, gente, nos falta, nada, nada. Pode ter certeza disso. E assim a gente vai encerrando o nosso programa. E fica aqui o meu convite, né, para vocês participarem do nosso grupo de oração. Todas as segundas-feiras, às 19h30, na Igreja do Rosário. Gente, é uma oportunidade de você estar mais perto de Jesus, de aumentar a sua fé, de reflexão para a sua vida. Sintam-se todos convidados. Que tenhamos todos, então, um bom dia na presença de Jesus, da Santíssima Virgem Maria e do Divino Espírito Santo. Até o nosso próximo programa, se Deus quiser.

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6: 8:08.
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9: 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As palavras que não dão luz aumentam a escuridão. Madre Teresa de Calcutá.
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1: 8:23.

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0: 8:36.
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1: Os perigos do desânimo. O desânimo é uma armadilha sutil que enfraquece a vida espiritual. Ele surge quando nos deparamos com dificuldades ou falhas repetidas, roubando-nos a coragem e gerando queixas contra Deus. Embora não seja o pecado, o desânimo abre as portas para faltas maiores, paralisando nossos esforços de mortificação e afastando-nos do caminho da santidade. Muitas almas sensíveis ao chamado divino exageram suas falhas e esquecem que o progresso espiritual requer paciência e humildade. É comum sentir-se distante do ideal de Cristo e dos santos, mas isso não deve gerar tristeza ou fraqueza, pois tais sentimentos destroem a perseverança e o heroísmo necessários à vida devota. Lembre-se, Deus não exige perfeição imediata, mas esforços contínuos. Enfrentar as quedas com humildade e alegria é o segredo para vencer o desânimo e avançar na jornada rumo à união com Ele.
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2: 8:45.
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1: 8 horas e 49 minutos.

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4: 8 horas e 56 minutos.
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4: Quinta-feira, dia 13 de agosto, dia de Santa Dulce dos Pobres, a primeira mulher brasileira que foi canonizada, o anjo bom da Bahia. Evangelho segundo São Mateus, capítulo 18, versículos 21 a capítulo 19, versículo 1. Então Pedro se aproximou de Jesus e lhe perguntou: Senhor, quantas vezes devo perdoar meu irmão que pecar contra mim? Até 7 vezes? Jesus lhe respondeu: Não lhe digo até 7 vezes, mas até 70 vezes 7. Por isso, o reino dos céus é como um rei que decidiu acertar as contas com seus servos. Começando o acerto, apresentaram-lhe um que lhe devia 10 mil talentos. Dado que ele não tinha como pagar, o Senhor ordenou que o vendessem junto com a mulher, os filhos e todos os seus bens para pagar a dívida. Mas o servo caiu aos pés do Senhor e suplicava-lhe de joelhos: Tenha paciência comigo, que eu lhe pagarei tudo. Então o Senhor, enchendo-se de compaixão por esse servo, o soltou e lhe perdoou a dívida. Palavra da salvação. Glória a vós, Senhor. Meus irmãos e minhas irmãs, um ensinamento sobre o perdão sem limites conclui o discurso comunitário de Jesus. Como já é característica do Evangelho de Mateus, o discurso é seguido por uma parábola que ajuda a refletir, aprofundar e também fixar na mente e no coração o sentido daquele ensinamento. Nossa mesquinhez humana é incapaz de perdoar uma pequena dívida, demonstrando não reconhecer a generosidade enorme do Rei Divino que perdoou uma fortuna. Além do perdão ao próximo como consequência do infinito perdão proporcionado por Deus a nós, a parábola nos faz refletir, portanto, sobre o sentido da gratidão, que muitas vezes deixamos em segundo plano.
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0: Bom dia, Sacramento! Bom dia, região! Bom dia, universo!
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0: Tô chegando! Hoje é quinta-feira, cheirinho de final de semana, vem comigo!
7: Beijo no canto da boca! Meu Deus, que coisa louca.
0: É o Estúdio 100 que está no ar e você pode ligar pra mim. O telefone tá liberado.
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0: Ah, Silas Bonetti, vou te ligar. Não, você não me atende, eu vou mandar um zap. Manda aquele áudio.
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0: E juntos vamos começar a nossa quinta-feira. Chamo e eu tô por aqui pra desejar bom dia pra toda a cidade de Sacramento e região. Pra você que tá trabalhando, bora produzir. Pra você que tá de folga, tem aquela galerinha que tá de férias, tá descansando. Pra você que me dá carona, bora, bom dia.

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1: Então deixa de ser besta e começa logo a sua manhã aqui na 100,3, 9 horas 10 minutos. 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É só você acessar aí o nosso site www.radiosacramentofm.com.br. Bom dia! E quem chegou? Já tem sol na fazendinha.

0: mas é hora de trabalhar também, hora de você ouvir o nosso estúdio sem hora de você tá comigo na 100,3. Vamos juntos até o meio-dia. Bom dia, bom dia.
1: Hoje é quinta.
0: Calma lá, menino, tá querendo sexta-feira logo. Mas ó, cheirinho de final de semana já está no ar na nossa quinta-feira. E agora 24 graus, tempo ensolarado. Hoje não tem possibilidade de chuva, a máxima chegando aos 33 graus, mas aquela sensação térmica passando aí dos 36, facinho. Umidade relativa do ar 51%, pôr do sol às 17:56 e já tá no ar. 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
2: 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Começamos o Estúdio 100. 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
4: Aqui na nossa programação 100,3, está na hora de informação, 9:19 agora, para você que chega aqui comigo, já mandando o seu bom dia, já mandando o seu alô, vou abrir já já aqui o nosso zap zap, mas agora a Daniela Longuinho chega com informação sobre as novas regras para doação de sangue no país que entrarão em vigor em outubro. O prazo para quem fez tatuagem ou procedimento estético diminuiu. Vamos aos detalhes com Daniela Longuinho.
5: A partir de outubro entram em vigor novas regras para doação de sangue no Brasil. Uma das mudanças é a redução do prazo para quem fez tatuagem, maquiagem definitiva e procedimentos estéticos, como aplicação de botox, preenchimento e microagulhamento. Nesses casos, a doação poderá ser feita após 7 dias, desde que o local onde foi realizado o procedimento tenha alvará sanitário regularizado. Quando essa avaliação não for possível, o prazo será de 4 meses. Em coletiva de imprensa nesta quarta-feira, o secretário de Atenção Especializada à Saúde, Mozart Salles, detalhou o novo critério para doadores voluntários de sangue.
6: Se você tem uma estrutura de segurança em relação à vigilância sanitária, com o uso de agulhas cartáveis, utilização de luva, a não reutilização das tintas, hoje, na relação à tatuagem, nós temos o prazo aí de 7 dias. Em relação ao piercing, aí sim, é 4 meses após a retirada, se for o piercing de área de mucosa. Aí nós estamos falando de nariz, nós estamos falando de área da genitália, boca.
5: O prazo ficará menor também para quem passou por endoscopia ou utilizou anabolizante sem prescrição médica. Pela nova regra, cai de 6 para 4 meses. As mudanças foram estabelecidas por portaria do Ministério da Saúde de 3 de julho e entram em vigor 90 dias após a data de publicação. Mozart Salles ressalta que o dispositivo eliminou a idade máxima para doadores regulares e aponta outros critérios básicos para doação.
6: Do ponto de vista, a chamada idade inflamatória, a idade física, a idade cronológica, ela não tem mais esse grande conceito. Tanto a pessoa pode ter 70, 75 anos e ser extremamente íntegro, saudável e poder realizar a sua doação. Se manteve 18 anos, agora a partir de 16, com autorização dos pais e responsáveis, também podem realizar 18 anos de maneira autônoma, um peso mínimo de 50 quilos e também das condições de rigidez, ou seja, de uma pessoa saudável para poder realizar a sua doação.
5: Sobre a segurança para as transfusões de sangue, o Brasil se tornou o primeiro país do mundo a utilizar de forma obrigatória o teste de malária em 100% dos exames de triagem. O teste NAT Plus, desenvolvido pelo Instituto de Tecnologia em Imunobiológicos da Fiocruz, já é utilizado para identificar HIV e hepatites B e C e passa a detectar também o parasita causador da malária. Além disso, as bolsas e amostras serão identificadas por padrão internacional de rotulagem, o que permite a rastreabilidade em todas as etapas: coleta, transfusão e envio do plasma para a produção de remédios. Os concentrados de plaquetas terão validade prorrogada para até 7 dias e não mais 5 dias, o que permitirá o uso por mais pacientes com câncer, doenças hematológicas ou que necessitam de transfusões frequentes. Os interessados em doar sangue devem procurar o hemocentro mais próximo para consultar horários de atendimento e passar pela triagem para avaliar as condições de saúde e aptidão para doação. Com informações da Agência Brasil, da Rádio Nacional em Brasília, Daniela Longuinho.
4: Obrigado, Daniela Longuinho, pelas informações. Agora 9:24.
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4: 9:26.
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4: Muito bem, 9:27, 9:27. 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
2: Sim.

0: bom dia, 9:35. Cazuza, essa é linda, né? Do ano de 1988, é isso? Vamos conferir, 88 ou 87? É, por ali, tá? Foi sucesso, em 1988. Tá aqui, ó, conferido. 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
0: 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Deixa eu mandar um bom dia também para a Eli Alves, que já mandou aqui o seu bom dia. Também o meu amigo Alisson, é, tá na seita feliz. Bom dia pra você e obrigado pela companhia e audiência. Tem bom dia pro meu amigo seu Reinaldo, tá curtindo a 100,3. 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
0: É, pra ficar feliz é só ouvir a Rádio Sacramento. Deixa eu mandar um bom dia pro meu amigo Dedé, também tá sempre aí ouvindo a nossa programação, a Daniela, toda a família, e também a minha amiga Dona Badia. O pessoal vai ouvindo aí a programação, porque fica bem informado, Tem clássico sertanejo já chegando para uma turma lá de Conquista, ouvindo aí a nossa programação. Valeu, viu? A turma que tá lá na Conagra, ouvindo a Rádio Sacramento. Agora eu já esqueci o nome dos meninos, mas tá valendo, viu? Bom dia também pra Priscila e o Oséias, estão aí ouvindo a nossa Rádio Sacramento, lá na Fazenda Lajeado, também no município de Conquista. Gente fina demais, sejam sempre bem-vindos, tá? A nossa programação, já vocês vão curtir um modão, esse é bom, esse modão é bom. 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
6: 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Hora de notícia do esporte, porque eu quero você trocando aquela... piadinha básica com o seu colega aí de serviço. Às vezes tem um flamenguista, tem um cruzeirense, tem um palmeirense, vai ter corintiano. É, que isso tudo é, vou te contar, é praga. É, não é brincando, não. Viu o futebol ontem? Viu nada? Resolveu ir dormir? Era melhor estar dormindo, né? Então vamos lá, o Bruno Mendes, ele não dormiu e vai contar pra gente agora. O que aconteceu? Palmeiras, que empatou com o Cerro Porteio pela Libertadores. O Abel Ferreira fez críticas às regras aí entre as competições. Então, vamos acompanhar as informações com o Bruno Mendes, já que ele não dormiu, diferente você que foi lá e dormiu. Bruno Mendes, com as informações do esporte.
7: Vamos começar falando de Taça Libertadores da América. O Palmeiras ficou no empate com o Cerro Porteño em 1-1. Técnico palmeirense Abel Ferreira reclamou sobre a falta de critério nos campeonatos e regras.
8: Eu só há coisas que eu entendo e outras que não entendo. Há regras para a Conmebol é uma coisa, para a CBF é outra, para a FIFA é outra. Futebol não é o mesmo em todo lado. No campeonato do mundo, porque é que as regras não são todas iguais para todos? Está-me a fazer aqui um bocadinho confusão. A Conmebol temos umas regras, para a CBF temos outras. A mim está-me a incomodar um bocadinho isso. E agora posso fazer isto, depois não posso. Regras é igual, ou aqui joga-se de futebol diferente que se joga na Europa ou na China, ou é diferente o futebol aqui. O campo continua a ser verde, continua a ser 11 contra 11, continua a ter árbitros. Porque é que as regras de competição para competição são diferentes? Não consigo.
7: No Mineirão, Cruzeiro e Flamengo ficaram no empate em 1-1. Copa Sul-Americana, o Atlético Mineiro foi até Bragança Paulista e venceu o Bragantino por 1-0. Nesta quinta-feira, Taça Libertadores da América, a bola rola para Mirassol e LDU Quito do Equador. O Rosário Central recebe o Corinthians na Argentina. Copa Sul-Americana, 3 brasileiros em campo. O Santos enfrenta o Macará do Equador. O Vasco da Gama encara o Olímpia do Paraguai. E o Botafogo vai até o Peru para encarar o Cienciano. Rádio Nacional em Brasília, Bruno Mendes.
6: Obrigado, Bruno Mendes, pelas informações. Relógio marca 9:45.

chegou a hora do clássico de hoje, 9:46. Mas antes de mandar o clássico, que vai especialmente pra turma lá na Conagre, né? É, tá trabalhando. Bom dia pra vocês. Também hoje tem música lá pra Márcia Vieira, pro Davi, que estão na sintonia da Rádio Sacramento. Aproveito e mando um abraço pro meu amigo Tony Clésio. Quero mandar um bom dia também pra Letícia e a Leane e também os agregados. É, Márcia, estão sempre aí firmes e fortes. Quem já mandou o seu bom dia também foi o meu amigo Mirim, parabenizando o nosso querido amigo Josimar pelo aniversário no dia de hoje. Josimar, parabéns, parabéns pra você, que Deus abençoe sempre, combinadíssimo. Obrigado você que tá aí na sintonia da nossa Rádio Sacramento FM, essa é a rádio que fala o coração. Hoje, no Clássico Sertanejo, nós vamos ouvir uma música que foi eternizada na versão da dupla Milionário e José Rico. Gente, gira em torno de uma clássica e dolorosa narrativa de rejeição amorosa motivada por desigualdade social e desilusão. Olha só, um contexto social pra gente refletir, né? A composição original pertence à famosa dupla de compositores Palmeira e Romancito Gomes, e também ficou conhecida na voz do cantor Lindomar Castilho nos anos de 1970. A regravação de Milionário e José Rico foi lançada em 1997, integrando o álbum As Gargantas de Ouro, volume 23. Já tá sabendo qual é a canção de hoje? Já é essa, Ébrio de Amor. 9:47.

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2: Bom dia, Silas!
3: Bom dia, 9h53. Pra você que tá aí me ouvindo, presta atenção. 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
3: 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E aqui na 100, relógio tá marcando 9h56. Alô, Lili, bom dia!
5: Bom dia! Aqui quem fala é a Lili de Perdiz.
3: Ei, Lili.
5: Queria mandar um abraço para o meu irmão, Alírio Mário da Silva.
3: Alô,
5: que está no presídio.
3: Ei, menino. Vou
5: ele está na cela 8. Alguém tiver um rádio aí, fala para ele que eu mando um abraço para ele, a irmã dele, a Lili.
3: Ei, Lili.
5: E manda para ele uma música, Maria Passa na Frente.
3: Ó, Alírio, o lugar aí que você tá, como diz, não é aqueles melhor do mundo, não. Mas confie na sua família, tá? Fica firme. Ei, garoto. E a todos os nossos queridos irmãos, né? Que estão aí no presídio, né? Vamos lá, põe a mão na consciência, vê aquilo que fez, se tá certo ou tá errado, né? Procurando sempre a justiça, que isso é importante. E vamos de Maria passar à frente, porque essa é a mãe que nunca abandona nenhum dos seus filhos, em nenhum momento da vida, saiba disso, tá?

0: 10:02. Bom dia.
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2: Bom dia.
0: Bom dia. 10:02. Já chegando a nossa agenda paroquial para você ficar aí informado das notícias da igreja no Brasil e no mundo. E quero mandar um abraço aqui especial, né, para quem tá ouvindo aí a nossa programação lá na cidade de Conquista. É o Rivael, agora eu tenho o nome da galera, né? Eu mandei um abraço de forma geral porque eu já não lembrava o nome, agora eu tenho, ó. É o Rivael, ô Geraldinho, Geraldinho falou comigo, rapaz. É, e eu esqueci o nome do Geraldinho. Pode puxar minha orelha, tem problema não, mas é que tem hora, tem tanta informação na cabeça que eu já não sei nem o que eu falei pra um e falei pro outro. Mas vamos que vamos, o Fabiano também tá lá firme, a Gisele, a Laína, Caíne, a Laura, essa meninada, ó, bota ordem nesses homens pra trabalhar. Alô, Anchieta, abraço pra você e o André também, todo mundo junto aqui comigo na programação 100,3. 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Você de Sacramento, de Conquista, Rifaina e toda a região. 10:05.

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2: Agora 10h08, está no ar a Agenda Paroquial aqui na sua Rádio Sacramento FM, nesta quinta-feira, 13 de agosto do ano de 2026. 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E hoje tem aniversariante? Então vamos cantar os parabéns.
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2: No Clube dos Amigos, hoje é aniversário da Irene. Alô, Irene, parabéns pra você. Irene Gomes de Faria, tá lá no Jardim das Oliveiras. Parabéns, felicidades, tudo de bom hoje e sempre, tá? E na família dizimista da paróquia Basílica Santuário, vamos também parabenizar, porque hoje tem muita gente dizimista aniversariante, neste dia 13 de agosto. É o Josimar Silva de Oliveira. Alô, professor Jô, é o aniversariante do dia, o Jovino, a Iraci Polastrini Marques e também o Fábio Gobô. Hoje, então, 13 de agosto, tem o Fábio, tem a Iraci, o Jovino, o Josimar. E claro, convido vocês que também são dizimistas estarem conosco no Clube dos Amigos da Rádio Sacramento e claro, informar, divertir, evangelizar junto com a gente na programação da 100,3.
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2: 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Agenda paroquial está no ar e hoje você sabe qual é o santo do dia? Diariamente a Rádio Sacramento, após a Santa Missa, tem o santo do dia. E hoje é dia de Santa Dulce dos Pobres. Neste 13 de agosto, a Igreja Católica celebra a memória da primeira santa nascida no Brasil. E para você que está então acompanhando aqui a nossa programação, o portal A12.com trouxe 13 curiosidades sobre a Santa Dulce dos Pobres. A primeira é que começou uma missão muito jovem. A segunda é o seu ingresso na vida religiosa. Irmã Dulce, ao assumir o hábito religioso, ela não apenas se comprometeu espiritualmente, mas também ganhou estrutura e apoio institucional para ampliar a sua obra social. A decisão de entrar para a congregação foi motivada por uma profunda fé e pelo desejo de oferecer ajuda concreta aos pobres doentes da Bahia. A sua vida, que foi dedicada aos doentes, Dulce encontrou soluções criativas para atender os necessitados, inclusive transformando pequenos espaços improvisados como galinheiros em abrigos temporários. A promessa de dormir sentada durante quase 30 anos, Irmã Dulce cumpriu uma promessa feita durante uma crise familiar. Dormia sentada em uma cadeira de madeira para que sua irmã Dulcinha, em risco de vida, pudesse se recuperar. Esse gesto de fé e sacrifício é um testemunho da intensidade de sua entrega à providência. O trabalho com os pacientes marginalizados, essa é a quinta curiosidade. Num processo em que o preconceito era tão forte, Dulce visitava pessoas com hanseníase e outros pacientes marginalizados, oferecendo um tratamento e conforto. A sua presença humana aproximava e quebrava barreiras sociais e estigmas profundamente enraizados na sociedade da época. A sua resiliência frente às dificuldades também é uma das curiosidades. Durante sua vida, Dulce enfrentou despejos, falta de recursos e resistência institucional, mas nunca abandonou a sua missão. Cada dificuldade foi correspondida por criatividade e determinação. E muitas vezes ela reconstruía seus projetos a partir do zero. Essa resiliência é um exemplo de sua perseverança. A sétima curiosidade é o reconhecimento ainda em vida. Mesmo antes de ser canonizada, Dulce recebeu reconhecimento nacional e internacional. Em 1988, ela foi indicada ao Prêmio Nobel da Paz pelo seu trabalho em favor dos pobres e doentes, evidenciando o alcance e a relevância da sua missão. Essa indicação reflete como a sua vida inspirava pessoas de diferentes culturas e contextos, sendo um exemplo concreto de liderança social baseada na fé e no amor ao próximo. E a sua relação com a comunidade? Também é uma curiosidade. Dulce mantinha contato próximo com líderes religiosos, artistas e colaboradores que apoiavam as suas iniciativas. Essa rede de apoio ajudou a ampliar as suas ações e tornar possível projetos maiores, como hospitais e escolas. A nona curiosidade é o seu legado de amor aos pobres. A vida de Dulce, de Santa Dulce, é um exemplo de serviço e compaixão, mostrando que ações pequenas podem transformar vidas. Ela inspirou milhares de pessoas a adotar a caridade como uma prática cotidiana e enxergar os pobres como inspirou milhares de pessoas a adotar a caridade como uma prática cotidiana e

0: e sua canonização aconteceu em 13 de outubro. Embora pequenos detalhes, essas coincidências chamam aí a atenção de devotos e admiradores. Esses fatos, embora curiosos, não diminuem a grandeza da sua obra, mas acrescentam camadas simbólicas à narrativa da sua vida, reforçando a ideia de que cada etapa da sua missão parecia guiada por sinais especiais. Uma frase que resume a sua missão é a 12ª curiosidade: se fosse preciso, começaria tudo de novo. Essa frase marcou, reflete a determinação de Dulce diante das dificuldades e a sua capacidade de encarar obstáculos sem perder a fé ou foco na caridade. E a 13ª curiosidade é inspiração para gerações futuras. O exemplo de Santa Dulce continua a inspirar não apenas religiosos, mas qualquer pessoa engajada em trabalho social e humanitário. Sua vida mostra que a fé e a ação concreta podem transformar comunidades inteiras. Santa Dulce, rogai por nós. É a nossa santa de hoje, lembrando, hein? Santa brasileira, né? Ela que foi canonizada recentemente e hoje nós celebramos, né, o Anjo Bom da Bahia aqui na nossa agenda paroquial.
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0: E vamos lá, né? A Agenda Paroquial hoje faz essa lembrança aí a Santa Dulce dos Pobres, mas tem informação, porque seguimos com a festa de Nossa Senhora da Abadia, lá em Romaria, nesse dia 13, hoje, no 8º dia da novena, terá a consagração e a renovação da consagração à Nossa Senhora da Abadia. Em sacramento, nesta quinta-feira, os convidados especiais é a unidade de saúde da família Dr. Ari de Souza Bonatti. 18 horas a novena, 19 horas a celebração eucarística seguida com a quermesse, lá no ginásio Joelcio. Os festeiros da noite é a messe, a liturgia, acólitos e também a música. Todos estão convidados para participar aqui em sacramento, também em Romaria e em outras paróquias da nossa arquidiocese de Uberaba, que, né, tem como aí a padroeira Nossa Senhora da Abadia. E falando em Nossa Senhora, o Papa traz um recado: rezar sempre a Nossa Senhora, compartilhando a vida com Deus e pelo próximo. A solenidade da Assunção de Nossa Senhora é no próximo sábado, dia 15 de agosto, e o Papa Leão antecipou a data ao se dirigir aos peregrinos de língua italiana e polonesa na audiência geral desta última quarta-feira. Ele disse: gostaria de exortá-los a dirigir constantemente suas orações à Mãe de Deus, seguindo o exemplo dela ao abraçar plenamente a vocação, a familiaridade com o Senhor e a solicitude para com o próximo. Vamos acompanhar na reportagem.
2: Tra qualche giorno celebreremo la solennità dell'Assunzione della Beata Vergine Maria.
3: Daqui a alguns dias iremos celebrar a solenidade da Assunção da Bem-aventurada Virgem Maria. Gostaria de exortá-los a dirigir constantemente suas orações à Mãe de Deus, seguindo o exemplo dela ao abraçar plenamente a vocação, a familiaridade com o Senhor e a solicitude para com o próximo. Assim, o Papa Leão XIV encerrou a audiência geral desta quarta-feira na Basílica de São Pedro, ao recordar a solenidade do próximo sábado, 15 de agosto, da peregrinação de esperança que Maria viveu durante toda a vida com Jesus até o abraço de Deus. O pontífice reforçou a importância de caminharmos como família e em comunidade, inclusive em prol dos mais necessitados. Em mensagem aos peregrinos de língua polonesa, o Papa recordou o milagre no Vístula, que há 106 anos coincidiu com a solenidade da Assunção de Nossa Senhora. De fato, a Batalha de Varsóvia, de agosto de 1920, foi um confronto decisivo da guerra entre a Polônia e a União Soviética, que impediu o colapso da soberania polonesa, detendo a expansão da Revolução Bolchevique e do comunismo na Europa. Mas as perdas do lado polonês foram grandes para a época. 100 mil mortos em

0: incluindo muitos que morreram em combate ou ficaram desaparecidos, e o dobro de feridos. Uma das testemunhas presentes no país foi o nuncio apostólico Achille Ratti, futuro Pio XI, que, como recordou um artigo do jornal vaticano L'Osservatore Romano de 2020, foi um dos pouquíssimos diplomatas a não abandonar a capital polonesa diante do avanço do Exército Vermelho. A lembrança daqueles eventos extraordinários ficou gravada na memória que, quando se tornou papa, determinou que a capela do Palácio Apostólico de Castel Gandolfo fosse decorada com afrescos retratando o milagre do Vístula. E Leão XIV, então, na audiência geral desta quarta-feira, recordou aquele que foi um dos eventos mais decisivos na história da Polônia para a consolidação da independência após a Primeira Guerra Mundial, o futuro do país e também do próprio continente.
1: Agosto è per voi un mese ricco di importanti anniversari, per intercessione di Maria.
0: Agosto é para vocês um mês repleto de importantes aniversários, por intercessão de Maria. Em 15 de agosto de 1920, foi conquistada a vitória na Batalha de Varsóvia, que mudou o curso da história da Polônia e da Europa. Na véspera da Assunção, celebra-se a memória litúrgica de São Maximiliano Maria Kolbe, que ofereceu a sua vida por um companheiro de cativeiro no campo nazista alemão de Auschwitz. Que a lembrança desses eventos nos guie pelo caminho da paz indicado pela Imaculada.
1: A tutti la mia benedizione.
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3: Está no ar a nossa agenda paroquial, 10 horas 21 minutos. Ó, a informação que nos chega, quero até mandar um abraço para ele, Rachid Ribeiro, tá sempre aí acompanhando a nossa transmissão. Ele que está numa nova missão de evangelização. Silas, ó, informa aí, sábado não haverá missa lá na comunidade Santo Antônio. Então você é da comunidade Santo Antônio, né? Receba aí esse nosso comunicado e vamos reforçar até, né, amanhã, sexta-feira. Então sábado não terá missa lá no Santo Antônio. Lembrando que hoje é quinta-feira e na Basílica Santuário, todos estão convidados para as 19 horas. Termos hoje, né? Participarmos da Santa Missa, Novena Perpétua e Adoração, às 19 horas. É a nossa agenda paroquial que você acompanha aqui com a gente. E, na sequência, vamos à palavra de reflexão do dia com o Padre Ricardo Alexandre Fidelis.
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0: que a paz de nosso Senhor Jesus Cristo esteja com você e com sua família. Existe uma qualidade que está cada vez mais rara em nosso tempo: é saber escutar. Nós vivemos cercados de conversas, mensagens, informações, notificações do nosso aparelho celular. Todos querem falar, opinar e responder rapidamente, mas poucas pessoas realmente escutam. Jesus dedicava tempo para ouvir. Escutava os doentes, os pecadores, os discípulos, as crianças e até aqueles que o criticavam. Antes de ensinar, Jesus acolhia. Antes de responder, ele compreendia a situação de quem estava diante dele. Também nós precisamos aprender essa arte. Escutar um filho, um esposo, uma esposa, um amigo, um colega de trabalho ou um vizinho pode evitar muitos conflitos e fortalecer relacionamentos. Às vezes alguém não precisa de uma solução imediata, precisa apenas de alguém que lhe dê atenção. Faça hoje esse exercício, escute com calma, interrompa menos, julgue menos, procure compreender mais. Quem aprende a escutar as pessoas também aprende, pouco a pouco, a escutar a voz de Deus. Que o Senhor nos conceda um coração atento e acolhedor. Um dia muito abençoado para você.
1: Chegamos ao final da nossa reflexão de hoje no Palavra para o Dia. Que a palavra de Deus ilumine seus passos e fortaleça sua caminhada diária. Desejo a todos muita paz, esperança e bênçãos.
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1: Comigo, agora às 10h30, isso mesmo, o relógio aqui na 100 marca 10h30. 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
1: Maravilha, então bom trabalho aí pra vocês. Ó, você deixou um pedaço de bolo aí pra mim, viu? Que a Raquel já sabe que ontem eu passei aí, peguei um pedacinho de bolo, segunda, terça, hoje tem que ir também. Depois do programa eu tô passando aí, fechou?
2: Aqui tá pra atender qualquer público, tá? Tem com glúten, tem sem glúten, tem com açúcar, tem sem açúcar. Pode vir que ninguém vai ficar sem tomar um cafezinho e comer alguma coisinha, não.
1: Beleza, valeu, um abraço.
2: Fica com Deus.
1: Com Deus então, também.
2: Bom dia pra vocês, tchau, tchau.
1: Valeu, tchau, tchau. 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Tá na 100? Tá feliz?
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1: Bom dia, bom dia! 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
1: Eu também tô. Tô feliz demais porque tem galera ouvindo a nossa programação, trabalhando. Você tá trabalhando? Tá no carro? É, a turma aí os motoristas de aplicativo. Pode mandar um zap pra mim também, falou Silas. Eu vou andando pela cidade de Sacramento, às vezes faço até viagens fora do município e vou levando a Rádio Sacramento comigo. O passageiro tá ali, vai ter que ouvir a Rádio Sacramento e vamos embora, junto. Qual é o nosso destino agora? Já selecionou? Então vamos lá. 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
1: Bom dia, um abraço lá pra minha amiga Adriana Terra, ela que já mandou até um bom dia aqui no nosso Zap Zap, né, Adriana? Bom dia, sempre aí feliz e com as melhores opções pra você ficar linda e lindo também. Quero mandar bom dia agora é pra turma lá na CDC Baterias, junto com bom dia aqui que vai pro Thiago, um bom dia que vai também lá pro meu amigo Guilherme, tá ouvindo a Rádio Sacramento, Giovanni, Sirlene, bom dia e obrigado pela sua audiência de sempre, tá? Sirlene que tá lá no SCAF também ouvindo a Rádio Sacramento. 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
1: Bora lá de prestação de serviço. Foram encontrados 2 relógios e os mesmos estão na Secretaria da Rádio Sacramento. Os proprietários entrarem em contato conosco pelo WhatsApp da rádio ou vindo até a emissora fazendo a descrição completa dos mesmos. E vacinação antirrábica para cães e gatos. 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No Santo Antônio, na Praça José Afonso Sobrinho e no Jardim das Acácias, na Praça do Bairro. 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
3: 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Bora de música? Vitor Clay com Bruno Martini, Morena.

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2: Bom dia, Sacramento, bom dia, região. Relógio marca aqui 5 para as 11, 10h55. É, tá na correria. 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
2: Eu também tô. Bom dia pra turma lá do Maísa, né? A turma sempre pede. Sila, você esquece de mandar abraço pra nós. Fala aí, lindamente do Maísa, mas esquece de mandar um abraço pra gente. Então, um abraço pra vocês. A Amanda também tá ouvindo aqui a nossa programação. Um bom dia pra minha amiga Selma e pra você que chegou agora aqui na 100 e precisando do serviço de vidraçaria. 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Vamos com informação? Dá tempo? Dá tempo aqui de notícia no nosso Estúdio 100. Você que está nos acompanhando, o Gabriel Brum, que chega aqui com notícias, porque o Estúdio 100, você já percebeu, com muitas notícias sobre as eleições. E os candidatos começarão a pedir votos em 16 de agosto. Isso mesmo, a partir de 16 de agosto, os candidatos poderão começar a pedir votos. E vale lembrar que o horário eleitoral gratuito no rádio e na TV começa depois, no dia 28. Vamos aos detalhes agora com Gabriel Brum.
4: Os candidatos podem começar a pedir votos no dia 16 de agosto, quando a propaganda eleitoral começa nas ruas e na internet. Já o horário gratuito nas rádios e TVs começa depois, em 28 de agosto. Até lá, os interessados podem se manifestar e divulgar as ideias, mas o pedido explícito de voto é proibido, como explica o advogado e professor de direito da Universidade Federal de Pernambuco, Valber Agra.
5: Então, a partir do dia 16 de agosto, eu posso pedir voto sem um tipo de enquadramento em propaganda antecipada, que é um instituto. Mas antes disso, eu posso exercer meus direitos políticos de sobremaneira. Por exemplo, eu posso fazer manifestações políticas, eu posso expor minhas opiniões, eu posso divulgar minhas qualidades.
4: O professor reforça que é proibido o uso de discursos de ódio e calúnia aos adversários para convencer os eleitores.
5: Eu não posso abusar do poder econômico, do poder político, para desequiparar as eleições. Então, por exemplo, eu não posso ter discurso de ódio, por exemplo, contra mulheres, contra negros. Eu não posso dizer que uma pessoa que não tem o trânsito em julgado cometeu crimes. Eu não posso, por exemplo, pegar e gastar milhões e milhões e milhões em propagandas negativas na internet, nas plataformas.
4: O Tribunal Superior Eleitoral aprovou regras para regular o uso de inteligência artificial e combater o uso de deepfakes e desinformação nas campanhas. Por exemplo, um alerta de que o conteúdo foi produzido com IA. Vale para textos, áudios, vídeos e imagens. Caso as normas sejam descumpridas, o material deve ser excluído diretamente pela plataforma ou por determinação judicial. O horário eleitoral gratuito no rádio, na TV, é composto por blocos fixos em dois horários de segunda a sábado, além de pílulas de 30 a 60 segundos distribuídas na programação. Da Rádio Nacional em Brasília, Gabriel Brum.
2: Obrigado, Gabriel, pelas informações. 11 horas, 1 minuto.
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6: Hoje é sexta-feira! Hoje, ah não, hoje é quinta,
2: hoje. Olha, hoje é quinta. 11 horas, 2 minutos, eu vou aproveitar e mandar um bom dia pra meninada que sempre ouve aqui a nossa Rádio Sacramento. Tem o Gabriel, tem a Cecília, né? Tem também o Otávio, esses meninos, né? Que às vezes os pais encontram, os padrinhos, e sempre falam aqui comigo. O Davi também, não posso esquecer do Davi. E, gente, tá na hora de ir pra escola. Já organizou? Já tomou aquele banhozinho legal, né? Porque brincou a manhã inteira, agora é hora de ir pra escola. Se organizar. 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

0: 11:12. Essa é bonita, hein, gente? Amigo da lua, amigo das estrelas, irmão da lua e amigo das estrelas, o Silas Bonetti. Com Zezé de Camargo e Luciano. 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
0: Vamos ao nosso calendário de celebrações nas comunidades rurais e depois eu tenho até uma notícia aqui sobre Irmã Dulce. Calendário de celebrações nas comunidades rurais e depois eu tenho até uma notícia aqui.

0: Vai reforçando, te informando, né, gente? Que dia 18 estaremos de volta com a programação aí das missas nas comunidades rurais. Vai lembrar que Virada Radical neste dia 15, sábado, será especial. Padre Márcio André já preparou aquele programa sensacional. 11 horas, 15 minutos. Vamos trazendo o Madison Euler, porque os católicos celebram em Salvador a vida e o legado de Irmã Dulce.
1: O mundo católico celebra nesta quinta-feira a vida, a fé e o legado da primeira santa nascida no Brasil, Santa Dulce dos Pobres. Em Salvador, a festa de Santa Dulce, iniciada no último dia 1º de agosto, terá o ponto alto das celebrações religiosas ao longo desta quinta-feira. Desde as primeiras horas da manhã, o Santuário Santa Dulce dos Pobres recebe os fiéis para missas. A partir das 3:30 da tarde, acontece o show do Padre Antônio Maria, amigo pessoal, devoto e compositor de músicas em homenagem a Santa Dulce, como Anjo Azul dos Alagados. Após a apresentação do pároco, a programação segue com a missa campal na Praça Irmã Dulce, celebrada pelo arcebispo de Salvador e primaz do Brasil, Cardeal Sérgio da Rocha. Às 6:30 da tarde está prevista a procissão luminosa em honra a Santa Dulce. A caminhada sai da Praça Irmã Dulce, no Largo de Roma, segue pelas ruas do Bonfim e termina no próprio santuário. Nascida em 26 de maio de 1914 em Salvador, com o nome de Maria Rita de Souza Brito Lopes Pontes, foi em agosto de 1933 que ela recebeu o hábito de freira das Irmãs Missionárias e adotou, em homenagem à mãe, o nome de Irmã Dulce. Nas décadas seguintes, dedicou a vida aos doentes e aos pobres. Ela transformou um galinheiro do Convento Santo Antônio, em Salvador, em um abrigo improvisado, dando origem às obras sociais Irmã Dulce, que hoje formam um amplo complexo de saúde e assistência social. O Anjo Bom do Brasil, como é carinhosamente chamada pelos fiéis, foi canonizada pelo Papa Francisco em 13 de outubro de 2019. Da Rádio Nacional em São Luís, Madison Euler.
0: Obrigado, Madison, pelas informações. 11:17.
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0: Agora sim, tá feliz 11h23. Deixa eu mandar um abraço lá pro meu amigo Valtinho, tá ouvindo aí a Rádio Sacramento. Quero mandar um bom dia pro Diego, tá ouvindo a programação também, já mandou o seu bom dia. A Graça, minha amiga Benice, a Edileuza, Terezinha e também tem mais, ó, a Cris já mandou aqui o seu bom dia. Lourdilei, essa todos os dias tá comigo, quem também tá todos os dias comigo, mas não manda aquele zap fácil de jeito nenhum, é a Rose Doida, né? Rose Doida, um beijo pra você, vamos de música. Tubarões, essa é sensacional, hein? Você quer saber de mim?
1: Quer saber de mim?
0: Então vamos.

0: dia, bom dia, essa é bonita, né? 11:26, tá nascendo, tá feliz? 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

11:35. Em instantes, você acompanha aqui na Rádio Sacramento e também no canal do YouTube Câmara em Ação, o retorno do Câmara em Ação após o recesso lá na Câmara Municipal de Sacramento, e vamos conversar com os integrantes da mesa diretora. Acompanhe com a gente. 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
1: Hora de entrevista aqui na nossa Rádio Sacramento, hora do nosso Câmara em Ação, para você que vai chegando aqui na programação da Rádio Sacramento FM 100,3. Seja aí muito bem-vindo. Meu momento muito importante que eu gosto de falar aqui no rádio, né? Se inscreva no canal da Rádio Sacramento, clica aí no sininho, compartilha a nossa live para você então ter aí as boas informações da nossa cidade de Sacramento. E hoje o Câmara em Ação retorna os trabalhos, né? Depois do recesso de julho que nós tivemos na Câmara Municipal. E hoje eu tenho a alegria de receber aqui no rádio a mesa diretora, composta hoje aqui na presença do nosso presidente Dr. Tales, do vice-presidente Dr. Reginaldo, do segundo secretário Daniel, né? E também uma participação muito especial que eu vou deixar para o nosso presidente anunciar quem está aqui conosco. Dr. Tales, presidente da Câmara Municipal de Sacramento, bom dia, seja bem-vindo.
2: Bom dia, Silas. Bom dia, rádio ouvintes da Rádio Sacramento, internautas, tanto aqui da nossa querida zona urbana, como também da nossa querida zona rural. Silas, com muito prazer, né? Muita alegria e satisfação, estamos aqui retornando aos microfones da Rádio Sacramento, buscando aqui sempre, né, levar essa comunicação fidedigna, com credibilidade, alcançando aí a nossa população. Estou aqui, né, acompanhado, como você já disse, acompanhado do Dr. Reginaldo, vice-presidente da casa, do secretário Daniel Campos, e justificando a ausência do primeiro secretário Kiko Bonfim, que ainda permanece em luto pela perda, né, da sua avó. Aqui deixamos as nossas condolências, né, nossos sentimentos a toda a família, nosso conforto, e dizer a ele que cumpre lá o seu papel familiar, que estamos aguardando ele e substituindo no possível. Estamos também acompanhados aqui, Silas, pelo professor catedrático, né? Nosso professor Ivan Capdeville, que acaba de nos fornecer lá na Câmara grandes conhecimentos na comunicação institucional da Câmara, da Prefeitura, autarquia SAI, e foram momentos assim de bastante conhecimento, absorvendo ali da sua sabedoria, algo que a gente possa vai colocar em prática em favor da nossa população. Tiveram lá também algumas instituições convidadas da cidade, com seus representantes, foram momentos de bastante relevância e vamos poder aí, de uma forma mais capacitada, um aperfeiçoamento maior, oferecer mais ainda um serviço, né, de excelência à nossa população.
1: Isso é verdade. Bom dia, nosso querido vice-presidente, Dr. Reginaldo, seja bem-vindo também à nossa Rádio Sacramento.
3: Bom dia, Silas, bom dia, ouvintes, internautas que nos acompanham, né? Prazer imenso, Silas, estar aqui novamente, né? Nesse retorno legislativo, embora reforçando sempre, né? A gente estava de recesso somente das reuniões, trabalhamos aí o mês todo e estamos firmes aí na Câmara Municipal.
1: Maravilha, e bom dia também para o nosso segundo secretário, vereador Daniel, bom dia.
4: Bom dia, Silas, bom dia a todos os ouvintes da Rádio Sacramento 100,3. É um prazer novamente retornar com esse programa, né? Câmara em Ação, onde a gente tem a oportunidade de falar dos nossos trabalhos, da nossa atividade ali no Legislativo.
1: E alegria, né, de estar conosco, professor Ivan, seja bem-vindo a essa casa, a casa da Rádio Sacramento, e como veio falar de comunicação, nada melhor do que chegar e estar num meio de comunicação que tem aí esse alcance tão importante que é o rádio. Bom dia, seja bem-vindo.
5: Obrigado, Silas, eu mando aqui o meu grande abraço a quem ouve a Rádio Sacramento e o nosso agradecimento à Câmara de Sacramento, que percebemos operosa, trabalhadora, preocupada em oferecer o melhor para a população, com sentimento que nos motiva a oferecer o melhor das reflexões, das experiências, do intercâmbio de maneiras de ver o papel do legislativo, de tal modo que o beneficiário final de todo esse esforço, que é o povo de Sacramento, seja atendido em suas necessidades e demandas.
1: Que maravilha, gente. Então, você que chegou agora aqui na programação do rádio, ou tá aí acompanhando pelo nosso canal do YouTube, hoje o nosso bate-papo, vamos falar um pouquinho de comunicação, mas claro, sabendo aí dos nossos queridos vereadores, como que foi o retorno, né? Os senhores que já tiveram aí duas reuniões, vale lembrar, né? Estamos hoje retornando aqui o Câmara em Ação, mas os trabalhos foi lá no início de agosto, né, presidente? Gostaria que o senhor destacasse e fique à vontade os membros da mesa diretora para contar para a população como foi esse retorno aí agora no segundo semestre.
2: Silas, como bem disse Dr. Reginaldo, tivemos ali uma suspensão apenas das reuniões ordinárias, mas cada vereador, né, sempre ativo, sempre preocupado aí com a sua atuação parlamentar, deixou ali seus gabinetes abertos, estivemos presentes lá durante os dias do recesso parlamentar, em que pés temos também a comissão parlamentar de recesso. Então os trabalhos não findaram. E temos durante esse período, né, de recesso das reuniões ordinárias, uma oportunidade de estar aproximando ainda mais na questão de uma visita, da população poder nos estar trazendo ainda as demandas e a gente condensar essas ideias de uma forma mais tranquila e vindo agora apresentar. Temos também, né, uma anuance ali da permanência agora da posse, né, do novo vereador Vilmar Lacerda, que com muita surpresa já vem apresentando também com muito dinamismo o seu conhecimento. Ainda brinquei com ele lá durante o curso que encerramos agora há pouco, né? É uma pessoa que já chegou preparada para que veio, né? Então fica aqui o nosso abraço a ele também, que ele pode continuar aí, continuando a contar com a gente no que for necessário, mas a gente vê que nós vamos aprender muito com ele devido à sua vasta experiência na vida cotidiana e comercial que ele tem.
1: Doutor Reginaldo, e os trabalhos, né? Como já dissemos, retornaram e muitas importantes projetos e indicações, enfim, foram já apresentados por todos os vereadores, né? A mesa diretora já faz essa possível avaliação, assim, ó, o trabalho, a turma não ficou parada, né? Já tava com muita coisa para realmente ter a volta das reuniões, né?
3: Exato, Silas. Eu acho que é importante a gente salientar aqui a nossa questão primordial, que é a questão da fiscalização, né? Eu vejo essa questão da fiscalização de uma maneira diferente. Normalmente eu nem faço muito requerimento, eu gosto de ir na base. E normalmente, principalmente como todo mundo sabe, né, a minha ligação aí com a saúde, a minha bandeira com a saúde, eu tenho tido bons contatos com a Secretaria de Saúde. Quero elogiar aqui a participação da Alessandra agora como secretária. A gente percebeu que nesse pouco intervalo de tempo aí, muita coisa já mudou, principalmente a questão de medicamento que estava pendente e faltoso, né? Mas hoje, inclusive, vamos ressaltar também, tivemos agora lá no desemboque e a população de uma maneira geral nem lembrou da saúde. Até o nosso prefeito Juninho provocou a população, né? E falou, e da saúde? Como é que está a saúde hoje, né? E para minha surpresa, de uma maneira geral, foi bastante elogiado, né? A questão dos medicamentos, inclusive ele testou de novo a população, e a questão dos medicamentos, não, faltou, mas agora está regularizando. Então eu quero que externar o meu trabalho enquanto fiscalizador do legislativo, que normalmente eu vou na base, eu converso na base, eu converso com os secretários, eu converso com o vice-prefeito, eu converso com o prefeito, né? E eu acho que é a melhor maneira da gente ter essa interlocução. Então, estou feliz de ter retornado também com um projeto que apresentei agora, que é contra, não é contra, né? Quer dizer, é um projeto que busca a orientação da população, principalmente na questão dos jogos aí, das bets, né? A gente viu aí a Copa do Mundo, em que só se falava nisso. E hoje a gente vê os dados aí aterrorizantes, né? De mais de 2 milhões de pessoas recebendo Bolsa Família e jogando mais de 5 bilhões em jogos de bet. Então, precisa ter alguma atitude, precisa ter algum tipo de informação melhor, porque o número de suicídios e o efeito disso na saúde da população tem sido bastante maléfico, né? Então, estou muito feliz de poder ter apresentado esse projeto de lei e espero que meus colegas aí entendam também, que o executivo entenda, né, essa necessidade, para que a gente preserve a nossa cidade desse mal que vem assolando o mundo inteiro aí.
1: Isso é verdade, né? E, vereador Daniel, trabalho, isso é bom, né? A população está ali esperando, né, o trabalho dos vereadores.
4: É isso aí, Silas. A população sempre está atenta, né? Procurando os vereadores, de modo geral, ou aqueles que identificam, né? Cada um tem um mecanismo de trabalhar, né? Na questão da fiscalização. Eu, por exemplo, uso geralmente as prerrogativas que a Câmara dispõe, né? Os mecanismos, até como orientação também do próprio Ministério Público, e aí a gente vai estar fazendo o trabalho com o que a população nos pede.
1: É isso aí. E como normalmente, né, presidente, quando o presidente vem aqui, vamos até explicar um pouquinho para o professor Ivan. O presidente, quando usa desse espaço, o professor, eu e o doutor Tales brincamos. Num primeiro momento ele fala enquanto presidente, de forma institucional, ali da Câmara, e depois o seu trabalho como parlamentar, que ele precisa também prestar contas à população. E a gente fala que esse espaço, o Câmara em Ação, é um momento de prestação de contas, é um momento da comunicação institucional, e o senhor veio trazer uma palestra praticamente por conta disso, né? Da gente poder entender a importância da comunicação institucional, da gestão pública. Gostaria que falasse um pouquinho pra gente, né? Qual que foi a mensagem, qual foi o propósito de conversar desde ontem, né? Com os vereadores, com os colaboradores ali, os funcionários da Câmara Municipal, entidades que estiveram presentes, porque já dizia um grande comunicador, quem não comunica vai se estrumbicar uma hora, né? Tem que ter a comunicação. Qual foi a mensagem que o senhor trouxe?
5: A principal mensagem, Silas, pela qual a gente agradece esse convite, é que a Câmara deve estar próxima à população. A Câmara, na verdade, é a grande arena do debate democrático. À medida que a população entende como pode participar, à medida que a população se desloca para participar das reuniões ou assiste às reuniões pelas transmissões ao vivo, a gente encontra um nível de participação que facilita o processo legislativo. Porque não adianta um vereador, meu caro vereador Bruno, querer apresentar o projeto mais sofisticado se aquilo não estiver em sintonia com a vontade da população. Então, comunicação, muito mais do que simplesmente convencer alguém de algo, muito mais do que simplesmente informar o que aconteceu, é construir junto, por meio da linguagem, possibilidades novas. E quando a gente fala de usar a linguagem, não é só escrever um projeto correto gramaticalmente, não é apenas se esmerar no domínio da língua padrão, mas muito mais do que isso. É entender um processo que os vereadores vivem no dia a dia, doutor Reginaldo, que é aquele propósito ou aquele processo de primeiro perceber uma realidade, entender quais são as demandas, quais são as necessidades da população, que desafios a cidade requer sejam enfrentados com coragem pelo poder público. Depois de perceber adequadamente, é o momento de pensar, considerar, raciocinar em soluções que possam de fato responder a contento à demanda. E finalmente, e só depois, nós devemos nos ocupar da redação propriamente dita. E a redação, é claro, tem as suas técnicas, tem os seus mecanismos, mas decorre, para ser bem realizada, do cumprimento devido das etapas anteriores, o pensar e o perceber qual que é a realidade. Nós aqui em Sacramento ficamos muito contentes pela seriedade com que percebemos em cada mandato, em cada parlamentar, no comprometimento com viver esse processo efetivamente. Todos os parlamentares que estiveram presentes, que puderam conversar conosco, apresentaram ideias que surgiram a partir do contato formal e informal com a população, buscaram conhecer soluções propostas por outras cidades de mesmo porte e até mesmo cidades maiores e menores, mas cujas soluções são adequadas para a cidade, sem querer simplesmente copiar e colar projetos, que hoje é um terrível mal que assola o nosso país. As pessoas querem pegar um projeto muito bonito que foi feito porque atende a um determinado nicho da população, mas se esquece que às vezes aquele problema não é enfrentado pela realidade local. E em Sacramento nós não percebemos isso. E muito mais, percebemos um cuidado de todo o corpo técnico para valorizar aquilo que o legislativo constrói, não de uma maneira subserviente a quem temporariamente está no mandato, mas de uma maneira institucional. De modo que nós percebemos que o caminho do Legislativo Municipal em Sacramento e em Conquista, porque tivemos vereadores também lá da cidade, a quem enviamos aqui o nosso abraço pelo deslocamento, pelo interesse e pela participação, nós vimos que a região está bem servida com parlamentares qualificados e que buscam se aperfeiçoar constantemente.
1: Isso é bacana. E, presidente, vamos, é o bate-papo aqui nosso, né? Fiquem à vontade. É, vai lembrar que o professor Ivan, ele traz esse processo da comunicação para a gente entender que todos da Câmara Municipal são responsáveis, não apenas o parlamentar, que às vezes vai se utilizar do instrumento microfone, né, professor? Mas às vezes aquele que está lá no administrativo, ele precisa comunicar de maneira institucional, ou seja, ele representa a Câmara, e isso a gente percebeu durante esses dias aí, durante os módulos da palestra e do curso, né?
2: Sem dúvida, Silas. E essa mensagem, nós temos que ter muito cuidado, muita responsabilidade, como ela vai chegar, né, ao destinatário. Então, essa engrenagem, realmente, desde ali o primeiro contato na recepção, já tem que se chegar, né, já precisa... moldar uma linguagem simples que a gente acabou, né, adquirindo lá agora o conhecimento, uma linguagem cidadã, que a pessoa entenda o processo, né, não só o legislativo, mas o processo em si daquela demanda que ela vai tramitar na Câmara, que ela vai passar por alguns setores. Então, essa logística, nós aprendemos ali um pouquinho, né, na prática, inclusive, eu falei muito lá com o doutor professor Ivan Capdeville, que foi um curso tão bom que aliou a teoria à prática, né? E eu quero, né, Silas, eu não sei se vou ter outra oportunidade aqui mais logo, porque o tempo aqui é curto, agradecer realmente, né, o professor já disse aqui, a Câmara de Vereadores de Conquista, por essa parceria, né, de estar ali nos prestigiando, as instituições da cidade, a Associação Comercial, Sindicatos Produtores Rurais, o SAAI, né, a nossa autarquia, o Rotary Club, que me lembro que agora foram essas, não sei se eu estou esquecendo de alguma, posso pecar aqui, os colaboradores da prefeitura, alguns representantes, em especial, né, o da Câmara, que com um grande êxito ali de participação, quero agradecer a cada um deles, em especial através, né, da coordenadora da Escola do Legislativo, que foi possível realizar o encontro através, né, da Escola do Legislativo, com a anuência da vereadora Sargento Edna, que é a coordenadora do projeto.
1: Doutor Reginaldo, se o senhor também quiser comentar alguma coisa, fiquemos à vontade, que esse é o nosso espaço da comunicação aí da Câmara Municipal.
3: Eu gostaria de agradecer, né, a sensibilidade do nosso presidente, doutor Tales, de poder permitir que o doutor Ivan, né, trouxesse essa maravilha de curso que ele nos trouxe, né, doutor Ivan? Eu já tive a oportunidade de fazer outros cursos com ele, mas foi cursos normalmente feitos em congressos, que são cursos mais rápidos, né, doutor Ivan? E dessa vez não, a gente teve aí a oportunidade de aprender mais tecnicamente. Eu particularmente gostei muito, não conhecia, né, o vocabulário simples, né, e veio, ele trouxe para a gente todo o manual da Assembleia Legislativa de Minas, uma vez que ele trabalha lá também na Assembleia Legislativa de Minas Gerais. E eu tive inclusive a curiosidade nessa noite de pedir à inteligência artificial um resumo desse manual e vi quão rico é aquele material e que não tinha, sinceramente, não tenho vergonha aqui de estar confessando que não conhecia, doutor Levan, né? Então eu acho que essa é a oportunidade do vereador estar se informando melhor, estar prestando um serviço melhor para a população, buscando esses cursos, buscando esse tipo de formação, né? Então, queria agradecer muito a presença do senhor em Sacramento, espero que o senhor tenha gostado da nossa cidade. O senhor já disse, já fez isso, né, falando que gostou muito da nossa cidade, mas fica aqui o meu agradecimento sincero pela presença do senhor na nossa cidade.
1: E vale até destacar, enquanto o professor Ivan pega ali o microfone, doutor Reginaldo, se pode ou não contar, o senhor sabe que eu sou um fofoqueiro de plantão aqui no rádio, o senhor foi sorteado num desses encontros com um livro, né, do professor, e recebeu em mãos ontem, né? Então, é uma alegria, eu acho que em dobro pro senhor, né?
3: Olha, Silas, eu acho que eu sou o cara que tem menos sorte no mundo. essa sorteio de carro na cidade, eu fico noite preenchendo cupom, mas nunca ganhei, sabe? E lá no meio de 72 vereadores que ali estavam nesse curso com o doutor Ivan, né? Ele sorteou, né? E eu fui beneficiado com um livro que ensina a gente até como fazer um projeto de lei. Pode, então, assim, bacana. Queria agradecer muito né, essa oferta do senhor, doutor, e agradecer a Deus por eu ter sido sorteado, que normalmente isso não acontece.
5: Professor, bem, Silas, se o doutor Reginaldo se diz a pessoa menos sortuda do mundo, eu poderia dizer agora exatamente o oposto, porque desde que cheguei a Sacramento, a cada instante, a cidade tem me surpreendido positivamente, tem me encantado. Os detalhes, desde as calçadas, a receptividade do pessoal, a beleza do prédio da Câmara Municipal, que tem sido bem preservado e bem utilizado, nos fazem realmente ter um encantamento especial por essa cidade e aquele carinho de ver que as pessoas realmente aproveitam. Eu diria, doutor Reginaldo, que não é vergonha nenhuma a gente não saber algo. Sim. O ruim é quando a gente não sabe e não quer aprender. Sim. Mas quando a gente vê uma pessoa que fez um curso no dia e, em vez de descansar à noite, repousar, cuidar de outros detalhes, foi pesquisar mais a fundo, mobilizou os recursos tecnológicos para aprender mais, a gente fica orgulhoso de ter esse nível de interesse e esse nível de participação nos nossos cursos. De tal modo que você, de fato, foi contemplado no sorteio, mas eu já conversei com o doutor Tales. A biblioteca da Câmara vai receber o mesmo exemplar. Esse livro é o livro A Criação da Lei, de um autor, doutor Mair Godoy, que durante muitos anos deu assessoria a muitos parlamentos paulistas em especial, e que nós utilizamos de base para um dos nossos programas, que é o programa A Criação da Lei, em que seguimos uma sequência de como que a lei deve ser construída. Porque, na verdade, nós iniciamos nossa trajetória cuidando da comunicação, cuidando da oratória, com pesquisas sobre retórica desde menos de 15 anos de idade, já são mais de 45 anos pesquisando o assunto, e a gente vê que a retórica, ela ganha a máxima potencialidade no legislativo. Exatamente por isso que os vereadores aqui presentes e os que participaram do curso, tanto de Sacramento quanto de outras cidades, mostraram o interesse pelo bem comum, o interesse em beneficiar a população.
1: Isso é muito importante. Você que está chegando agora, 11:59, é o Câmara em Ação, ao vivo aqui no rádio, pela sua Rádio Sacramento FM 100,3 e também no nosso canal do YouTube. Ô presidente, mas nós podemos comentar que, além de das inúmeras pessoas que o senhor já citou que teve a grata oportunidade da palestra, do curso, na verdade, aí ministrado pelo professor, a alguns integrantes da OAB, né? Hoje vamos ter hoje mesmo, não é isso, presidente? Se eu estiver falando a data errada, aí o professor Ivan também me corrija, mas teremos essa oportunidade aqui em Sacramento ainda, né?
2: Sim, Silas. Até aproveitando, né, a estada do professor Ivan na cidade, a OAB também o convidou, né? Nós estamos na Semana do Advogado, em celebração, comemoração à Semana do Advogado. Hoje, do professor Ivan Capdevi também foi contratado pela OAB, a Câmara Municipal em parceria está cedendo lá o plenário para ocorrer a palestra aos advogados. A OAB está então promovendo na noite de hoje, a partir das 19 horas do plenário da Câmara, esta palestra, né, aos advogados, em alusão ao dia do advogado que transcorreu agora dia 11 de agosto. Estaremos lá presentes, né, fomos convidados, os demais vereadores também, extensivos aos assessores e a toda a população, comunidade que tiver um interesse também, não tem problema, lá tem um espaço bem agradável, dá para recepcionar mais pessoas, a partir das 19 horas da noite de hoje.
1: Maravilha, porque comunicação, né, professor Ivan, por mais que eu brinquei com aquela célebre frase de Chacrinha, isso, comunicar, é tão importante, desde um simples operário no seu trabalho a um presidente da República, isso é fundamental, né? Então as pessoas devem se interessar por esse assunto, né?
5: Sem dúvida, em especial para aquele que opera o direito, há uma importância enorme, e isso vem de uma longa tradição, não apenas os comunicadores modernos, mas toda uma tradição retórica que remonta a séculos antes de Cristo, quando pela primeira vez, no século IV antes de Cristo, surgiu a palavra retórica. Nós vamos refletir hoje à noite, de 19 às 22 horas, e aí eu agradeço mais uma vez à Câmara por possibilitar, junto com a OAB, por meio dessa parceria, a realização do evento, um mini curso. Na verdade, não é propriamente uma palestra, mas um mini curso com o seguinte título: Conselhos do mundo clássico para o advogado moderno. E quando a gente fala de conselhos, nós não estamos querendo falar de dicas de autoajuda, nós não estamos querendo falar de sentenças bonitas que causam impacto, mas uma reflexão ponderada de algo que pode mudar a prática do operador do direito, qualificando-a para conseguir maior atenção, conseguir maior adesão à sua teoria, à sua ideia e, naturalmente, sentenças que beneficiem aquele a quem o advogado representa, cumprindo o seu papel.
1: Meio-dia e 2, o nosso tempo passa muito rápido aqui, né, presidente? Mas eu já vou deixando aqui aberto para as considerações, começando aqui pelo nosso segundo secretário, o Daniel, para falar um pouquinho desse momento importante que a Câmara proporcionou na nossa cidade e também aí as suas considerações. Fique à vontade.
4: Silas, a gente cumprimenta o presidente, né, para Ebeliza, a gente vê ele sempre preocupado na qualificação dos seus colegas ali do parlamento, em especial a Câmara, as instituições da cidade, sempre que tem oportunidade ele chama para participar nessa capacitação, a gente cumprimenta ele, parabeniza mais uma vez. O doutor Ivan, o professor, já tive a oportunidade de conhecer o seu trabalho, né, em participando de alguns cursos e outros institutos lá em Belo Horizonte, e a gente sabe aí o gabarito dele, a gente sabe que o pessoal foi bem nutrido nos últimos dias. Então fica mais uma vez aí meus parabéns, senhor presidente, o professor que se deslocou até a nossa cidade aqui para dar esse curso, e a gente agradece mais uma vez a oportunidade aí do retorno desse momento aqui na rádio, para que a gente possa aí estar falando da nossa ação legislativa, pedindo que a população continue acompanhando a Câmara Municipal.
1: E eu agradeço a vinda do senhor aqui para conversar conosco. Vice-presidente, doutor Reginaldo, também fique à vontade aí para mais um esclarecimento, opinião, né, e as considerações.
3: Não, senhores, é mesmo agradecer, né? Agradecer a Rádio Sacramento sempre por essa comunicação que vem sendo feita, esse espaço aqui para os vereadores. Agradecer ao presidente, como já o fiz, né? Por esse curso e também pela a gestão que ele vem fazendo à frente da presidência da Câmara. E também registrar que a Rádio Sacramento esteve presente no curso, né? Verdade. Foi a entidade que esteve lá, você mesmo participou do curso ontem, né? O Thiago e o Rashid, né? E, sim, pra gente é uma satisfação muito grande sempre que voltamos aqui e buscamos nossos laços históricos aqui com a Rádio Sacramento.
1: Nós aqui agradecemos, né? Isso é muito importante, essa comunicação. Professor Ivan, também deixo aí para suas considerações, mais algum recado também, né? E estender novamente o convite que hoje teremos. Fique à vontade.
5: Isso, hoje de 19 às 22, evento da OAB em homenagem ao Dia do Advogado, mas aberto a toda a população. Nós queremos destacar que a pedagogia retórica resgata algo muito importante em nosso país, que é, eu diria, quase uma missão, uma trajetória de vida. É a gente valorizar a tradição, não querendo seguir exatamente o que acontecia no passado, mas fazendo uma operação importante que se chama mutatis mutandis, alterando aquilo que precisa de ser alterado, incorporar à modernidade contribuições que ao longo da história formaram aqueles homens, mulheres, aquelas pessoas que contribuíram para a sociedade mais justa. Então nós vamos repassar desde Quintiliano, Cícero, Erasmo de Roterdã, o padre Vieira, conselhos muito preciosos para a prática do advogado e de todo aquele que precisa de lidar com comunicação. O que nós desejamos à população de Sacramento é uma potencialidade maior na expressão, de tal modo que toda essa riqueza, essa beleza, esse encantamento que sentimos na cidade possa ser comunicado àqueles que não têm o privilégio de aqui viver. Muito obrigado a todos e espero vê-los lá à noite no evento na Câmara Municipal.
1: Presidente, e também aberto para o senhor, mais alguma informação importante, né, do retorno aí dos trabalhos ou também os agradecimentos, fique à vontade.
2: Não, né? Eu falei que estava pecando aqui em esquecer alguma instituição. A principal, talvez, né, que está ali em parceria com a gente todas as segundas-feiras, professor Ivan, a Rádio Sacramento, né, que é uma parceira, assim, né, inovidável ali com a gente ali, que não tem como fazer esse quantitativo de o quanto a Rádio Sacramento é importante nesse processo da democratização para a nossa população. Silas, mais uma vez agradecer esse espaço, né, esse retorno após o recesso parlamentar das reuniões ordinárias, e dizer que o Câmara em Ação, ele também é muito relevante nessa propagação dos nossos trabalhos, na busca da transparência daquilo que estamos ali realizando junto à Câmara Municipal. Como bem disse o vereador Daniel Campos, cada um tem a sua particularidade, a sua característica, e isso deve ser respeitado, e nós estamos ali respeitando, né, através dessa gestão da mesa diretora, ao qual agradeço a cada um deles o apoio incondicional que estou tendo, professor Ivan, né? Às vezes a ideia, ela surge, mas ela também é disseminada entre todos para buscar o bem comum, para buscar um condensamento melhor, um aprimoramento em cada uma dessas ideias. E eu não estou tendo esse problema lá na nossa gestão, e o apoio ele é realmente muito bem-vindo, né, e está sendo bem propagado nesse sentido. Agradecer, Silas, mais uma vez, né, na pessoa do Padre Ricardo, né, que permite aí, inclusive, a participação de vocês ontem lá no curso, hoje, e dizer para a população, às vezes, no caminhar da vida, o aceleramento está tão grande nas nossas atividades, né? Buscando. Mas as redes sociais estão aí, hoje, né? Nessa facilidade de nos encontrar, nos vermos. Os vereadores têm ali as suas redes sociais, a Câmara tem o seu canal, né? De poder estar se comunicando com a gente, já que estamos falando aqui tanto de comunicação, fica aí aberto, né? E ressaltando a população, somos do diálogo, nossos gabinetes estão abertos, né? Alguns vereadores ali com seus assessores, busque mesmo a melhor informação, a informação com credibilidade, né? Sem distorcimento das coisas, e esse papel, essa parceria da Rádio Sacramento, ela é importante. Estaremos aqui sempre, Silas, que necessário, sempre que nos for possível. Muito obrigado mais uma vez.
1: Eu é que agradeço aos senhores presentes aqui comigo e agradeço a audiência dos nossos ouvintes, agora 8:30, e também dos nossos internautas. Você que chegou agora, perdeu um pedacinho do nosso bate-papo, Câmara em Ação, retornando também semana que vem, quinta-feira, neste mesmo horário. Ela que está aqui também junto, muita gente viu, né? E eu vou registrar a presença da nossa assessora Isabela, vai nos informar aí o próximo vereador já na semana que vem. Então, você que está aí acompanhando no rádio, muito obrigado pela audiência e também pelas nossas redes sociais. Continue com a programação da Rádio Sacramento FM.
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1: Jesus podia pecar? A resposta é não. Jesus não podia pecar. Embora fosse verdadeiramente homem e verdadeiramente Deus, duas naturezas em uma só pessoa divina, sua natureza humana estava unida à divindade. Em Deus, o pecado não existe. Portanto, é impossível que Deus peque. Contudo, isso não limita a sua liberdade absoluta. Enquanto os homens veem a liberdade como uma capacidade de desobedecer, Santo Agostinho nos lembra que a verdadeira liberdade está em fazer o bem. O pecado nos escraviza, mas a obediência a Deus nos liberta. Jesus enfrentou tentações no deserto e no Horto das Oliveiras. Sua vontade humana lutou para obedecer, mas devido à sua natureza divina, pecar era impossível para ele. Assim como algumas pessoas jamais cometeriam certos pecados por causa de quem são, Jesus, pela sua essência, não podia pecar, mas permaneceu livre.
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2: Meio-dia e 14.

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3: Muito boa tarde, meus queridos ouvintes, pra você que tá ligado aí comigo na 100,3 e tá ligado comigo agora também na Vibe 100, 12 horas e 18 minutos, meio-dia 18, hoje dia 13 de agosto de 2026. E quintou, meus amigos e minhas amigas, é a quinta-feira, já chegou, e pra você que tava esperando o finalzinho de semana, já tá quase lá, viu? Tá quase lá, mas você não pode bambear e não deixar a peteca cair, porque você já pode começar aplicando aquela teoria que eu sempre trago pra vocês. Aplica aí a teoria do TBC e tira esse baita bundão da cadeira e vamos partir pra ação, meu amigo e minha amiga, porque só assim, aquele tanto de planos que você só fala serão colocados em prática. Pra te ajudar nisso, eu vou trazer dicas de alimentação que vai trazer pros seus dias saúde, disposição, e pra você que tá meio perdidão, meio perdidona, não sabe nada que tá acontecendo nesse mundão, ei, meu amigo e minha amiga, podem ficar tranquilos e tranquilas, tem giro de notícias por aqui também, e isso vem recheado com o melhor da música, com tudo que tá bombando no seu cenário nacional e internacional também. Então pode vir chegando juntinho comigo nessa quinta-feira maravilhosa, porque chegou a hora.

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1: Vem você pra Vibe 100, agora às 12:40. Já passamos aí do meio-dia e meio, mas eu voltei. Voltei pra trazer pra vocês, além de muita busca boa, também informação. E é claro que você que tá ligado comigo pode contar, galera, que aqui vem informação de primeira, viu? E ó, além disso também, vou trazer pra você aqui dicas de alimentos que você vai ter aí pro seu dia a dia, pra sua dieta, trazer pro seu dia saúde e disposição e também ajudar você a cuidar aí, galera, da saúde, do seu bom humor. É, muita gente aí tá estressadinha demais e você não pode ser estressado, tá? Pode colocar mais calma aí no seu dia a dia, na sua dieta. E através aqui que eu vou trazer para vocês bebidas refrescantes e calmantes que você vai conseguir ficar mais calmo e mais calma também, viu? Na casa aí você tá ficando meio nervosinho à toa, sai dessa! Já começa com o primeiro item, que é aquele que eu nunca vou deixar de falar, eu sempre vou trazer pra vocês, que ela, sem nenhuma dúvida, é o alimento essencial e principal pra você que quer saúde e disposição. Água, meus amigos, ela vai ajudar você a ter mais calma, porque a água ajuda você a diminuir a fadiga, ela também ajuda a distribuir os nutrientes pelo seu corpo, que satisfazem o seu corpo aí contra o estresse. E além disso também, galera, um corpo bem lubrificado, bem hidratado, funciona bem. E quando você tá com o corpo funcionando bem, você tem menos dores, você tem menos problemas respiratórios, menos problemas circulatórios, e é claro que isso evita o seu estresse, né? Aquele cara chato, aquela mulher enjoada demais que fica aí no seu pé, ela simplesmente pode estar desidratada. Então sai dessa, já trata agora de pegar aquele copinho d'água, aquela garrafa d'água, coloca bem do seu ladinho aí pra você não esquecer de se hidratar, viu? E agora às 12:42, você que vem ligado comigo já pode colocar aí no seu rádio ligado, música de qualidade, e eu vou trazendo pra vocês aqui música boa, começando já com ela, que é um baita de um sucesso aí, né, galera? Ela que já tá estourando aí pra todo lado. Vamos aqui em homenagem à galera que curte aí um sertanejinho universitário, que gosta aí dessa moça que tá fazendo sucesso. Ana Castela, pra vocês aqui, essa aqui também é um oferecimento especial pra Beatriz, a Bibi, que tá aqui comigo e fazendo o programa, trazendo também alegria pra você. E ela também vai curtir aqui junto, galera. Música tranquila, né? Curtindo aqui, né, o nosso sertanejinho, Minha Herança, com Ana Castela, pra você. Segura aí e vem comigo.

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1: Vem você pra Vibe 100 agora às 13 horas exatas, 13:00. É, galera, chegamos na quinta-feira já, pra você que tava esperando o finalzinho de semana, já tá quase lá, viu? E amanhã é dia 14, hoje é dia 13, sábado é dia 15. E ó, até lá você também pode cooperar pra uma boa causa, viu, galera? Ó, o Motoclube Insanos e também o Motoclube Lucas está fazendo uma arrecadação para ração, para animais, os animais carentes aí, galera, que tanto precisam da sua ajuda. E você pode dar qualquer quantidade de ração, viu? Pode ser um saquinho menor, pode ser um sacão, tá? Você pode doar aí pro motoclube, que vai destinar todas essas rações para APAS, né? Que é a associação que faz essa ajuda aos animais aqui em Sacramento. E se você estiver em casa, galera, a gente busca, tá? É só me chamar aí, né? Eu faço parte aqui do Motoclube Insanos. Só me chamar, Thiago, busca aqui na minha casa que eu tenho aqui um saco de ração para doar para vocês. A gente busca, pode entrar em contato direto com a gente pelo nosso WhatsApp aqui da Rádio Sacramento, também nas redes sociais. Você pode me chamar que a gente organiza aí e você pode cooperar com essa causa linda. E além de linda também essa causa, é a participação de você ouvinte que tá sempre ligado com a gente. E a próxima música eu vou oferecendo lá pro meu amigo Danilo Henrique. Fala aí, Danilo, você que tá sempre ligado com a gente e ele que tá oferecendo música boa. Danilinho, um abraço pra você, meu querido, e toda a galera da 11 aí também que tá sempre ligada com a gente. Vai curtir agora, sei que pediu uma música pra galera da Perifa aí, meu amigo. Segura então, Tribo da Periferia com Marília Mendonça cantando aí a música Conspiração. Vem com a gente, sente essa.

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0: lindo. Eu queria pedir uma coisa. Eu queria que apagassem todas as luzes, ficassem só os celulares. Vamos acender eles todos. Podem acender à vontade. Abaixa essa ribalta aqui. Olha que coisa maravilhosa. Aí, vamos pro espaço agora.
1: Ah, cara, demais.
0: Agora vamos todos nós juntos, assim, ó.

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0: Que coisa linda, hein?
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1: 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Segura essa.

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1: 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Vem você pra Vibe 100, 14:41. E você que vem comigo na sintonia, tá curtindo aí o melhor da programação. Já manda aqui um grande abraço pra toda a galera que tá sintonizada, pessoal que tá ligado aí através das ondas do rádio, pelo aplicativo, tá ligado também pelas redes sociais da Rádio Sacramento. Um abração pra galera que tá ligado comigo pelo WhatsApp. Meu amigo Reinaldo lá da Siju, um abraço, meu querido. Um abração aí pro Danilo Henrique também, toda a turma aí também. A galera aí, ó, Nilson Pérez, um abraço, meu querido. Um abraço aí pra Lilian, minha amiga lá de Araxá, e toda a turma também que tá sempre com a gente. O Caetano que tá nos ouvindo, né, Lilian? Um abraço aí pra Angélica, a Graça, a Benice e também a minha amiga Tereza. A Adriana Terra também tá sempre nos ouvindo, né? Galera, e hoje é quinta-feira, é dia de TBT, né? E essa música que eu acho que todo mundo aí curte, né? A galera aí que viveu nos anos 90, pessoal dos anos 2000 e até hoje, todo mundo curte Skank, né? Garota Nacional, essa aí todo mundo sabe, então vem curtir comigo.

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5: 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E você que vem comigo na sintonia sempre tá curtindo aí o melhor da programação. 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

0: 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Meu
1: interior. 14 horas e 58 minutos. Daqui a pouquinho tem aquele momento de consagração, aquele momento para você agradecer, pedir paz e amor para você e sua família. Logo após a consagração, eu volto trazendo para vocês aí só flashback de primeiríssima qualidade, viu? Continue comigo na sintonia, já já eu volto.

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0: Queridos irmãos e irmãs, romeiros e romeiras de Nossa Senhora, presentes hoje aqui no santuário, seja bem-vindo, seja bem-vinda. Tanta gente hoje aqui aparecida para a nossa consagração. Mas meu irmão, minha irmã, romeiro e romeira, não estamos sozinhos rezando, não. Tem muita gente rezando conosco, lá na sua casa, através do rádio. Mais de 65 rádios espalhados por todo o Brasil que entram em sintonia com a Rádio Aparecida para este momento de oração, de consagração. Quantos e quantos anos que o rádio chegou aí na sua casa, aqui do santuário. As bênçãos de Deus e a proteção de Nossa Senhora para você. Então vamos rezar juntos pedindo as bênçãos de Deus e nos consagrando a esta mãe tão querida que Jesus nos deu. Mulher, eis aí o teu filho, filho, eis a tua mãe. A partir daquele momento, ele nos deu Maria para ser nossa mãe. Que alegria nossa, temos uma mãe tão querida, tão bendita, que intercede sempre por nós. Então é o momento da nossa prece, é o momento da nossa oração, neste meio da nossa tarde de hoje. Em nome do Pai, do Filho e do Espírito Santo.
1: Amém.
0: O anjo do Senhor anunciou a Maria.
1: E ela concebeu do Espírito Santo.
0: Eis aqui a serva do Senhor.
1: Faça-se em mim segundo a vossa palavra.
0: E o Verbo se fez carne.
1: E habitou entre nós.
0: Ave Maria, cheia de graça, o Senhor é convosco. Bendita sois vós entre as mulheres. E bendito é o fruto do vosso ventre, Jesus.
1: Santa Maria, Mãe de Deus, rogai por nós, pecadores, agora e na hora de nossa morte. Amém.
0: Rogai por nós, Santa Mãe de Deus,
1: para que sejamos dignos das promessas de Cristo.
0: Infundi, Senhor, vos rogamos, a vossa graça em nossos corações, para que nós que conhecemos pela anunciação do anjo a encarnação de Jesus Cristo, vosso Filho, por sua paixão e morte na cruz, cheguemos à glória da ressurreição. Pelo mesmo Cristo, Senhor nosso.
1: Amém.
0: Amém. Queridos irmãos e irmãs, estamos celebrando o mês de agosto, mês vocacional, mês das vocações. E hoje nós celebramos uma santa brasileira, Santa Dulce dos Pobres, grande mulher, grande santa, que tinha uma sensibilidade muito grande para atender os pobres, os doentes. E assim ela começou lá no convento onde morava. Pediu permissão para a superiora para utilizar um antigo galinheiro que tinha no quintal, e ali começou para acolher os pobres, acolher os doentes. E o amor, o carinho, a dedicação foi tão grande que essa obra aumentou e continua hoje lá em Salvador, na Bahia. Ela é baiana, é de Salvador, nasceu em 1914. Santa brasileira, coisa nossa. Quanto ensinamento essa mulher deixou para nós, sobretudo confiança na providência de Deus. Confiança na providência de Deus. Nós também precisamos ter essa confiança. Muitas vezes parece que não tem saída para mais nada, mas a confiança na providência de Deus. E Deus sempre agiu na vida dessa mulher. Deus sempre agiu, nunca deixou ela na mão. Porque era uma mulher caridosa. Uma mulher que tinha um carinho e uma dedicação muito grande para com os pobres, os jogados pelas ruas, os doentes. E hoje tem uma obra tão grande. Quanto bem que essa mulher fez, e quanto bem que essa mulher continua fazendo nos dias de hoje, porque sempre acreditou em Deus, muito devota de Nossa Senhora. Não existe um santo ou uma santa que não tenha sido devoto de Nossa Senhora. E Santa Dulce dos Pobres foi esta mulher. Mulher de Deus, mulher devota de Nossa Senhora, mulher de oração, mulher da caridade. Olha o título que deram para ela: Mãe dos Pobres. Mãe dos Pobres. Mãe é aquela que cuida, mãe é aquela que vela. E assim viveu Santa Dulce dos Pobres, celebrando hoje o seu dia, a sua festa, lá em Salvador, certamente. Quanta coisa bonita acontecendo no dia de hoje, e que ela continue ajudando, abençoando aquela obra tão bonita que ela tem, o atendimento aos doentes, e que ela também olhe por todos nós. E neste mês vocacional, a Igreja coloca esta semana oração pela família. Rezar pela família, gente. Reze pela sua família. A sua família está precisando de oração. Reze por ela. Não deixe de pedir para Nossa Senhora, para a irmã Dulce, que interceda junto de Deus para você ter uma família abençoada e feliz. Hoje, na missa do meio-dia, eu pedia para os romeiros e para quem estava rezando conosco na sua casa, para que nessa semana você pense um pouquinho numa coisa e você tente responder a isso. Você está contente com a sua família? Você está contente com a família que você tem? Qual é a sua resposta? Se for sim, graças a Deus. E se for não, que fazer? Você está contente com a sua família? Primeira pergunta. Segunda, a sua família está feliz, contente com você? Do jeito que você está vivendo? Será que a sua família está contente com você? Precisamos dar essa resposta, viu? E Deus, sendo família, matrimônio, uma vocação, e Deus, será que Deus está contente com a sua família do jeito que ela está vivendo? Será que a sua família não podia ser um pouquinho melhor? Para que lá dentro de casa possa reinar o amor, o carinho, a compreensão, o perdão, a paciência. Hoje ninguém tem paciência com ninguém. E se a gente não tem paciência, a gente acaba machucando os de casa. Quem a gente mais ama, a gente machuca. Falta de paciência, gente. Por que isso? Perder a paciência até hoje resolveu alguma coisa? E por que que a gente continua insistindo? Não está na hora de ter mais paciência? Para o seu bem, para o bem da sua família e para o bem dos outros? Como é que está a sua família? Ajude, viu, a sua família a ser melhor. E oxalá, gente, nessa semana ainda, se vocês ainda não fizeram isso, você que está aqui, você na sua casa, nos acompanhando através do rádio, ah, se a sua família pudesse, pelo menos hoje, quinta, sexta, sábado, rezar pelo menos um Pai Nosso, pedindo para Deus abençoar o seu lar, abençoar você que é esposo, que é esposa, que é pai, que é mãe, que é filho, que é filha, que é irmão, que é irmã. Ah, se vocês rezassem juntos pelo menos um Pai Nosso, garanto que a sua família seria diferente. sua família seria diferente. Então aproveite, reze pela família que você tem e ajude a sua família a ser uma família melhor. Depende de você. Ajude a sua família a ser melhor. Mas como que eu vou ajudar? Você melhorando. Se você melhorar, a sua família vai melhorar. Então não desanime não, viu? Coragem. E vamos um ajudar o outro. Vamos nos dar as mãos para a gente ter uma família gostosa, um ambiente gostoso de ser vivido, onde um quer bem o outro, sinta a falta do outro. Ajude a sua família a ser melhor. Que Nossa Senhora te ajude para isso. São José, Santa Dulce, ajude vocês. E agora eu vou dar a bênção da água. Você que tem água aí para benzer aqui no santuário, você aí na sua casa, pegue a sua vasilha com água. Vamos dar a bênção então da água. Tendo água abençoada como remédio. Nós precisamos desse remédio, da água benta. Vamos abençoar. Deus eterno e todo-poderoso, quisestes que pela água, fonte de vida e princípio de purificação, se as nossas almas fossem purificadas e recebessem o prêmio da vida eterna. Abençoai esta água para que nos proteja e renovai em nós a fonte de vida de vossa graça, a fim de que nos livre de todos os males e possamos nos aproximar de vós com o coração puro e receber a vossa proteção. E que ela recorde a água do nosso batismo como fonte que jorra para a vida eterna. Abençoai, ó Deus Todo-Poderoso, esta água que nós aqui apresentamos no santuário e você aí na sua casa. Abençoai, em nome do Pai, do Filho e do Espírito Santo. Amém. E agora, água abençoada, vamos agora fazer a nossa consagração à Nossa Senhora Aparecida. Ó Maria Santíssima, pelos méritos de nosso Senhor Jesus Cristo, em vossa querida imagem de Aparecida, espalhais inúmeros benefícios sobre todo o Brasil. Eu, embora indigno de pertencer ao número de vossos filhos e filhas, mas cheio do desejo de participar nos benefícios de vossa misericórdia, prostrado a vossos pés, consagro-vos o meu entendimento, para que sempre pense no amor que mereceis. Consagro-vos a minha língua, para que sempre vos louve e propague a vossa devoção. Consagro-vos o meu coração, para que depois de Deus vos ame sobre todas as coisas. Recebei-me, ó Rainha incomparável, vós que o Cristo crucificado deu-nos por mãe, no ditoso número de vossos filhos e filhas. Acolhei-me de vossa proteção, socorrei-me em todas as minhas necessidades, espirituais e temporais, sobretudo na hora de minha morte. Abençoai-me, ó celestial cooperadora, e com vossa poderosa intercessão, fortalecei-me em minha fraqueza, a fim de que, servindo-vos fielmente nesta vida, possa louvar-vos, amar-vos e dar-vos graças no céu, por toda a eternidade, assim seja. Dai-nos a bênção, Mãe.

0: O Senhor esteja convosco.
1: Ele está no meio de nós.
0: Pela intercessão de Nossa Senhora Aparecida, Rainha Padroeira do Brasil, Mãe de Jesus e Nossa Mãe, desça sobre você, sua família, a bênção de Deus Todo-Poderoso, o Pai, o Filho e o Espírito Santo.
1: Amém.
0: Uma salva de palmas a Nossa Senhora, que ela merece.
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3: Vem você pra Vibe 100 e o rádio tá on em todas as plataformas. Você que tá ligado com a gente aí, ó, já segue a gente aí lá no nosso Instagram, no YouTube também. Sempre rola conteúdo pra lá e pra cá, viu? Aí você que tá ligado comigo pode comemorar hoje, quinta-feira, pode, Thiago? É lógico que pode. Ainda mais pra você que tá fazendo aí mais um aninho de vida. E eu já aproveito agora pra mandar um grande abraço para os nossos queridos aniversariantes. E hoje, dia 13 de agosto, quem tá fazendo aí mais um aninho de vida é a nossa amiga aqui do Clube de Amigos. Um abraço aí, ó, pra Irene Gomes de Faria, que tá fazendo aí mais um aninho de vida. E os nossos amigos aqui também das redes sociais, que são sempre ligados aqui também na Rádio Sacramento. Um abração aqui, eu já deixo pra minha amiga que fez aniversário ontem, galera. Ontem aqui, ó, tivemos aqui uma sumida, né? E quem aqui fez aniversário ontem foi a minha amiga Luana Santos Zói. Fala, Luanita, um abraço pra você, minha querida. A Edneia, um abraço lá pra Miriam também. A minha amiga também, que tá sempre ligada com a gente aqui, a Sônia. E também já mando um abraço pra quem tá fazendo aniversário hoje. Meu amigo Leandro Silva, um grande abraço pra você. A Graziela dos Santos, um abraço aí pra Luana, a Fernanda. Um abraço aí também pro meu amigo Josibar. Fala aí, Jô, da dupla Liz e Jô. Um abraço especialíssimo pra você, meu querido. A Mirella também tá fazendo aí mais um aninho de vida. E a minha querida tia Dona Arlete também fez aniversário ontem. Então, pra todo mundo aí, ó, que fez mais um aninho de vida, sintam-se abraçados com desejo de muita paz, muito amor e muita prosperidade no caminho de todos vocês, meus amigos. E vamos na sintonia com mais música. Essa aqui é linda demais. Daqui a pouquinho eu já volto aqui com mais notícia e mais abraço pra você também. Segura aí.

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2: 15h44. E a próxima aí, ó, vai pra galera que curtiu sempre aí o grupão, galera do Projeto Jovem. Segura aí, Bon Jovi, Live and Pray pra vocês.

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2: Vem você pra Vibe 100, 1548. 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
1: Vem você pra Vibe 100, 1553. Galera, a galera tá sempre participando aqui e essa mensagem que eu vou ter que repassar, né? Meu amigo Cássio Faria, ó, falou aqui que escolheram aí o aniversário do nosso amigo Josimar pra casar, né? Isso aí, galera, faz exatamente um ano, é isso mesmo, Cassius? E ele mandou uma mensagem linda pra Josi. Segura o coração aí, Josi. Confiar em você, Josi, foi o melhor passo da vida desse caboclo, viu? Ó, você devolveu aí o amor pela vida, deu a Antonella e também pela sua família aí, fez ele buscar o melhor sempre, né? A sua melhor versão. Obrigado por construir esse lar maravilhoso. Palavras aí do Cassius pra você, hein, Josi? Linda mensagem, e vamos com mais música, daqui a pouquinho eu já volto pra dar tchau pra vocês, né? Segura com essa aí que é merecida, meu amigo Cassius. Love of My Life, né? Mais justo do que nunca.

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1: O som que contagia. O som que contagia você, me contagia também. Agora às 15 horas e 56 minutinhos. E é claro que vai chegando aqui aquele momento de dar tchau, e o tchau sempre vem com aquela mensagem para você levar aí pro seu dia, pra sua semana e pra sua vida toda, viu, meus amigos? Inclusive essa aí, ó, é para você levar, inclusive, para dar mais valor aí na sua vida, viu? A galera que tá sempre nos ouvindo aí, que siga para você, sirva para aquela pessoa aí que precisa de ouvir aí uma mensagem amiga, né? Sempre tem essa galera aí que tá sempre nos ouvindo também. E que, é claro, vai dar aí um agradecimento especial para você, que vai trazer motivação para a vida, né, galera? Isso é bom demais. Amor pela vida, meus amigos. Pois é, ame a vida mesmo quando ela não seguir o roteiro que você imaginou. Porque há beleza até nos caminhos que você não escolheu. Seja grato pelo hoje, porque tudo chega no tempo certo. E muitas vezes o que parece atraso é apenas Deus preparando algo melhor ainda. Valorize cada instante, cada recomeço e cada pequena conquista. Viver é um presente que merece ser celebrado. A vida não precisa ser perfeita para ser extraordinária. Basta você aprender a enxergar o privilégio de estar vivo. Muito obrigado, amigos. Valeu. Até mais. Fui.

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4: Comungar de joelhos ou em pé? Muito se tem falado sobre esse tema e hoje vamos esclarecer o que diz a Igreja. A Instrução Geral do Missal Romano, no número 160, define que os fiéis podem comungar de joelhos ou em pé, conforme a determinação da Conferência Episcopal Legal. No Brasil, ambas as formas são permitidas. Para aqueles que optam por comungar em pé, a instrução recomenda fazer uma reverência antes de receber o sacramento. Apesar da liberdade de escolha, a tradição de receber a comunhão de joelhos é louvável. Essa postura, mesmo não sendo obrigatória, expressa uma profunda compreensão do mistério eucarístico e a humildade com que nos aproximamos do altar. Independentemente da postura escolhida, é fundamental comungar em estado de graça, com respeito, amor e consciência de quem estamos recebendo. A preparação da alma e do corpo, incluindo o jejum eucarístico, é essencial para recebermos dignamente o Santo Corpo de Cristo.
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4: Em Sacramento, você confere comigo 16 horas, 6 minutos.

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3: Alô, minha gente, chegando aí um pouco atrasado, né? Compromisso aí que atrasou um pouquinho, mas tudo bem, o importante é que tamo junto e vamos até às 18:30.

0: Tudo bem, minha gente? Agora 16 horas, mais 22 minutos em Sacramento. 16:22, nós ouvimos aí a participação do Daniel, né? Na Barba do Leão. Antes tivemos o Paraná, Canarinho Prisioneiro e o Teodoro Sampaio, Mala Amarela.
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0: Vamos lá, vamos trazer moda, vamos atender pedido, vamos atender pedido. É, deixa eu ver aqui quem é que tá com a gente aí participando, né? Participando é o Valdeir, deixa eu ver aqui. É, tá pedindo aqui, boa tarde, meu parceiro, manda pra nós uma música, não sei o nome do cantor, a música é As Andorinhas Voltaram. O nome da música é esse aí, viu, Valdeir? É As Andorinhas. Vamos trazer pra você com o Trio Paraná.

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4: Muito bem, atendendo aqui a participação agora do Wilson lá de Uberaba, né? Ô Wilson, tá bom, meu irmão? Ele tá pedindo aqui pra gente mandar pra ele aí o Zé Mulato e Cassiano, previsão de caboclo. Ô Wilson, você deve tá enganado. Zé Mulato e Cassiano, eles cantam previsão do tempo. Deve ser essa, com certeza, né?

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3: Vamos lá, é hora de atender agora. Vamos atender agora o seu Agostinho lá em Conquista, né? Seu Agostinho pedindo pra ouvir aí o Sonho de Caboclo com o Tião do Carro e Santarém, oferecendo aí pra todos os amigos de Conquista e pra nós aqui da Rádio Sacramento, né? Tá falado, seu Agostinho, pediu aqui, a gente toca mesmo.

Muito bem, o sonho de caboclo, Luchão do Carro em Santarém. Atendendo agora o meu amigo Zezinho, lá no Chafariz, né? Ele pediu pra ouvir, vamos trazer pra ele aí, ó. A música é o Zilizalo, né? Como é que é o nome da música mesmo? Visão do Pensamento. Vamos trazer aí, viu, Zezinho? Você pediu aqui, você. O ouvinte pede, a gente dá um jeito de buscar a mesma danada, né? Cadê a música?

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4: Valeu, gente, atenção, foram encontrados dois relógios e deixaram conosco aqui na Rádio Sacramento. Quem perdeu, os relógios estão à disposição, basta entrar em contato conosco, né? E descrever como é que são os relógios, né? A cor, se é masculino, se é feminino, se é novo, se é usado, qual que é o estado dos relógios, né? Porque quem perdeu sabe muito bem como é que são os relógios. Então tem que chegar e dar a descrição certinha, marca, né? Principalmente a marca do relógio, dos relógios também. Beleza? Tá à disposição aqui com a gente. 16:51.
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4: Vamos atender mais participações aqui, o David oferecendo aí pra galera de sempre, né? Os padrinhos Wagner, Paulinha, o filho Gabriel, a professora Juliana, o filho Vinícius e os pais dela, o seu Oswaldo e a dona Badia. E ele pediu Ronaldo Viola, Praiano, Desatino.

Manda seu zap pro Walter Fio 34 99197 1748. 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

0: franguinho na panela é sempre gostoso, né? Ei, um cantante sertanejo numa panela de ferro, hein, só? Acompanhado de uma travessinha com giló, nossa, uma polentinha, aquele cardão bem grosso mesmo, uma purinha de engenho. Ah, mas você tá doido, menino do céu. E nós tivemos também aqui o Ronaldo Viola e Praiano, Desatino. 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
0: Agora são 17 horas mais 6, 17:07, né? Acabou de arredondar aqui. Vamos! Eu vou te contar uma coisa. Tem um ditado que diz que sorte é pra quem tem, não é pra quem quer, né? Loto Fácil Concurso 3760. Aposta de Uberaba. Acerta sozinha as 15 dezenas e vai levar 6.600.000 reais.
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0: É uma aposta de Uberaba no Triângulo Mineiro. Foi a única a acertar as 15 dezenas do concurso 3760 da Loto Fácil, realizado ontem. Segundo a Caixa Econômica Federal, a aposta simples foi feita pela internet com 16 números marcados e garantiu ao ganhador o prêmio de 6.666.614,93. As dezenas sorteadas foram 2, 4, 5, 8, 9, 10, 11, 13, 14, 16, 19, 21, 22, 24 e 25. Outras duas apostas, também de Uberaba, também foram premiadas no concurso. Uma delas recebeu R$ 21.830,55 e a outra faturou R$ 1.455,37. Em Uberlândia, 7 apostas que acertaram 14 dezenas foram premiadas com R$ 1.455,37 cada uma. Já em João Pinheiro, no Noroeste de Minas, um bolão ganhou R$ 8.732,13. Ei, esse caboclo lá do Beraba que ganhou R$ 6.600.000 aí na. Como é que chama aí o trem aí? Oh, Jesus, Loto Fácil, né? Será que ele tá preocupado com os boletos que ele tinha que pagar essa semana? É? Ou com aquela prestação do carro que tu já tá vencendo e ele não sabia onde é que ele ia arrumar dinheiro pra pagar? Às vezes até que tá com o aluguel atrasado. Deve ter uma preocupação uma hora dessas, hein? Você pensa bem, menino. Vamos trazer música. Tá até a participação, né? Tem participação chegando aqui, ó. Quem que é? Wilson, de Garapava. Wilson lá de Garapava. Oi, Wilson, tá bom? O que é que você manda hoje, meu parceiro? Fala aí.
3: Ô, Walter Filho, boa tarde. É o Wilson de Garapava.
0: Fala, meu amigo.
3: Vou mandar uma moda pra nós aqui. O Lobo da Estrada. Manda lá pro meu amigo Osardão lá do Chora Neném. tá na escuta também. Valeu, obrigado.
0: Lobo da Estrada é aquele modão que o Sérgio Reis canta, né? Legal, que a música é bonita, né? Eu gosto muito do Sérgio Reis, gosto muito do Sérgio Reis. Dá logo funcionar o bruto aí pra nós trazer o Lobo da Estrada, né? Funciona a máquina aí pra nós.

lobo da estrada, né? 17 mais 3, 17 e 13 em Sacramento. Deixa eu atender mais uma aqui, tem mais uma participação. Será que, oi, se é por acaso essa turma do Beraba que participa do meu programa aí, não é nenhum de vocês que ganhou esse dinheiro aí, não? Faz um vale aí pra gente, senhor. O trem anda feio pro meu lado. Quem sabe não é nenhum de vocês aí, não, no Beraba? Desse time que participa aqui do Ponteio da Viola? Eita, doido, já pensou se fosse, hein? Ah, mas ia ter que fazer um vale mesmo. Tá rindo, né, molecão? Deixa eu atender aqui agora a participação do Zé Humberto, lá de Conquista. Ele tá pedindo pra eu mandar a música Mensagem do Além com o Milionário Zé Rico, pra todos que gostarem da música. A música é um hino, né, Zé Humberto? Música muito bonita mesmo. Zé Humberto, lá em Conquista, um abraço.

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0: Toquinho gostoso, hein, senhor? São 17 horas agora, mais 36 minutos. 17:36, quem que eu vou atender aqui agora? É o nosso amigo Thiago, lá de Uberaba. Fala, Thiago.
1: Alô, Rádio Sacramento. Boa tarde, Walter Filho. Como é que tá, meu amigo?
0: Tá bom.
1: Mais uma semana acabando, hein?
0: É verdade.
1: Bom, vambora, bora que ainda tem mais um dia. O que toca pra nós aí, no Glacial, Porta Encostada. Essa gentileza pra nós aí. Oferecer lá pro Daí da Decolor, que está fazendo 15 anos esse ano. Oferecer pra minha tia Francisca lá no Rosário, pra todo mundo que gostar da música. Um abraço, fica com Deus.
0: Valeu, Thiago, um abraço pra você também. 17:36 do Glacial.

0: São 17 horas agora, 46 minutos. 17:46 em Sacramento. Você conferiu comigo aqui. Participação de Otávio Augusto e Gabriel, Pipa Amarela. Chega também o César e Paulinho, Piracicaba. Modão, hein?
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0: São 17 horas agora, 54 minutos, 17:54. Vamos trazer dois modão aqui, tem a Pombinha Branca, né, com o Timagi e Miltinho. E tem o trio Parada Dura, Moça do Carro de Boi. Na sequência temos a oração do Ângelus com o nosso arcebispo Dom Paulo. Vamos curtir, porque aqui na 100 você ouve o que você gosta, aqui na 100 você ouve o que há de melhor no sertanejão.

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0: Em nome do Pai, do Filho e do Espírito Santo. Amém. O anjo do Senhor anunciou a Maria,
1: e ela concebeu do Espírito Santo.
0: Ave Maria, cheia de graça, o Senhor é convosco. Bendita sois vós entre as mulheres, e bendito é o fruto do vosso ventre, Jesus.
1: Santa Maria, Mãe de Deus, rogai por nós, pecadores, agora e na hora de nossa morte. Amém.
0: Eis aqui a serva do Senhor.
1: Faça-se em mim segundo a tua palavra.
0: Ave Maria, cheia de graça, o Senhor é convosco. Bendita sois vós entre as mulheres, e bendito é o fruto do vosso ventre, Jesus.
1: Santa Maria, Mãe de Deus, rogai por nós, pecadores, agora e na hora de nossa morte. Amém.
0: O Verbo divino se fez carne
1: e habitou entre nós.
0: Ave Maria, cheia de graça, o Senhor é convosco. Bendita sois vós entre as mulheres, bendito é o fruto do vosso ventre, Jesus.
1: Santa Maria, Mãe de Deus, rogai por nós, pecadores, agora e na hora de nossa morte. Amém.
0: Rogai por nós, Santa Mãe de Deus,
1: para que sejamos dignos das promessas de Cristo.
0: Oremos, infundir, Senhor, em nossos corações a vossa graça, para que nós, que conhecemos pela anunciação do anjo a encarnação de Jesus Cristo, vosso Filho, cheguemos por sua paixão e morte na cruz à glória da ressurreição, pelo mesmo Cristo nosso Senhor. Amém. E desejo para todos que nos acompanham as bênçãos de Deus Todo-Poderoso, Pai, o Filho e o Espírito Santo, e permaneça para sempre. Amém.

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5: Muito bem, são 18 horas agora, mais 8 minutinhos, né? 18:08. Tivemos aí a nossa oração do Ângelus, como acontece todo dia nesse horário, né? E vamos prosseguindo agora com o nosso sabadão até as 18:30. Já trazendo mais modão pra você que tá aí do outro lado curtir comigo a participação agora. Mas eu não tinha programado. Mas essa aqui é boa. A Morte do Carreiro, Belmonte Amaraí, no seu rádio.

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0: 18 horas, agora 16 minutos, 18 mais 16 em Sacramento. João Mineiro e Marciano, mil amores. Meu Monte Amaraí, a morte do carreiro. Aqui é só modão, né? É só modão mesmo, não adianta. 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Sertanejão classe A. Aquelas que você nunca esquece, né?
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0: Tudo bem, minha gente, eu tô indo embora, vem aí o Santo Terço com o Padre Ricardo, fico por aqui, prometendo voltar amanhã, se o bom Deus assim o permitir, que é graças a ele que a vida continua. Obrigado pelo carinho, obrigado pela companhia e até amanhã. Tchau, tchau, meus amigos, fui!
1: Se acaso pensar em voltar amanhã...

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Com o coração cheio de esperança, iniciemos nossa oração pedindo pelas famílias, pela igreja, pelo mundo e por todas as intenções que trazemos em nosso coração. Em nome do Pai e do Filho e do Espírito Santo. Amém. Senhor Jesus, nós vos oferecemos este terço que vamos rezar, contemplando os mistérios de nossa redenção. Concedei-nos, por intercessão de Maria, vossa Mãe Santíssima, a quem nos dirigimos, as virtudes que nos são necessárias para bem rezá-lo e a graça que nos vem desta santa.

0: Contemplamos neste dia os mistérios luminosos. Nos mistérios luminosos, meditamos sobre os momentos da vida pública de Jesus, nos quais ele se revela como a luz do mundo. Esses mistérios nos convidam a seguir os passos do Mestre, renovando nosso compromisso de sermos também luz para os outros. Creio em Deus Pai Todo-Poderoso, Criador do céu e da terra, e em Jesus Cristo, seu único Filho, nosso Senhor, que foi concebido pelo poder do Espírito Santo, nasceu da Virgem Maria, padeceu sob Pôncio Pilatos, foi crucificado, morto e sepultado, desceu à mansão dos mortos, ressuscitou ao terceiro dia, subiu aos céus, está sentado à direita de Deus Pai Todo-Poderoso, donde há de vir a julgar os vivos e os mortos. Creio no Espírito Santo, na Santa Igreja Católica, na comunhão dos santos, na remissão dos pecados, na ressurreição da carne, na vida eterna. Amém. Pai nosso que estais no céu, santificado seja o vosso nome. Venha a nós o vosso reino. Seja feita a vossa vontade, assim na terra como no céu.
1: O pão nosso de cada dia nos dai hoje. Perdoai-nos as nossas ofensas, assim como nós perdoamos a quem nos tem ofendido. E não nos deixeis cair em tentação, mas livrai-nos do mal. Amém.
0: Ave Maria, cheia de graça, o Senhor é convosco, bendita sois vós entre as mulheres, e bendito é o fruto do vosso ventre, Jesus.
1: Santa Maria, Mãe de Deus, rogai por nós, pecadores, agora e na hora da nossa morte. Amém.
0: Ave Maria, cheia de graça, o Senhor é convosco, bendita sois vós entre as mulheres, e bendito é o fruto do vosso ventre, Jesus.
1: Santa Maria, Mãe de Deus, rogai por nós, pecadores, agora e na hora da nossa morte. Amém.
0: Ave Maria, cheia de graça, o Senhor é convosco, bendita sois vós entre as mulheres, e bendito é o fruto do vosso ventre, Jesus.
1: Santa Maria, Mãe de Deus, rogai por nós, pecadores, agora e na hora da nossa morte. Amém.
0: Glória ao Pai, ao Filho e ao Espírito Santo.
1: Assim como era no princípio, agora e sempre, pelos séculos dos séculos. Amém.
0: Ó meu Jesus, perdoai-nos, livrai-nos do fogo do inferno, levai as almas todas para o céu e socorrei principalmente aquelas que mais precisarem da vossa misericórdia. Sagrado Coração de Jesus, nós temos confiança em vós. Nossa Senhora do Patrocínio do Santíssimo Sacramento, rogai por nós. No primeiro mistério contemplamos o batismo de Jesus no Rio Jordão.

0: Pai nosso que estais nos céus, santificado seja o vosso nome. Venha a nós o vosso reino. Seja feita a vossa vontade, assim na terra como no céu.
1: O pão nosso de cada dia nos dai hoje. Perdoai-nos as nossas ofensas, assim como nós perdoamos a quem nos tem ofendido. E não nos deixeis cair em tentação, mas livrai-nos do mal. Amém.
0: Ave Maria, cheia de graça, o Senhor é convosco. Bendita sois vós entre as mulheres. E bendito é o fruto do vosso ventre, Jesus.
1: Santa Maria, Mãe de Deus, rogai por nós, pecadores, agora e na hora da nossa morte. Amém.
0: Ave Maria, cheia de graça, o Senhor é convosco. Bendita sois vós entre as mulheres, e bendito é o fruto do vosso ventre, Jesus.
1: Santa Maria, Mãe de Deus, rogai por nós, pecadores, agora e na hora da nossa morte. Amém.
0: Ave Maria, cheia de graça, o Senhor é convosco. Bendita sois vós entre as mulheres, e bendito é o fruto do vosso ventre, Jesus.
1: Santa Maria, Mãe de Deus, rogai por nós, pecadores, agora e na hora da nossa morte. Amém.
0: Ave Maria, cheia de graça, o Senhor é convosco. Bendita sois vós entre as mulheres, e bendito é o fruto do vosso ventre, Jesus.
1: Santa Maria, Mãe de Deus, rogai por nós, pecadores, agora e na hora da nossa morte. Amém.
0: Ave Maria, cheia de graça, o Senhor é convosco. Bendita sois vós entre as mulheres, e bendito é o fruto do vosso ventre, Jesus.
1: Santa Maria, Mãe de Deus, rogai por nós, pecadores, agora e na hora da nossa morte. Amém.
0: Ave Maria, cheia de graça, o Senhor é convosco. Bendita sois vós entre as mulheres, e bendito é o fruto do vosso ventre, Jesus.
1: Santa Maria, Mãe de Deus, rogai por nós, pecadores, agora e na hora da nossa morte. Amém.
0: Ave Maria, cheia de graça, o Senhor é convosco. Bendita sois vós entre as mulheres, e bendito é o fruto do vosso ventre, Jesus.
1: Santa Maria, Mãe de Deus, rogai por nós, pecadores, agora e na hora da nossa morte. Amém.
0: Ave Maria, cheia de graça, o Senhor é convosco. Bendita sois vós entre as mulheres, e bendito é o fruto do vosso ventre, Jesus.
1: Santa Maria, Mãe de Deus, rogai por nós, pecadores, agora e na hora da nossa morte. Amém.
0: Ave Maria, cheia de graça, o Senhor é convosco. Bendita sois vós entre as mulheres, e bendito é o fruto do vosso ventre, Jesus.
1: Santa Maria, Mãe de Deus, rogai por nós, pecadores, agora e na hora da nossa morte. Amém.
0: Ave Maria, cheia de graça, o Senhor é convosco. Bendita sois vós entre as mulheres, e bendito é o fruto do vosso ventre, Jesus.
1: Santa Maria, Mãe de Deus, rogai por nós, pecadores, agora e na hora da nossa morte. Amém.
0: Glória ao Pai, e ao Filho, e ao Espírito Santo.
1: Assim como era no princípio, agora e sempre, pelos séculos dos séculos. Amém.
0: Ó meu Jesus, perdoai-nos, livrai-nos do fogo do inferno. Levai as almas todas para o céu, e socorrei principalmente aquelas que mais precisarem da vossa misericórdia. Sagrado Coração de Jesus, nós temos confiança em vós. Ó Maria concebida sem pecado, rogai por nós que recorremos a vós. No segundo mistério contemplamos o início dos sinais de Jesus nas bodas de Caná.

0: Pai nosso que estais nos céus, santificado seja o vosso nome. Venha a nós o vosso reino, seja feita a vossa vontade, assim na terra como no céu.
1: O pão nosso de cada dia nos dai hoje. Perdoai-nos as nossas ofensas, assim como nós perdoamos a quem nos tem ofendido. E não nos deixeis cair em tentação, mas livrai-nos do mal. Amém.
0: Ave Maria, cheia de graça, o Senhor é convosco. Bendita sois vós entre as mulheres. E bendito é o fruto do vosso ventre, Jesus.
1: Santa Maria, Mãe de Deus, rogai por nós, pecadores, agora e na hora da nossa morte. Amém.
0: Ave Maria, cheia de graça, o Senhor é convosco. Bendita sois vós entre as mulheres, e bendito é o fruto do vosso ventre, Jesus.
1: Santa Maria, Mãe de Deus, rogai por nós, pecadores, agora e na hora da nossa morte. Amém.
0: Ave Maria, cheia de graça, o Senhor é convosco. Bendita sois vós entre as mulheres, e bendito é o fruto do vosso ventre, Jesus.
1: Santa Maria, Mãe de Deus, rogai por nós, pecadores, agora e na hora da nossa morte. Amém.
0: Ave Maria, cheia de graça, o Senhor é convosco. Bendita sois vós entre as mulheres, e bendito é o fruto do vosso ventre, Jesus.
1: Santa Maria, Mãe de Deus, rogai por nós, pecadores, agora e na hora da nossa morte. Amém.
0: Ave Maria, cheia de graça, o Senhor é convosco. Bendita sois vós entre as mulheres, e bendito é o fruto do vosso ventre, Jesus.
1: Santa Maria, Mãe de Deus, rogai por nós, pecadores, agora e na hora da nossa morte. Amém.
0: Ave Maria, cheia de graça, o Senhor é convosco. Bendita sois vós entre as mulheres, e bendito é o fruto do vosso ventre, Jesus.
1: Santa Maria, Mãe de Deus, rogai por nós, pecadores, agora e na hora da nossa morte. Amém.
0: Ave Maria, cheia de graça, o Senhor é convosco. Bendita sois vós entre as mulheres, e bendito é o fruto do vosso ventre, Jesus.
1: Santa Maria, Mãe de Deus, rogai por nós, pecadores, agora e na hora da nossa morte. Amém.
0: Ave Maria, cheia de graça, o Senhor é convosco. Bendita sois vós entre as mulheres, e bendito é o fruto do vosso ventre, Jesus.
1: Santa Maria, Mãe de Deus, rogai por nós, pecadores, agora e na hora da nossa morte. Amém.
0: Ave Maria, cheia de graça, o Senhor é convosco. Bendita sois vós entre as mulheres, e bendito é o fruto do vosso ventre, Jesus.
1: Santa Maria, Mãe de Deus, rogai por nós, pecadores, agora e na hora da nossa morte. Amém.
0: Ave Maria, cheia de graça, o Senhor é convosco. Bendita sois vós entre as mulheres, e bendito é o fruto do vosso ventre, Jesus.
1: Santa Maria, Mãe de Deus, rogai por nós, pecadores, agora e na hora da nossa morte. Amém.
0: Glória ao Pai, e ao Filho, e ao Espírito Santo.
1: Assim como era no princípio, agora e sempre, pelos séculos dos séculos. Amém.
0: Ó meu Jesus, perdoai-nos, livrai-nos do fogo do inferno. Levai as almas todas para o céu, e socorrei principalmente aquelas que mais precisarem da vossa misericórdia. Sagrado Coração de Jesus, nós temos confiança em vós. Ó Maria concebida sem pecado, rogai por nós que recorremos a vós. No terceiro mistério contemplamos o anúncio do reino de Deus, convidando

0: Pai nosso que estais nos céus, santificado seja o vosso nome. Venha a nós o vosso reino. Seja feita a vossa vontade, assim na terra como no céu.
1: O pão nosso de cada dia nos dai hoje. Perdoai-nos as nossas ofensas, assim como nós perdoamos a quem nos tem ofendido. E não nos deixeis cair em tentação, mas livrai-nos do mal. Amém.
0: Ave Maria, cheia de graça, o Senhor é convosco. Bendita sois vós entre as mulheres, e bendito é o fruto do vosso ventre, Jesus.
1: Santa Maria, Mãe de Deus, rogai por nós, pecadores, agora e na hora da nossa morte. Amém.
0: Ave Maria, cheia de graça, o Senhor é convosco. Bendita sois vós entre as mulheres, e bendito é o fruto do vosso ventre, Jesus.
1: Santa Maria, Mãe de Deus, rogai por nós, pecadores, agora e na hora da nossa morte. Amém.
0: Ave Maria, cheia de graça, o Senhor é convosco. Bendita sois vós entre as mulheres, e bendito é o fruto do vosso ventre, Jesus.
1: Santa Maria, Mãe de Deus, rogai por nós, pecadores, agora e na hora da nossa morte. Amém.
0: Ave Maria, cheia de graça, o Senhor é convosco. Bendita sois vós entre as mulheres, e bendito é o fruto do vosso ventre, Jesus.
1: Santa Maria, Mãe de Deus, rogai por nós, pecadores, agora e na hora da nossa morte. Amém.
0: Ave Maria, cheia de graça, o Senhor é convosco. Bendita sois vós entre as mulheres, e bendito é o fruto do vosso ventre, Jesus.
1: Santa Maria, Mãe de Deus, rogai por nós, pecadores, agora e na hora da nossa morte. Amém.
0: Ave Maria, cheia de graça, o Senhor é convosco. Bendita sois vós entre as mulheres, e bendito é o fruto do vosso ventre, Jesus.
1: Santa Maria, Mãe de Deus, rogai por nós, pecadores, agora e na hora da nossa morte. Amém.
0: Ave Maria, cheia de graça, o Senhor é convosco. Bendita sois vós entre as mulheres, e bendito é o fruto do vosso ventre, Jesus.
1: Santa Maria, Mãe de Deus, rogai por nós, pecadores, agora e na hora da nossa morte. Amém.
0: Ave Maria, cheia de graça, o Senhor é convosco. Bendita sois vós entre as mulheres, e bendito é o fruto do vosso ventre, Jesus.
1: Santa Maria, Mãe de Deus, rogai por nós, pecadores, agora e na hora da nossa morte. Amém.
0: Ave Maria, cheia de graça, o Senhor é convosco. Bendita sois vós entre as mulheres, e bendito é o fruto do vosso ventre, Jesus.
1: Santa Maria, Mãe de Deus, rogai por nós, pecadores, agora e na hora da nossa morte. Amém.
0: Ave Maria, cheia de graça, o Senhor é convosco. Bendita sois vós entre as mulheres, e bendito é o fruto do vosso ventre, Jesus.
1: Santa Maria, Mãe de Deus, rogai por nós, pecadores, agora e na hora da nossa morte. Amém.
0: Glória ao Pai, e ao Filho, e ao Espírito Santo.
1: Assim como era no princípio, agora e sempre, pelos séculos dos séculos. Amém.
0: Ó meu Jesus, perdoai-nos, livrai-nos do fogo do inferno. Levai as almas todas para o céu, e socorrei principalmente aquelas que mais precisarem da vossa misericórdia. Sagrado Coração de Jesus, nós temos confiança em vós. Ó Maria concebida sem pecado, rogai por nós que recorremos a vós. No quarto mistério contemplamos a transfiguração do Senhor.

0: Pai nosso que estais nos céus, santificado seja o vosso nome. Venha a nós o vosso reino, seja feita a vossa vontade, assim na terra como no céu.
1: O pão nosso de cada dia nos dai hoje. Perdoai-nos as nossas ofensas, assim como nós perdoamos a quem nos tem ofendido. E não nos deixeis cair em tentação, mas livrai-nos do mal. Amém.
0: Ave Maria, cheia de graça, o Senhor é convosco. Bendita sois vós entre as mulheres. E bendito é o fruto do vosso ventre, Jesus.
1: Santa Maria, Mãe de Deus, rogai por nós, pecadores, agora e na hora da nossa morte. Amém.
0: Ave Maria, cheia de graça, o Senhor é convosco. Bendita sois vós entre as mulheres, e bendito é o fruto do vosso ventre, Jesus.
1: Santa Maria, Mãe de Deus, rogai por nós, pecadores, agora e na hora da nossa morte. Amém.
0: Ave Maria, cheia de graça, o Senhor é convosco. Bendita sois vós entre as mulheres, e bendito é o fruto do vosso ventre, Jesus.
1: Santa Maria, Mãe de Deus, rogai por nós, pecadores, agora e na hora da nossa morte. Amém.
0: Ave Maria, cheia de graça, o Senhor é convosco. Bendita sois vós entre as mulheres, e bendito é o fruto do vosso ventre, Jesus.
1: Santa Maria, Mãe de Deus, rogai por nós, pecadores, agora e na hora da nossa morte. Amém.
0: Ave Maria, cheia de graça, o Senhor é convosco. Bendita sois vós entre as mulheres, e bendito é o fruto do vosso ventre, Jesus.
1: Santa Maria, Mãe de Deus, rogai por nós, pecadores, agora e na hora da nossa morte. Amém.
0: Ave Maria, cheia de graça, o Senhor é convosco. Bendita sois vós entre as mulheres, e bendito é o fruto do vosso ventre, Jesus.
1: Santa Maria, Mãe de Deus, rogai por nós, pecadores, agora e na hora da nossa morte. Amém.
0: Ave Maria, cheia de graça, o Senhor é convosco. Bendita sois vós entre as mulheres, e bendito é o fruto do vosso ventre, Jesus.
1: Santa Maria, Mãe de Deus, rogai por nós, pecadores, agora e na hora da nossa morte. Amém.
0: Ave Maria, cheia de graça, o Senhor é convosco. Bendita sois vós entre as mulheres, e bendito é o fruto do vosso ventre, Jesus.
1: Santa Maria, Mãe de Deus, rogai por nós, pecadores, agora e na hora da nossa morte. Amém.
0: Ave Maria, cheia de graça, o Senhor é convosco. Bendita sois vós entre as mulheres, e bendito é o fruto do vosso ventre, Jesus.
1: Santa Maria, Mãe de Deus, rogai por nós, pecadores, agora e na hora da nossa morte. Amém.
0: Ave Maria, cheia de graça, o Senhor é convosco. Bendita sois vós entre as mulheres, e bendito é o fruto do vosso ventre, Jesus.
1: Santa Maria, Mãe de Deus, rogai por nós, pecadores, agora e na hora da nossa morte. Amém.
0: Glória ao Pai, e ao Filho, e ao Espírito Santo.
1: Assim como era no princípio, agora e sempre, pelos séculos dos séculos. Amém.
0: Ó meu Jesus, perdoai-nos, livrai-nos do fogo do inferno. Levai as almas todas para o céu, e socorrei principalmente aquelas que mais precisarem da vossa misericórdia. Sagrado Coração de Jesus, nós temos confiança em vós. Ó Maria concebida sem pecado, rogai por nós que recorremos a vós. No quinto mistério contemplamos a instituição da Eucaristia, expressão sacramental do mistério pascal.

0: Pai nosso que estais nos céus, santificado seja o vosso nome. Venha a nós o vosso reino, seja feita a vossa vontade, assim na terra como no céu.
1: O pão nosso de cada dia nos dai hoje. Perdoai-nos as nossas ofensas, assim como nós perdoamos a quem nos tem ofendido. E não nos deixeis cair em tentação, mas livrai-nos do mal. Amém.
0: Ave Maria, cheia de graça, o Senhor é convosco. Bendita sois vós entre as mulheres. E bendito é o fruto do vosso ventre, Jesus.
1: Santa Maria, Mãe de Deus, rogai por nós, pecadores, agora e na hora da nossa morte. Amém.
0: Ave Maria, cheia de graça, o Senhor é convosco. Bendita sois vós entre as mulheres, e bendito é o fruto do vosso ventre, Jesus.
1: Santa Maria, Mãe de Deus, rogai por nós, pecadores, agora e na hora da nossa morte. Amém.
0: Ave Maria, cheia de graça, o Senhor é convosco. Bendita sois vós entre as mulheres, e bendito é o fruto do vosso ventre, Jesus.
1: Santa Maria, Mãe de Deus, rogai por nós, pecadores, agora e na hora da nossa morte. Amém.
0: Ave Maria, cheia de graça, o Senhor é convosco. Bendita sois vós entre as mulheres, e bendito é o fruto do vosso ventre, Jesus.
1: Santa Maria, Mãe de Deus, rogai por nós, pecadores, agora e na hora da nossa morte. Amém.
0: Ave Maria, cheia de graça, o Senhor é convosco. Bendita sois vós entre as mulheres, e bendito é o fruto do vosso ventre, Jesus.
1: Santa Maria, Mãe de Deus, rogai por nós, pecadores, agora e na hora da nossa morte. Amém.
0: Ave Maria, cheia de graça, o Senhor é convosco. Bendita sois vós entre as mulheres, e bendito é o fruto do vosso ventre, Jesus.
1: Santa Maria, Mãe de Deus, rogai por nós, pecadores, agora e na hora da nossa morte. Amém.
0: Ave Maria, cheia de graça, o Senhor é convosco. Bendita sois vós entre as mulheres, e bendito é o fruto do vosso ventre, Jesus.
1: Santa Maria, Mãe de Deus, rogai por nós, pecadores, agora e na hora da nossa morte. Amém.
0: Ave Maria, cheia de graça, o Senhor é convosco. Bendita sois vós entre as mulheres, e bendito é o fruto do vosso ventre, Jesus.
1: Santa Maria, Mãe de Deus, rogai por nós, pecadores, agora e na hora da nossa morte. Amém.
0: Ave Maria, cheia de graça, o Senhor é convosco. Bendita sois vós entre as mulheres, e bendito é o fruto do vosso ventre, Jesus.
1: Santa Maria, Mãe de Deus, rogai por nós, pecadores, agora e na hora da nossa morte. Amém.
0: Ave Maria, cheia de graça, o Senhor é convosco. Bendita sois vós entre as mulheres, e bendito é o fruto do vosso ventre, Jesus.
1: Santa Maria, Mãe de Deus, rogai por nós, pecadores, agora e na hora da...
0: Pai, e ao Filho e ao Espírito Santo.
1: Assim como era no princípio, agora e sempre, pelos séculos dos séculos. Amém.
0: Ó meu Jesus, perdoai-nos, livrai-nos do fogo do inferno. Levai as almas todas para o céu e socorrei principalmente aquelas que mais precisarem da vossa misericórdia. Sagrado Coração de Jesus, nós temos confiança em vós. Ó Maria concebida sem pecado, rogai por nós que recorremos a vós. Infinitas graças vos damos, soberana rainha, pelos benefícios que todos os dias recebemos de vossas mãos liberais. Dignai-vos agora e para sempre tomar-nos debaixo do vosso poderoso amparo. E para mais vos agradecer, vos saudamos dizendo:
1: Salve Rainha, Mãe de Misericórdia, vida, doçura e esperança nossa, salve. A vós bradamos os degradados filhos de Eva, a vós suspiramos gemendo e chorando neste vale de lágrimas. Eia, pois, advogada nossa, esses vossos olhos misericordiosos a nós volvei, e depois deste desterro, mostrai-nos Jesus, bendito fruto do vosso ventre. Ó clemente, ó piedosa, ó doce e sempre Virgem Maria.
0: Rogai por nós, Santa Mãe de Deus,
1: para que sejamos dignos das promessas de Cristo. Amém.
0: O Senhor esteja convosco.
2: Ele está no meio de nós.
0: Abençoe-vos Deus Todo-Poderoso, Pai, Filho e Espírito Santo. Amém.
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0: todo o país.
1: Quinta-feira, 13 de agosto de 2026.
0: Vamos aos destaques do dia.
1: Brasil registra mais de 62 milhões de empregos formais no mês de junho.
0: Dados são da RAIS, a relação anual de informações sociais, que é divulgada mensalmente. Graziele Bezerra.
2: Do total de empregos registrados em junho, a maior parte ficou com os trabalhadores seletistas e temporários, responsáveis por 48 milhões de vínculos.
1: Operação Arena. Investigação apura sonegação fiscal e lavagem de dinheiro na exploração de apostas de cota fixa e jogos de azar.
0: São apreendidos bens e valores de até R$1 bilhão. Luana Karen.
3: A investigação identificou indícios de utilização de uma complexa estrutura societária com o objetivo de conferir aparência de legalidade a operações relacionadas à exploração de apostas de cota fixa e de jogos de azar.
1: Já está em funcionamento modalidade de crédito para adimplentes.
0: Estratégia oferece condições mais favoráveis a trabalhadores informais que estão com dívidas em dia. Luciana Vasconcelos.
4: A medida permite contratar uma nova operação de crédito para quitar integralmente a dívida anterior.
1: Hoje na apresentação da Voz do Brasil, Mariana Jungmann e Luciano Seixas.
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1: Mais de 62 milhões de vínculos de emprego ativos.
0: E o quadro do mercado formal do país em junho, segundo dados divulgados hoje.
1: Os números fazem parte da RAIS, levantamento que era realizado uma vez por ano e agora está sendo divulgado mensalmente.
2: Segundo os dados divulgados nesta quinta-feira, no mês de junho foram registrados 62.891.209 vínculos de trabalho ativos no país. Cerca de 164 mil a mais do que o registrado no mês anterior, maio. No acumulado do primeiro semestre, o aumento no emprego formal foi de 3,6% em relação a dezembro de 2025, com 2.200.000 novos vínculos. Do total de empregos registrados em junho, a maior parte ficou com os trabalhadores seletistas e temporários, responsáveis por 48 milhões de vínculos. Em seguida, vem os agentes públicos, ocupando 14 milhões e 300 mil postos, e as demais categorias com cerca de 430 mil vínculos ativos. O setor de serviços foi responsável pelo maior número de oportunidades, como explica Paula Montanher, subsecretária de Estatísticas e Estudos do Trabalho do Ministério do Trabalho e Emprego.
5: Todos os setores cresceram. O grupo que mais cresce é o grupo que a gente chama de serviços. Uma parte grande desses empregos são na administração pública, defesa, seguridade, educação e saúde.
2: Até junho, os dados da RAIS, a relação anual de informações sociais, eram divulgados uma vez por ano. Agora, o relatório é publicado mensalmente e traz também recortes como sexo, raça, cor e escolaridade. As mulheres, por exemplo, ocuparam mais de 29 milhões dos empregos em junho, cerca de 46% do total, um crescimento de 5,7% em relação à quantidade de postos que elas ocupavam em dezembro do ano passado. A RAIS também mostra um mercado de trabalho cada vez mais jovem e diverso, com maior presença de pessoas pardas e pretas em empregos formais e o crescimento nos vínculos de trabalhadores com até 24 anos de idade. Para o ministro do Trabalho e Emprego, Luiz Marinho, muitos jovens buscam a segurança da consolidação das leis trabalhistas.
6: Muita gente quer a segurança da CLT, que é o direito às férias, 13º, fundo de garantia, participação nos resultados. O que não quer, eventualmente, é salário baixo. Não quer um ambiente estressante, não quer um ambiente assediador.
2: Em junho, a região sudeste liderou o emprego formal, sendo responsável por 47% dos postos de trabalho do país, com 29 milhões de empregos. Reportagem Graziele Bezerra.
0: Quem tem uma dívida e está em dia com os pagamentos também pode renegociar os valores.
1: Está disponível uma modalidade de crédito para essas pessoas, com juros de até 1,99% ao mês.
0: Saiba quem pode participar e um alerta: cuidado com os golpes que usam o nome do programa.
4: Já está funcionando modalidade de crédito voltada a trabalhadores que estão adimplentes ou com pequenos atrasos em suas dívidas junto a instituições financeiras. O crédito é voltado a trabalhadores informais, sem vínculo pela CLT, não atende servidores públicos ou quem receba aposentadoria ou pensão do INSS. A medida permite contratar uma nova operação de crédito para quitar integralmente a dívida anterior. Quem explica é o secretário de Reformas Econômicas do Ministério da Fazenda, Regis Dudena.
7: Para pessoas que não têm acesso a essas linhas de consignado, a essas linhas baratas, que tomaram crédito, aí um crédito pessoal, sem garantias, normalmente créditos caros, e que estão pagando. Então são pessoas que, como o nome diz, né, desenrola adimplentes, são pessoas que estão adimplentes, que estão pagando essa sua conta, que estão atrasados em até no máximo 90 dias, mas já pagaram aí pelo menos 4 parcelas desse crédito e estão tendo aqui uma possibilidade de ter acesso a uma linha de crédito com taxas baixas, até no máximo 1,99 por mês, e vão poder diminuir a parcela que ela vem pagando mês a mês dessa dívida.
4: Também há possibilidade de contratação de crédito adicional de até 50% do saldo devedor da operação original, desde que a nova prestação não ultrapasse 90% do valor da parcela anterior. Ao contratar a operação, o beneficiário concorda com o bloqueio do CPF para apostas em plataformas de bets por 6 meses. O secretário Regis Dudena, do Ministério da Fazenda, alerta que a contratação deve ser feita diretamente pelos canais oficiais das instituições financeiras e orienta a desconfiar de anúncios que prometem aprovação imediata, mensagens com link, cobranças de taxas antecipadas ou pessoas que se ofereçam para intermediar a negociação.
7: Primeiro passo recomendado: vá você até a sua instituição financeira. Se for uma instituição financeira física que tenha lá a sua agência, vá conversar. Se for uma digital, use sempre o aplicativo daquela instituição que você já conhece, que você já tem cadastro. Cuidado para não aceitar muito ajuda de terceiros.
4: O Banco do Brasil e a Caixa Econômica já estão aptos a operacionalizar a modalidade de crédito. Outras instituições financeiras poderão aderir ao programa nos próximos dias. Os interessados devem procurar as suas instituições financeiras para se informar se estão participando do programa. Com locução de Luciana Vasconcelos, reportagem de Pablo Mundim.
1: A Polícia Federal investiga um grupo acusado de crimes financeiros em exploração de jogos de azar e apostas esportivas, as chamadas bets.
8: Foram cumpridos mandados de busca e apreensão em 5 estados e o bloqueio de até R$1 bilhão dos envolvidos no esquema.
3: A Operação Arena apura a atuação de grupo empresarial em supostos crimes de sonegação fiscal, evasão de divisas e lavagem de dinheiro. A investigação identificou indícios de utilização de uma complexa estrutura societária e financeira, mantida no Brasil e no exterior, com o objetivo de conferir aparência de legalidade a operações relacionadas à exploração de apostas de cota fixa e de jogos de azar. De acordo com o secretário especial da Receita Federal, Robson Barreirinhas, o grupo iniciou a atividade na Paraíba em 2012.
9: Foi ampliando essa atividade, utilizando-se de um sofisticado esquema para ocultação de recurso, para lavagem de dinheiro, para evasão de recursos.
3: A investigação também identificou possíveis indícios de omissão de rendimentos e de sonegação de impostos. O secretário da Receita Federal, Robson Barreirinhas, destaca os prejuízos para o país.
9: As bets, elas se tornaram uma doença social no Brasil. E quando se fala de bets ilegais, esse problema é exponencialmente aumentado, porque a bet legal não tem nem mesmo a regulação que hoje existe no Brasil. Não existe, por exemplo, impedimento para crianças joguem em bets ilegais. Não há as ferramentas de autoexclusão, de autolimitação que foram impostas para as bets legais, prejudicando ainda mais a população brasileira.
3: O ministro da Fazenda, Dário Duriga, disse que as atividades da empresa no país já foram suspensas.
10: A gente já tem uma medida cautelar que suspende a atuação dessa empresa dentro de um processo de fiscalização que já vinha acontecendo com troca de informação entre as demais autoridades. A gente tem conseguido viabilizar esse combate criminal que envolve lavagem de dinheiro, envolve ocultação de patrimônio dessas empresas.
3: Ao todo, foram cumpridos 17 mandados de busca e apreensão em 14 localidades, nos estados da Paraíba, Sergipe, São Paulo, Rio de Janeiro e Paraná. A decisão também prevê a apreensão de bens e valores até o limite aproximado de R$1 bilhão. Reportagem Luana Karen.
1: Estão públicas mais de 2.000 páginas que autorizam 85 empresas de apostas a funcionarem no país.
8: A iniciativa faz parte da política de transparência ativa da Secretaria de Prêmios e Apostas, de acordo com o ministro da Fazenda, Dario Durigan.
10: Os principais documentos de todos esses processos já estão disponíveis, tanto documentos que embasam origem de recursos, quanto documentos da avaliação jurídica e até o documento que é o relatório final da nossa avaliação, que tem ali o contexto geral, quem são os sócios, qual é o ramo de atuação da empresa, qual é o negócio da empresa. Isso fica agora para todas as empresas que pediram autorização, isso fica público, cumprindo com esse compromisso de transparência ativa.
1: A publicação dos documentos está sendo realizada de forma gradual e sem comprometer a proteção das informações que possuem acesso restrito.
8: Ainda de acordo com o ministro Dario Durigan, cerca de 5 milhões de contas estão impedidas de fazer apostas no país.
1: Os bloqueios incluem 3 milhões de beneficiários de programas sociais.
8: Os dados podem ser encontrados na página do Ministério da Fazenda em gov.br/fazenda.
1: As vendas do comércio varejista cresceram 0,5% em junho, na comparação com maio.
8: Os dados são da pesquisa mensal de comércio divulgada nesta quinta-feira pelo IBGE.
11: O volume de vendas do comércio varejista teve um aumento de 0,5% no mês de junho em relação ao mês anterior. Mas a média para o trimestre encerrado em junho foi negativa em 0,3%. Entre as atividades com alta estão outros artigos de uso pessoal e doméstico, hipermercados, supermercados, produtos alimentícios, bebidas e fumo, móveis e eletrodomésticos e artigos farmacêuticos, médicos, ortopédicos e de perfumaria. Entre as atividades em queda estão livros, jornais, revistas e papelaria, tecidos, vestuário e calçados, combustíveis e lubrificantes. O gerente da pesquisa mensal de comércio, Cristiano Santos, explica os resultados.
12: Então, das 8 atividades pesquisadas, 4 ficaram no campo positivo. O principal setor que teve crescimento foi de outros artigos de uso pessoal e doméstico. Ali tem resultados de vários nichos, dentre eles de lojas de departamento, apartamentos, lojas de brinquedos, e teve então um crescimento, foi o topo ali o que mais cresceu. O que mais caiu, né, dessas 8 atividades foi a atividade de tecidos, vestuário e calçados.
11: Na comparação com junho do ano passado, o volume de vendas no varejo aumentou 2,9%. No acumulado do ano, a alta é de 1,9%. Reportagem Luciana Colares de Holanda.
1: A estimativa para a produção de grãos na safra 2025-2026 deve ultrapassar 360 milhões de toneladas.
8: Segundo o levantamento divulgado hoje pela Conab, a Companhia Nacional de Abastecimento, se confirmado, o volume representa 8 milhões e 500 mil toneladas a mais do que no ciclo passado.
1: O milho e a soja juntos devem compor 90% do total da safra, como explica Silvio Porto, presidente da Conab.
13: Nós temos aqui 180,5 milhões de toneladas de soja, 143 milhões de toneladas de milho. A primeira safra de milho, que foi a grande recuperação, fez com que nós tivéssemos um aumento bastante expressivo. Nós saímos de 24,9 milhões de toneladas na safra anterior para quase 30 milhões.
8: Dentre os produtos de inverno, o trigo deve registrar 5 milhões e 800 mil toneladas.
1: A estimativa representa redução de 26,2%, principalmente por conta das chuvas no sul do país, como detalha o presidente da Conab, Silvio Porto.
13: O que nos preocupa é a questão do trigo. Nós tivemos uma queda muito acentuada de produção, de área no caso. Além dessa queda muito significativa da área, serão as condições de chuva, né, em função do El Niño. Isso principalmente no Rio Grande do Sul poderá comprometer a qualidade desse trigo que será colhido nesse período.
8: Quem recebe ou utiliza Vale Alimentação e Vale Refeição deve ficar atento às regras para o uso desses benefícios.
1: A regulamentação, feita no final de julho, amplia a aceitação dos cartões, reduz custos para os estabelecimentos e reforça que os valores devem ser usados apenas na compra de alimentos e refeições.
8: Confira na reportagem como essas regras se aplicam a trabalhadores e estabelecimentos.
14: Localizado em um shopping de Brasília, o restaurante do empresário Pedro Mendonça faz parte de uma rede especializada em frutos do mar com mais de 30 anos de história. O comércio foi fundado pelo seu pai nos anos 90 e de lá para cá passou por adaptações, entre elas a variedade nas formas de pagamento. Segundo Pedro, oferecer o Vale Refeição como uma das alternativas ajuda a atrair novos clientes e facilita o acesso do público ao negócio da família.
15: A pessoa que usufrui desse vale refeição, ela ganha crédito, ela tem que usar ele, então ela dá preferência para usar, de fato, em restaurantes que ela possa aproveitar esse crédito. Então, eu vejo mais como o principal benefício é essa possibilidade de ter novos clientes.
14: Instituídos há mais de 50 anos por meio de lei, o Vale Refeição e o Vale Alimentação fazem parte do Programa de Alimentação do Trabalhador, o PAT. Os benefícios oferecidos pelas empresas aos colaboradores funcionam como um crédito para garantir uma alimentação adequada. Neste ano, um decreto estabeleceu novas regras para o programa. A principal mudança, de acordo com Rogério Araújo, coordenador do PAT do Ministério do Trabalho e Emprego, é o estabelecimento do teto de 3,6% nas taxas cobradas pelas operadoras sobre as transações. A medida acaba com as cobranças de tarifas elevadas que muitas vezes inviabilizavam a adesão de estabelecimentos às bandeiras de cartão.
16: Por isso a limitação das taxas e o prazo de liquidação é tão importante. Esses estabelecimentos comerciais menores, restaurantes pequenos, supermercados de bairro, esse estabelecimento não vai mais precisar usar o capital de giro para fazer essa movimentação. Ele vai ser pago ali dentro dos 15 dias e com a taxa muito mais baixa. Então ele não vai ter perda em aderir ao PAT.
14: O decreto determina ainda que as empresas emissoras que possuem mais de 500 mil usuários ativos devem adaptar até novembro deste ano seus sistemas para que os cartões de Vale Refeição e Vale Alimentação funcionem em qualquer maquininha de pagamento. Além disso, Rogério Araújo destaca que o texto reforça que os valores destinados aos auxílios devem ser utilizados exclusivamente para compra de alimentos e refeições.
16: Esse programa foi criado com a ideia de que a gente pudesse fazer uma alimentação segura para o trabalhador, uma nutrição adequada para que ele desenvolva as atividades, não tenha problemas nutricionais, evitando inclusive acidente de trabalho, faltas ao trabalho. E aí, claro, a consciência do trabalhador tem que ser também nesse sentido, de consumir o seu vale alimentação e refeição para o fim que é destinado, sem tentar fazer um uso inadequado, por exemplo, aquisição de produtos eletrônicos ou ainda com essa venda do benefício.
14: Empresas, operadoras e estabelecimentos que descumprirem as regras estão sujeitos a sanções administrativas, com multas que variam de 5 mil a 50 mil reais. Quem descumprir a regulamentação também pode perder benefícios fiscais previstos na legislação. Reportagem Gabriela Noronha.
1: Estão abertas as inscrições para cursos de detecção precoce de câncer na atenção primária.
8: São 7 cursos online e gratuitos voltados para equipes de saúde.
1: O foco das capacitações está na prevenção e no diagnóstico rápido dos tipos frequentes da doença.
17: Profissionais da atenção primária à saúde podem se inscrever para 7 cursos gratuitos e 100% online para detecção precoce do câncer. A iniciativa traz qualificações como a detecção precoce de câncer, prevenção dos fatores de risco para cânceres, rastreamento organizado, detecção precoce de câncer do colo do útero e de mama e gestão de base populacional na atenção primária. Os cursos têm matrículas abertas por prazo indeterminado. Os cursos contribuem para o fortalecimento das redes de atenção à saúde e para a qualificação do cuidado ofertado à população. Eles fazem parte de iniciativa que apoia a organização e a qualificação dos processos de trabalho das equipes que atuam na atenção primária para a detecção precoce dos cânceres e a continuidade do cuidado. Além de cursos, são ofertados materiais técnicos e educativos a profissionais e gestores. Daniele Popov para a Voz do Brasil.
1: Professores e educadores de todo o país já podem escrever projetos que usam jogos interativos em sala de aula.
8: É a primeira edição do Prêmio Desenvolvimento em Jogo do Ministério da Integração e do Desenvolvimento Regional.
18: Será realizada a primeira edição do Prêmio Melhores Práticas.
8: Desenvolvimento em Jogo do Ministério da Integração e do Desenvolvimento Regional.
18: Será realizada a primeira edição.

0: Fundamental e Médio, na graduação e pós-graduação em projetos de extensão universitária, instituições comunitárias, escolas legislativas, escolas de governo e atividades formativas em colegiados de políticas públicas e municípios. Serão selecionadas 30 iniciativas pedagógicas distribuídas entre 10 categorias. O resultado final está previsto para ser divulgado em 9 de novembro. Dilson Santa Fé, para a Voz do Brasil.
1: O edital da premiação está disponível em gov.br/mdir.
2: Estudantes e pesquisadores de todo o país têm até esta sexta-feira, 14 de agosto, para se inscrever no Prêmio Jovem Cientista 2026.
1: A premiação busca estimular projetos com soluções inovadoras usando inteligência artificial.
3: Foi observando a rotina dos castanheiros no Vale do Javari, no Amapá, que a estudante Manuele da Costa Pereira desenvolveu um kit portátil para a produção de energia elétrica a partir do sol.
4: Durante essas expedições, a gente começou a observar e a vivenciar o dia a dia deles em campo. E aí, a partir disso, a gente começou a pensar sobre alternativas para melhorar a qualidade de vida deles, né? Que eles não tinham base nem para iluminar o acampamento à noite. Ou quando tinham, eram geradores movidos a óleo diesel, que são pesados e poluentes também. Esse kit, ele funciona como um mini gerador de energia elétrica a partir do sol.
3: Foram 2 anos trabalhando no projeto no Instituto Federal do Amapá. O empenho deu resultado e Manuele ganhou o prêmio Jovem Cientista na categoria Estudante de Ensino Superior. Jovens pesquisadores interessados em seguir os passos de Manuele e concorrer ao prêmio têm até o dia 14 de agosto para inscrever projetos. O tema desta edição do Jovem Cientista é Inteligência Artificial para o Bem Comum. A ideia é que estudantes e pesquisadores apresentem projetos que explorem o potencial da IA para a solução de problemas reais, como melhoria de serviços públicos, ampliação do acesso à saúde e educação, inclusão digital e sustentabilidade ambiental. O presidente do Conselho Nacional de Desenvolvimento Científico e Tecnológico, o CNPq, vinculado ao Ministério da Ciência, Tecnologia e Inovação, Olival Freire Júnior, destacou a importância da premiação.
5: A particularidade desse prêmio, que é um prêmio para tentar fisgar um jovem promissor. Então, não é o prêmio para o pesquisador já consolidado. Então, é uma tentativa, nos mantendo na questão do futebol, de você olhar para a divisão de base e dizer, aquele ali tem futuro.
3: Podem se inscrever para o Prêmio Jovem Cientista estudantes do ensino médio, superior, mestrado ou doutorado. Também são aceitas inscrições de mestres e doutores já formados, com idade até 39 anos. Reforçando, as inscrições vão até o dia 14 de agosto e podem ser feitas pelo site jovemcientista.cnpq.br. Com locução de Thaís de Araújo, reportagem Luana Karen.
2: Termina amanhã o prazo para que os candidatos pré-selecionados na segunda chamada do ProUni, o Programa Universidade para Todos, comprovem as informações da inscrição.
1: Os documentos devem ser apresentados diretamente na instituição de ensino para a qual o estudante foi selecionado.
2: Para saber mais, acesse acessounico.mec.gov.br.
1: E essas foram as notícias do governo federal.
2: Uma realização da Secretaria de Comunicação Social da Presidência da República.
1: Com produção da empresa Brasil de Comunicação.
2: E agora com as notícias do Poder Judiciário e do Congresso Nacional. Boa noite.
1: Boa noite para você. Até amanhã.
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8: Supremo Tribunal Federal confirma a decisão liminar do ministro Flávio Dino, que reconhece a omissão do Congresso Nacional na regulamentação da mineração em terras indígenas.
9: STJ afasta a prescrição em ação indenizatória sobre os crimes de maio. Pedidos serão analisados pela Justiça Paulista.
8: TSE condena vereador por violência política contra colega mulher.
9: Boa noite, eu sou Arthur Filho.
8: E eu sou Walter Lima.
9: Supremo Tribunal Federal confirma a decisão liminar do ministro Flávio Dino, que reconhece omissão do Congresso Nacional na regulamentação da mineração em terras indígenas.
8: O caso concreto envolve o território Cinta Larga, que abrange cerca de 2 milhões e 700 mil hectares, localizados na

0: A divisa entre os estados de Rondônia e Mato Grosso. Marta Ferreira.
1: A Constituição não impede que haja mineração em territórios indígenas, mas condiciona isso à autorização do Congresso Nacional, à consulta às comunidades afetadas e à garantia de participação nos resultados da atividade. Até o momento, no entanto, o Legislativo não definiu as regras para a atividade. Diante dessa situação, a coordenação das organizações indígenas do povo Cinta Larga entrou com ação no Supremo. Em fevereiro, o ministro Flávio Dino, relator do caso, concedeu medida cautelar e reconheceu a existência de omissão inconstitucional do Poder Legislativo, entendimento que foi referendado pelo plenário do STF nesta quinta-feira.
2: Na abertura da sessão plenária desta quinta-feira, o presidente do Supremo Tribunal Federal, ministro Edson Fachin, anunciou apoio ao ministro Flávio Dino, que vem sofrendo ameaças. Vamos ouvir um trecho da fala do ministro.
3: A presidência do Supremo Tribunal Federal, em nome deste tribunal, manifesta solidariedade ao ministro Flávio Dino e reconhece que ameaças à segurança física dos ministros e familiares devem ser apuradas com rigor. A Secretaria de Polícia Judicial do Supremo Tribunal Federal colaborará com as autoridades públicas para a plena elucidação dos fatos e pela responsabilização, inclusive penal, de quem tiver praticado crimes.
0: O presidente do STF também defendeu a democracia, a Constituição Federal e as liberdades fundamentais, como a liberdade de imprensa.
2: STJ afasta a prescrição de 5 anos em ação civil pública de indenização sobre os chamados crimes de maio, ocorridos em São Paulo em 2006.
0: O processo voltará à primeira instância, que deverá analisar os fatos e os pedidos de reparação. Fátima Uchoa.
4: Os crimes de maio foram uma série de episódios violentos marcados por ataques do primeiro comando da capital contra forças de segurança e pela reação policial, que causaram mais de 500 mortes, muitas em situações não esclarecidas. Na origem, o Ministério Público de São Paulo reuniu pedidos de reparação individual e coletiva, incluindo danos, assistência, preservação da memória e medidas de não repetição. Seguindo o voto do relator ministro Teodoro Silva Santos, a maioria da primeira sessão do STJ considerou alegações de execuções sumárias, desaparecimentos de pessoas, participação ou omissão de agentes públicos e falhas nas investigações. Também considerou os compromissos internacionais assumidos pelo Brasil na proteção dos direitos humanos.
2: TSE condena vereador por violência política contra colega mulher.
0: O caso é de Nova Friburgo, no Rio de Janeiro. Fábio Ruas.
5: A vereadora Priscila Pita, do PT, foi vítima de violência política de gênero praticada pelo vereador José Sebastião Rabelo, do Solidariedade, na Câmara Municipal de Nova Friburgo. Sebastião foi condenado a 1 ano de reclusão e teve os direitos políticos suspensos. O TSE ainda declarou José Sebastião inelegível. Para o relator do caso no TSE, ministro Dias Toffoli, o vereador submeteu a colega a constrangimentos, humilhações e ameaças, com discriminação de gênero, com o objetivo de impedir ou dificultar o pleno exercício de mandato de vereadora.
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2: A você, uma boa noite.
0: E até amanhã.
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8: Eu sou Paula Groba.
9: E eu sou Humberto Pinheiro.
8: E estes são os destaques de hoje do Jornal do Senado, que começa agora.
9: Senado aprova liberação de dinheiro para socorro a vítimas de desastres naturais.
8: Redução de tributos sobre combustíveis e isenções para a Copa Feminina de 2027 são aprovadas.
9: Senado aprova mudanças em imposto para dar mais segurança ao produtor rural.
8: Boa noite.
9: Boa noite.
8: O Senado aprovou a garantia de recursos para o socorro e a assistência a vítimas de enchentes e secas no país. Senadores aprovaram um crédito extraordinário de 305 milhões de reais.
9: O dinheiro deve beneficiar cerca de 1.600.000 pessoas. Repórter Alexandre Campos.
10: O dinheiro está sendo destinado a cobrir despesas urgentes e imprevisíveis relacionadas a ações emergenciais de socorro a vítimas, à assistência humanitária e ao restabelecimento de serviços essenciais em diversas regiões do país. O Poder Executivo justificou o pedido de gasto extra, já que o país, no início deste ano, experimentou eventos climáticos diversos, com estiagem em algumas regiões e excesso de chuvas em outras. Em comum, mortes, destruição e deslocamento forçado de pessoas, o que exigiu a liberação do dinheiro de forma emergencial. A relatora da medida provisória na Comissão Mista de Orçamento foi a senadora Tereza Cristina, do PP de Mato Grosso do Sul. Ao apresentar relatório favorável ao texto, ela chamou a atenção para a necessidade de o governo adotar uma postura preventiva, já que muitos desastres se repetem ano após ano.
11: Defesa Civil não espera. Diante de desastres que já atingiram milhões de brasileiros, socorrer as vítimas é dever do Estado, não favor de governo. O desastre é sempre uma tragédia, mas não é uma surpresa. Um país que, estação após estação, precisa correr para socorrer aquilo que poderia ter prevenido, não enfrenta um problema de imprevisibilidade, enfrenta um problema de planejamento.
10: Pelo texto da MP, que segue para promulgação, 1.600.000 pessoas devem ser atendidas com os recursos liberados.
8: Senadores também autorizaram 3 operações de crédito da cidade de São Paulo com bancos internacionais. 2 delas financiam um programa de redução da emissão de gases poluentes por meio da eletrificação de frota de ônibus. Os empréstimos serão com o Banco Interamericano de Desenvolvimento e com o Banco Internacional para Reconstrução e Desenvolvimento, num total de US$ 496.600.000.
9: A terceira operação será destinada ao Avança Saúde 2, programa de reestruturação da rede hospitalar do município de São Paulo. Os projetos seguem para promulgação.
8: Avançou no Senado o projeto que amplia a transparência das informações que faculdades e universidades devem fornecer aos alunos.
9: Documentos como credenciamento e autorização dos cursos deverão ser apresentados no início de cada período letivo. Repórter Rodrigo Rezende.
12: Instituições de ensino superior deverão apresentar aos alunos, de forma simples e acessível, os atos de autorização e reconhecimento dos cursos superiores oferecidos. A medida deve ser feita no início de cada período letivo. Projeto com esse objetivo, da senadora Jussara Lima, do PSD do Piauí, foi aprovado pela Comissão de Educação do Senado. O senador Espiridião Amin, do Progressistas, de Santa Catarina, apresentou o relatório favorável ao projeto feito pelo senador Confúcio Moura, do MDB de Rondônia.
13: Conferindo segurança aos estudantes quanto à qualidade da instituição e segurança quanto ao curso em que estudam ou estudaram, bem como à sociedade que terá assegurada a formação adequada dos novos profissionais. A expansão quanto quantitativo do ensino superior tem demandado esse tipo de cuidado.
12: A instituição também fica obrigada a apresentar aos estudantes no início do período letivo os programas dos cursos e demais componentes curriculares, sua duração, requisitos, qualificação dos professores, recursos disponíveis e critérios de avaliação. O projeto segue para análise da Câmara dos Deputados.
8: E a Comissão de Constituição e Justiça aprovou o projeto que cria o Estatuto dos Cães e Gatos, com deveres para os tutores, como alimentação adequada, vacinação e proteção contra o abandono. O texto também regulamenta os animais comunitários e estabelece regras para garantir o bem-estar dos animais. A proposta segue para a Comissão de Meio Ambiente.
9: Também avançou no Senado um projeto que aumenta as penas para maus tratos e permite, em casos de crueldade praticada por crianças e adolescentes, a aplicação da medida socioeducativa de internação. Repórter Bruno Lourenço.
14: O projeto de lei inclui ações contra animais praticadas com crueldade extrema ou com potencial concreto de causar lesão grave ou morte, como nova hipótese de internação para menores de idade. A proposta também aumenta penas para maus tratos contra animais em geral. A relatora, senadora Leila Barros, do PDT do Distrito Federal, defendeu o maior cuidado com os animais.
15: A vedação à crueldade, ela constitui fundamento central do direito animal brasileiro e confere proteção aos animais individualmente considerados. Essa proteção constitucional também se relaciona à dignidade da pessoa humana na medida em que a submissão de animais à crueldade degrada os próprios valores éticos que devem orientar as ações humanas e a atuação estatal.
14: O texto que será submetido a turno suplementar de votação na CCJ ainda aumenta a punição em casos que envolvam tortura, abuso sexual ou transmissão das agressões pela internet.
8: O Senado aprovou e seguiu para a sanção o projeto que trata da redução de tributos sobre combustíveis e isenções para a Copa do Mundo Feminina de 2027.
9: O texto também inclui isenções para a produção de fertilizantes e exploração dos chamados minerais críticos. O repórter Pedro Pincer tem mais informações.
16: O projeto prevê a redução de tributos federais sobre a importação, a produção e a venda de óleo diesel rodoviário, biodiesel, gasolina, etanol e querosene de aviação. Segundo o texto, o que o governo deixar de arrecadar será compensado pelo aumento da receita após o início do conflito entre Irã e Estados Unidos em fevereiro deste ano. A relatora, senadora Tereza Leitão, do PT de Pernambuco, destacou a importância da aprovação do texto para o setor de combustíveis em um cenário de conflito iminente entre grandes produtores.
17: Felizmente, o Brasil adotou algumas medidas, como a redução de tributos federais e a concessão de subvenções a produtores e importadores condicionadas à redução equivalente do preço de venda que amorteceram o choque sobre os preços domésticos. No caso da gasolina e do GLP, as diferenças entre os preços pré-guerra e os atuais são inferiores a 5%. É necessário, contudo, que essas políticas se mantenham.
16: Entre as medidas para os produtores rurais, o texto reduz de 50% para 30% o limite da receita com exportação para que a empresa possa deixar de pagar o imposto sobre bens e serviços e a contribuição sobre bens e serviços. A União poderá conceder até 5 bilhões de reais em créditos fiscais para a produção de fertilizantes, matérias-primas, remineralizadores e bioinsumos entre 2027 e 2031. A proposta também prevê medidas como regras para a destinação de recursos a hospitais inteligentes de alta complexidade e benefício fiscal para a FIFA para a realização da Copa do Mundo de Futebol Feminino em 2027. O texto segue agora para a sanção presidencial.
8: E quem produz no campo pode ter mais segurança na hora de calcular o imposto sobre sua propriedade. A Comissão de Assuntos Econômicos aprovou mudanças no ITR, o Imposto Territorial Rural, para evitar que benfeitorias e investimentos feitos pelo produtor aumentem indevidamente a cobrança.
9: A proposta agora segue para análise da Câmara dos Deputados. Repórter Marcela Cunha.
18: O texto busca dar mais segurança no cálculo do Imposto sobre a Propriedade Territorial Rural, o ITR, principalmente na definição do valor que serve de base para a cobrança, que é da terra nua, ou seja, sem construções e melhorias. Autor da proposta, o senador Jaime Campos, do União de Mato Grosso, afirma que o modelo atual gera insegurança para produtores rurais.
19: O atual modelo, cálculo do ITR, ele é incoerente e injusto, vamos ser honestos aqui. O preço de mercado, lamentavelmente, às vezes não é compatível. O problema prejudica muitos produtores rurais do nosso Brasil.
18: A proposta também prevê que o ITR não seja cobrado sobre imóveis rurais invadidos quando a ocupação impedir o uso econômico da propriedade e permite que o contribuinte apresente um contralaudo técnico válido por 5 anos quando discordar dos valores usados pela Receita Federal para calcular o valor da terra.
9: Com edição de Paula Groba e trabalhos técnicos de João Lira, o Jornal do Senado fica por aqui. Acompanhe agora as notícias da Câmara dos Deputados. Boa noite.
8: Boa noite e até amanhã.
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20: Câmara cria benefício fiscal para empresas de combustíveis e fertilizantes.
21: Projeto cria fundo para financiar exportador atingido por tarifas dos Estados Unidos.
22: Plenário obriga a realização de check-ups periódicos para mulheres no SUS.
21: Deputados fixam regras para reconhecimento facial em espaços públicos.
1: Boa noite. Na primeira semana de esforço concentrado antes das eleições, os deputados aprovaram várias matérias. Entre elas, a Câmara aprovou regras para o uso de reconhecimento facial em espaços públicos, como informa o repórter Antônio Vital.
3: A Câmara dos Deputados aprovou o projeto que define regras para o uso de sistemas de reconhecimento facial por órgãos do governo e nos serviços públicos essenciais, como ônibus e metrô. O projeto, apresentado pelo deputado Rodrigo Gambale, do Podemos de São Paulo, permite o uso do reconhecimento facial em estações de metrô, trem e ônibus, no interior de composições e plataformas, nas ruas, edifícios públicos e repartições administrativas. Mas o texto prevê ressalvas. De acordo com a proposta, uma pessoa não poderá ser abordada, detida ou ter seus direitos restringidos apenas porque foi identificada por um sistema automático. Antes de qualquer medida, a identificação terá que ser conferida por uma pessoa. O mesmo vale para o envio de alertas a órgãos de investigação criminal. O texto também proíbe o uso do reconhecimento facial para perseguição de pessoas ou grupos por motivos discriminatórios, políticos, ideológicos ou religiosos. Fica ainda proibida a vigilância em massa sem motivo específico, bem como monitoramento de áreas sensíveis, como banheiros, vestiários e locais de culto. Já o tratamento de dados biométricos só poderá ocorrer em atividades de investigação ou segurança pública, controle de acessos a locais restritos com consentimento do titular, prevenção de fraudes, busca de pessoas desaparecidas, localização de foragidos da justiça, prevenção de atentados, apoio a ações de defesa civil ou resposta a emergências. Relator em plenário, o deputado Sinaldo Bulhões Júnior, do MDB de Alagoas, defendeu que a tecnologia pode fortalecer a segurança em locais de grande circulação e ajudar as forças policiais na localização de foragidos e de pessoas desaparecidas. Ele também argumentou que a regulamentação é necessária porque o reconhecimento facial já vem sendo usado por estados e municípios sem regras nacionais unificadas.
4: A eficácia desses sistemas é demonstrada pelos diversos casos recentes em que suspeitos e condenados por crimes bárbaros ficam identificados e presos pela polícia graças à tecnologia do reconhecimento facial. Os sistemas de reconhecimento facial e os demais meios automatizados de identificação biométrica apresentam ainda outras vantagens. Eles mostram-se dissuasórios de delitos como assédios em transportes públicos.
3: O projeto também prevê regras de governança e transparência. Os sistemas terão que manter registros de auditoria, adotar criptografia e controle de acesso às bases de dados, além de realizar testes periódicos de precisão. Obriga ainda o poder público a priorizar tecnologias certificadas em relação à neutralidade racial e à correta identificação de características físicas. A fiscalização caberá à Autoridade Nacional de Proteção de Dados, a ANPD. O projeto que estabelece regras para o uso de reconhecimento facial em espaços públicos agora será analisado pelo Senado. Rádio Câmara de Brasília, com informações de Daniela Ilessa, Antônio Vital.
23: Educação.
24: Os deputados aprovaram proposta que impede a retenção dos recursos do fundo que financia a conectividade das escolas públicas. O governo foi contra a medida, como explica a repórter Ana Raquel Macedo.
25: O plenário da Câmara aprovou o projeto que impede que o governo retenha os recursos do Fundo de Universalização dos Serviços de Telecomunicações, o FUST. O FUST é destinado a financiar a expansão da infraestrutura de comunicações, a conectividade de escolas públicas, a cobertura em áreas rurais e remotas e a conexão de pontos de interesse público. O fundo é financiado por empresas de telecomunicações que contribuem com 1% de sua receita operacional bruta. Além de tornar os recursos do FUST não sujeitos a contenções orçamentárias, a proposta também prorroga por mais 5 anos o benefício de redução de até 50% da contribuição ao FUST para empresas do setor que investirem recursos próprios em programas aprovados pelo Conselho Gestor do Fundo. O projeto foi apresentado pelo deputado Juscelino Filho, do PSDB do Maranhão, e recebeu parecer favorável da relatora, deputada Maria Rosas, do Republicanos de São Paulo. No plenário, foi aprovado com 333 votos favoráveis e 91 contrários. A bancada do governo criticou a proposta. O deputado Tarcísio Mota, do PSOL do Rio de Janeiro, defendeu o uso do FUST para levar conexão às escolas, mas questionou os critérios para a proibição de retenção dos recursos.
0: Na hora que a gente está falando em gastos sociais, contingencia, e na hora que a gente está falando de outras coisas, como esse, que embora seja para escolas, ele é definido por um conselho gestor da própria empresa, aí não pode contingenciar.
25: Já o autor da proposta, deputado Juscelino Filho, ex-ministro das comunicações do governo Lula, disse estranhar a falta de apoio da bancada governista. Ele disse que o fundo, criado no ano 2000, ficou mais de 20 anos sem ser usado.
2: Estamos garantindo o não contingenciamento do FUSH, garantindo a sua renovação por 5 anos para que os projetos, todos os mecanismos que são aprovados no Conselho Gestor, onde tem representantes de vários ministérios, sejam executados.
25: O projeto que impede que o governo retenha os recursos do Fundo de Universalização dos Serviços de Telecomunicações, o FUSH, seguiu para a análise do Senado. Da Rádio Câmara de Brasília, com informações de Antônio Vital, Ana Raquel Macedo.
6: Justiça.
1: A Câmara aprovou o projeto que reajusta o valor das custas na Justiça Federal. Entenda a questão com o repórter Márcio Aquilissardi.
5: O plenário da Câmara aprovou o projeto que reajusta o valor das custas processuais cobradas pela Justiça Federal. As custas são os valores que as partes de um processo têm que pagar para cobrir os gastos com os serviços da Justiça durante um processo. Elas funcionam como uma taxa para manter o trabalho de juízes, servidores, cartórios e atos como citações e perícias. O projeto apresentado pelo Superior Tribunal de Justiça, o STJ, também cria um fundo para financiar a modernização da Justiça Federal. E esse fundo não poderá ser usado para pagar salários. A proposta define valores para as custas relativas às diversas etapas dos atos judiciais. As custas de uma ação civil, por exemplo, correspondem a 2% do valor das causas e variam de um valor mínimo de R$ 112 até o máximo de R$ 62 mil reais. De acordo com o projeto, os valores serão corrigidos a cada 2 anos e ficarão isentos do pagamento pessoas que ganham menos de R$ 5 mil por mês, o governo federal, estados e municípios. Também ficam isentos o Ministério Público, a Defensoria Pública e os autores de ações populares, ações civis públicas e ações coletivas. A proposta teve como relator no plenário o deputado Rubens Pereira Júnior, do PT do Maranhão. Ele disse que o reajuste do valor e a criação do fundo vão ajudar a melhorar os serviços da Justiça Federal.
2: Esse fundo vai permitir melhor aparelhamento da Justiça Federal, vai permitir maior interiorização da Justiça Federal, vai permitir que nós ampliemos a quantidade de mutirões da Justiça Federal e que, portanto, sem dúvida alguma, vem em boa hora para melhorar a prestação de serviço jurisdicional no nosso país.
5: O projeto que reajusta o valor das custas processuais cobradas pela Justiça Federal foi enviado para a sanção presidencial e pode virar lei. Da Rádio Câmara de Brasília, com informações de Antônio Vital, Márcio Aquilissardi.
6: Transportes.
24: O plenário da Câmara aprovou punição para quem usar veículo ou embarcação para abandonar animais. O repórter Marcelo Larcher nos traz as razões para a proposta.
7: A Câmara dos Deputados aprovou o projeto que altera o Código de Trânsito e a Lei de Segurança do Tráfego Aquaviário para tornar infração gravíssima o uso de veículo ou embarcação para abandonar animais. A punição será multa multiplicada por 10 e suspensão do direito de dirigir por 12 meses. No caso de abandono de cão ou gato, a suspensão do direito de dirigir será maior, de 18 meses. Se o abandono resultar em morte, atropelamento ou lesão do animal, a multa será aplicada em dobro. Em caso de reincidência no período de até 24 meses, o motorista terá a Carteira Nacional de Habilitação cassada. As mesmas regras valerão para quem usar embarcação, como barco a motor, lancha ou moto aquática, para abandonar animais em locais como rios, lagos e represas. Relator da proposta, o deputado Fred Costa, do PRD de Minas Gerais, argumentou que o abandono de animais é uma forma grave de crueldade e que o uso de veículo torna a conduta ainda mais reprovável. Segundo ele, muitas vezes o animal é levado para um local distante, justamente para dificultar o retorno, o resgate ou a identificação do responsável. O relator também afirmou que esse tipo de abandono aumenta o sofrimento do animal e o risco de morte, atropelamento, fome, sede, doenças, exposição ao clima e ataques de outros animais. No caso das vias públicas, ele destacou ainda o risco para a segurança do trânsito. No plenário, o relatório foi lido pelo deputado Luiz Lima, do Novo do Rio de Janeiro, que defendeu a proposta.
11: Esse projeto traz a possibilidade
10: possibilidade do motorista ter a sua cassação em relação à sua habilitação, se ele for um reincidente de abandono de animais, no prazo de 24 meses, e parabenizar o deputado Fred Costa.
7: O plenário aprovou ainda a medida provisória que destina 305 milhões de reais ao Ministério da Integração e do Desenvolvimento Regional. O objetivo é financiar ações de proteção e defesa civil em resposta a desastres naturais como chuvas intensas e secas, que afetam diversas regiões do Brasil. A medida provisória e o projeto que pune o uso de veículo ou embarcação para abandonar animais seguiram para análise do Senado. Da Rádio Câmara de Brasília, com informações de Daniele Lessa e Antônio Vital, Marcelo Larcher.
6: Saúde.
11: A Câmara aprovou o projeto que obriga a realização de check-ups periódicos para mulheres no SUS. O texto já pode seguir para a sanção presidencial e virar lei, como nos informa Ana Raquel Macedo.
25: A Câmara dos Deputados concluiu a aprovação do projeto que obriga o Sistema Único de Saúde, o SUS, a disponibilizar check-ups anuais para as mulheres, com consultas médicas e exames. O projeto, apresentado pela deputada Nelly Aquino, do Podemos de Minas Gerais, foi aprovado pela Câmara em 2024 e, depois disso, foi alterado pelo Senado. O texto prevê que o SUS deverá oferecer o serviço com base em critérios baseados nas doenças e problemas de saúde com maior incidência, de acordo com critérios epidemiológicos. Também obriga a realização de campanhas para conscientizar as mulheres sobre a prevenção de doenças. Entre os exames previstos estão os destinados a identificar casos de hipertensão arterial, diabetes e doenças relacionadas ao colesterol. A prevenção de doenças cardíacas e de casos de câncer foi a principal justificativa da autora para a necessidade do check-up anual das mulheres na rede pública de saúde. Ao retornar para a Câmara, depois de ser modificado pelo Senado, o projeto foi defendido também pelo relator, deputado Paulo Soares, do Podemos de São Paulo.
12: Projeto fundamental no cuidado com a saúde preventiva de todas as mulheres do nosso país. É importantíssimo que a gente possa debater a situação da saúde preventiva, criando mecanismos que deem condições, inclusive, de diagnóstico precoce, por exemplo, das doenças oncológicas.
25: O projeto que propõe check-up anual para mulheres na rede pública de saúde também prevê campanhas de divulgação sobre a importância das atividades físicas, orientações sobre saúde mental e sobre o calendário de vacinas. Depois de aprovado pelo plenário, o projeto seguiu para a sanção presidencial e pode virar lei. Da Rádio Câmara de Brasília, com informações de Antônio Vital, Ana Raquel Macedo.
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6: Economia.
24: A Câmara aprovou um projeto que cria benefícios fiscais para empresas de combustíveis, terras raras e fertilizantes. O repórter Antônio Vital acompanhou a votação.
3: A Câmara dos Deputados aprovou o projeto do governo que permite que o excesso de arrecadação provocado pelo aumento do preço dos combustíveis registrado desde o início do ano se transforme em subsídio e subvenções para empresas do setor. O objetivo é reduzir o impacto da guerra entre os Estados Unidos e Irã nos preços do óleo diesel, biodiesel, gasolina, etanol e querosene de aviação. A proposta reduz a alíquota de tributos federais sobre a importação, produção e comercialização desses combustíveis. As empresas terão direito ainda ao uso de créditos tributários para descontar o pagamento de tributos, como PIS/PASEP e COFINS. A medida vale apenas para esse ano, mas a empresa que não utilizar os créditos em 2026 poderá descontar do pagamento da CBS, tributo criado pela reforma tributária que começará a ser cobrado no ano que vem. O projeto também autoriza o governo a conceder créditos fiscais a empresas produtoras de fertilizantes entre 2027 e 2031, dentro do limite total de R$1 bilhão por ano. A relatora, a deputada Marussa Boldrin, do Republicanos de Goiás, alterou o texto original do governo e acrescentou na proposta benefícios para empresas do setor de minerais críticos e estratégicos e aquelas envolvidas na realização da Copa do Mundo Feminina. Excepcionalmente, os benefícios tributários concedidos a essas empresas ficam de fora de exigências previstas na Lei de Responsabilidade Fiscal. Dessa forma, obrigações como estimativa de beneficiários, metas de desempenho e mecanismos de avaliação de resultados deixarão de ser cobradas, o que vai valer apenas para este ano. A proposta também determina que os mesmos benefícios fiscais para a cadeia dos combustíveis fósseis sejam concedidos a dos biocombustíveis, para não provocar distorções no setor. Autoriza ainda o uso de créditos tributários pelas empresas produtoras de etanol. A relatora Marussa Boldrin justificou a importância da proposta.
14: Quando o mundo entra em crise, quem não pode pagar a conta é o brasileiro. Não pode ser o caminhoneiro na hora de abastecer, não pode ser a mãe de família quando a conta chega lá no supermercado, não pode ser o produtor rural quando coloca o trator para trabalhar. E muito menos podemos cometer os erros de tirar a competitividade do biocombustível, fruto de quem produz energia limpa dentro do nosso país.
3: O texto final aprovado contém limites para benefícios fiscais e subvenções, que na prática são uma espécie de ajuda financeira às empresas. Para os produtores de álcool, esse limite será de R$1,2 bilhão por ano. As empresas beneficiadas terão que ser aprovadas pela Receita Federal. O projeto foi aprovado por 318 votos contra 113, com críticas da oposição, como as feitas pelo deputado Luiz Lima, do Novo do Rio de Janeiro.
10: Se nós fizéssemos conta nessa casa, como a gente faz conta na nossa própria casa, a gente não votaria a favor de um projeto como esse, que à primeira vista pode ser benéfico numa redução ali do preço do combustível, mas é uma bomba num lado da sociedade que está precisando de algo muito mais importante e vital.
3: Apesar das alterações feitas no texto original, o governo defendeu a aprovação do projeto, como disse a deputada Jandira Fegali, do PCdoB do Rio de Janeiro.
15: Esse projeto, ele possibilita a manutenção do preço dos combustíveis, a diferenciação com o etanol, que também é constitucional, e possibilita investimentos nacionais na área de fertilizantes e pesquisa de terras raras e minerais críticos.
3: Projeto que permite subsídios e subvenções para empresas produtoras e importadoras de óleo diesel, biodiesel, gasolina, etanol e querosene de aviação, seguiu para análise do Senado. Rádio Câmara de Brasília, Antônio Vital.
16: Votação.
17: Os deputados aprovaram um projeto que cria um fundo para financiar exportadores atingidos por tarifas dos Estados Unidos. A reportagem é de Márcio Aquilissardi.
5: O plenário da Câmara aprovou o projeto apresentado como resposta às tarifas impostas pelos Estados Unidos aos produtos brasileiros. O projeto, já aprovado pelo Senado, autoriza a criação de um fundo para ampliar o crédito a empresas exportadoras brasileiras, diretamente atingidas pelas tarifas. O fundo de crédito à exportação servirá para financiar capital de giro, compra de máquinas e investimentos produtivos. E contará com recursos do orçamento e outras fontes, como o Fundo de Garantia à Exportação, o FGE. A proposta estabelece regras para uso dos recursos, como limites para despesas administrativas e para o pagamento dos agentes financeiros envolvidos nas operações de crédito. A gestão ficará a cargo de um comitê coordenado pelo Ministério do Desenvolvimento, Indústria, Comércio e Serviços. Já a execução das operações será de responsabilidade do BNDES. O projeto também prevê compartilhamento de riscos entre fundos garantidores. O objetivo é ampliar a oferta de crédito sem comprometer os gastos públicos. O relator, deputado Isnaldo Bulhões Júnior, do MDB de Alagoas, resumiu o objetivo da proposta.
19: A matéria vem a criar um fundo auxiliar. Hoje as operações de exportações, elas são suportadas por um fundo garantidor. Que esse fundo vem, como já fala o nome, a garantir, a afiançar as operações de crédito para a exportação das empresas brasileiras. E o fundo auxiliar vem para
16: identificação. Fundação Nossa Senhora do Patrocínio do Santíssimo Sacramento. 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
26: 20 horas e 3 minutos.

0: 20h16.
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0: 20h17.

0: 20:32.
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2: 20 horas e 34 minutos.
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0: Sampla, sucesso do momento. 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
4: 20 horas e 52 minutos.